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1: Assim, ó. Vai.

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1: Oi.
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1: Ai, ai, ai, ai.
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1: Eu já tô me assustando, hein? 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
0: Tinha mais ou menos uns 35 centímetros de couro, mano.
1: Socorro!
0: Era um

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0: 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Já a gente fala um pouquinho mais sobre o nosso poderoso Creme MD, porque a gente começa essa edição da Viola e História com essa música aqui, ó. Altair e Alexandre. Na época, Altair e Alexandre, a gente ouve Rosas e Versos. Desejando uma ótima manhã pra você, vem com a gente. Vem pra Viola e História.
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0: Muito bem, senhoras e senhores, muito bem, ótima manhã pra você por esse zap que você participa aqui da Viola História. 11 São Paulo, 99361-4924. 11 São Paulo, 99361-4924. Se você preferir, manda mensagem no Instagram, @ Milton Bardelli Oficial. Quiser mandar um alô, pedir uma canção? Milton Bardelli Oficial no Instagram. Bardelli é B de bola, dois L's e I de igreja no final, tá bom? Milton Bardelli Oficial lá no Instagram. Te convido também a participar do nosso perfil lá no TikTok. Se você tem TikTok, procura a Viola e a História lá no TikTok. Você vai ver e assistir, claro, vários vídeos relacionados aos artistas da música sertaneja, raridades, para você ouvir, assistir e lembrar. Ou até mesmo conhecer. Tem muita gente que ouve as modas no rádio e não conhece o artista, né, que canta aquela moda. E lá você vai conhecer, assistir e lembrar desses artistas do passado ou da atualidade no perfil lá no TikTok só, tá? A Viola e a História, que é bem bacana. São mais de 7 mil pessoas, quase 8 mil pessoas que já estão seguindo a gente lá no nosso perfil A Viola e a História no TikTok. Beleza? Um grande dia para todos aí. Deixa eu contar a primeira história desse programa de rádio, que é a história de Zé Mulato e Cassiano. A história do José das Dores Fernandes, o Zé Mulato, que nasceu em 12 de agosto de 1949. E o João Monteiro da Costa Neto, Cassiano, que nasceu em 19 de abril de 1955. Ambos são de Passabém, cidade localizada na zona da Mata Mineira, perto de Itabira. Filhos de um líder protestante de Passabém, os irmãos Zé Mulato e Cassiano adquiriram conhecimento musical vendo e ouvindo o que aconteceu ao seu redor durante a infância. Com 12 anos, Zé Mulato começou a tocar sozinho, pegando violas emprestadas em festas lá em Passabém. E aí os dois foram para Brasília em 69. Em 72, Zé Venâncio e Saulino haviam sido contratados para uma apresentação em praça pública por ocasião da inauguração de uma farmácia lá na cidade satélite de Ceilândia, no Distrito Federal. E no início do espetáculo, surgiu ali no meio do povo dois jovens mineiros simpáticos e bastante desinibidos. Os dois mineirinhos, até então desconhecidos, fizeram a abertura daquela festa e foram bastante aplaudidos pelo público. Naquele momento, começava a trajetória artística da dupla Zé Mulato e Cassiano. E aí, 6 anos depois, o carreirinho, né, ficou encantado com a semelhança observada na interpretação do Zé Mulato e Cassiano com a própria dupla Zé Carreiro e Carreirinho. E levou os dois, na verdade, trouxe os dois aqui para São Paulo. Naquele momento surgiu Recordando Zé Carreiro e Carreirinho, que foi o primeiro disco da dupla Zé Mulato e Cassiano. O repertório do Zé Carreiro e Carreirinho teve produção do próprio Carreirinho e o disco foi lançado pela gravadora Chororó. A dupla chegou a passar vários anos à procura de uma gravadora. Depois de 82, quando foi lançado o LP Louco Amor pela gravadora Tocantins, a dupla só voltou a gravar um novo disco em 97, chamado Meu Céu, pela gravadora Velas, que foi agraciado até com o prêmio Sharp em 1998. Tá aí um pouquinho da história de Zé Mulato e Cassiano. E a gente ouve essa daqui, ó.
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3: 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Muito obrigado.
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0: Viola Estônia, de Paulo e Paulino, O Coração Chora. Eita, modão! Deixa eu mandar alô pra quem tá com a gente aqui, curtindo a nossa programação, curtindo aqui o especial da boa música sertaneja do Brasil. Bom dia, Milton Bardelli, Salvinho de Milagres. Manda uma música pros meus amigos Valério, Zé Foicinha, Zé Prego, Márcio Pururuco, Verto, meu filho Gustavo, seu Romildo, o Timóteo, o pessoal da Fazenda Santa Cruz e todos os ouvintes da Viola História. Valeu, Salvinho! Ótimo dia, meu amigo! Quem mais tá com a gente aqui? O Aristide Santos, também mandando aquele grande abraço para todos nós. Obrigado, Ari! Abração para você, para a família, para todo mundo aí em Santo Antônio do Jardim, curtindo mais uma edição da Viola e a História. Amigo do Pércio, tá lá em Brotas. Amigo do Pércio, abração, ótimo dia, ótima manhã para todo mundo aí curtindo Viola, tá bom, Pércio? Abração para todos em Brotas. Tem áudio na Viola.
1: Bom dia, meu amigo, meu irmão Milton Bardelli. Yeah. Tudo bem por aí? Ô, Milton, mandar um abraço pro meu pai, pra minha mãe, pros meus irmãos, pro meu tio Guilherme e minha tia Mira, meu tio Luiz, minha tia Mira. Mandar um abraço pros nossos amigos de sempre, seu Vitor Paulino, seu Domingos Araújo, seu Dito Pote, Jair Gato Preto, seu Vicente, seu José Mancuso, seu Vandir, seu Gabriel, seu Valdir e o pessoal da Chácara das Alvoradas. Um abraço especial pro meu amigo Donizete. Alô, Milton, é o Denis da Fazenda São João dos 10 Pés, cidade de Mogi Guaçu.
0: Valeu, Denis, ótimo dia pra todos aí, abraço pra toda a galera aí curtindo a nossa Viola e História. Amiga Celina, bom dia pra você, Celina. Vander Lúcio e a rapaziada lá em Pirassununga, né, curtindo a nossa programação, Ceará, Gerson, Tio Dito, Mercedes, Rafael, Alex Timbó, Alemão Timbó, todo mundo em Pirassununga, tá ligado aqui na Viola, tem áudio na Viola.
2: Bom dia, meu amigo Milton Bardelli. Aqui é o Pedro Ferreira de Santa Rita do Passa Quatro. Dia. Manda um abraço para nós aqui. Manda um abraço para Luzia, que é ouvinte do seu programa também. Está sempre ligadinha no seu programa. A Luzia, a Rita. Tá bom, meu amigo? Um forte abraço, Deus abençoe nós todos.
0: Amém, amém, um forte abraço, que Deus abençoe a todos nós, amigo Pedro. Um abração para todo mundo aí que você mencionou no seu áudio. Obrigado pela audiência aqui com a nossa Viola e a História. Amigo Gilberto em Itapima, também tá curtindo aqui a nossa programação e tá lá em Santa Catarina. Bom dia para todos em Santa Catarina. Amigo João Biguá, tamo junto mais uma vez, seu João. Ótima manhã para todos aí. Tem áudio na Viola.
3: Bom dia, bom dia, bom dia. Bom dia, Furacão. Dia. Bom dia, Michel. Bom dia, Abner. Bom dia, ouvinte. Meu irmão, Margarida. Meu primo, João Marques, que é a esposa dele. Milton. Oi. E se você tem aí com o Zé Fortuna e Pitangueira, a música chama Um Fio Só. Tá bom? Se você tiver de tocar, fica agradecida. Beijo, fica com Deus. Viva a vida.
0: Beijo, dona Mercedes. Beijo pra senhora, beijo pra todo mundo aí. Ótimo dia. Beijo pra senhora sempre aí, dona Mercedes. Quem mais tá com a gente? Quem mais tá com a gente curtindo Viola História?
4: Bom dia, Milton Bardelli. Aqui é o Romildo São Menino de Zari. Toca um modão pra nós aí, na a casa da vovó. Queria oferecer pra minha esposa, que é a Márcia, Gustavo Guiar, pro Salvinho, pra turma do Terreirão da Fazenda Santa Cruz. E muito obrigado.
0: Valeu, um abração pra toda a galera. Muito obrigado você pela audiência, pela mensagem. Lucília Alves também tá com a gente em São Benedito das Areias, com a família, com os amigos, curtindo a nossa programação, curtindo mais uma edição da Viola História. Muito obrigado, Lucília. Alô, amigo Zebrão, ótimo dia pra você também, meu amigo. Fala, seu Joaquim.
5: Bom dia, meu Tufabelli da Viola História, o creme DD mais, o produto melhor e o mais vendido do Brasil, Milton Fabelli. Toca pra nós, Chico Mineiro, como Tonico Tinoco. Eu penso a todos que estão ouvindo aí. Desculpa aí, o meu celular que tá atrapalhando.
0: Imagina, imagina, seu Joaquim, fica em paz. Esses celulares aí não tem jeito, né? Vira e mexe, dá umas travadas. Faz parte, seu Joaquim. Abração pro senhor aí, ótimo dia e tudo de bom! Bora com o Cacique Pajé aqui na Viola. Pescador.

daí, pescador catireiro, cacique pajé. E agora a gente fala aqui na Viola e a História do Edson Vander da Costa Batista, o Eduardo Costa, um dos cantores mais populares e frequentemente polêmicos do cenário sertanejo. Ele nasceu em 13 de dezembro de 78 em Abricampo, Minas Gerais. Vindo de uma família simples, teve uma infância de dificuldades financeiras e desde muito jovem trabalhou em vários empregos para ajudar em casa, incluindo office boy, vendedor de picolé. Aprendeu a tocar viola e violão de forma autodidata. Nos anos 90, tocou em barzinhos lá em Belo Horizonte, chegou a formar uma banda chamada Caipira. Depois, ele fez uma dupla chamada Eduardo e Cristiano, não tiveram muito sucesso. Aí ele adota o nome artístico de Eduardo Costa por sugestão de uma amiga chamada Dalva. No ano 2000, ele começa sua carreira solo de forma independente, gravando um CD acústico. Em 2001, lança o álbum chamado Ilusão, destacando a música Coração Aberto de sua autoria. Projeto No Boteco, lançado em 2005, marcou um ponto de virada em sua carreira com hits que fizeram muito sucesso, como Você Só Me Faz Feliz, Nos Bares da Cidade. Sua carreira decolou nos anos seguintes, acumulando milhões de discos vendidos e se consolidando no estilo sertanejo romântico. 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

0: Jacarandá, Valderir e Misael. Reta final aqui da nossa Viola em Estônia. Quero aproveitar para mandar um alô aqui pra Karine e pro Gerson, lá em Casa Branca, estão ouvindo o nosso programa. Bom dia pra vocês, estão pedindo uma música do Rick Renner, acho que não dá mais tempo, viu, meus amigos? Um abração pra vocês em Casa Branca, um ótimo dia. Amigo Paulo também tá com a gente, grande Paulo, um abração pra você, tá seguindo a gente lá no TikTok. Tamo junto, meu amigo Paulo, abração pra você aí, viu? Tudo de bom. Quem mais tá com a gente nessa reta final da Viola e História?
1: Bom dia, bom dia, bom dia, Mirto Bardelli, Chique no Urto, Mirto. Tô aqui no pé do Eito, ouvindo o programa. Ouvindo o programa Viola e História. Toca pra nós, Mula Preta, tá bom? Valeu, Mirto Bardelli, abraço, Fernandinho Bretano, Mogi Guaçu.
0: Falou, Fernandinho, abração pra você, ótimo dia pra todos aí, obrigado pela audiência. Meu amigo Hélio, hein, Luiz Antônio também com a gente, o João Bigó já falei, a Niconino, ó o Niconino, tá tomando um cafezinho quentinho, curtindo aqui a nossa programação. Niconino, abração pra todos aí, viu? Ótimo dia pra todo mundo aí, beijo pra família, beijo pra todo mundo na audiência aqui da nossa Viola História. A gente vai indo embora, agradecendo demais, claro, a sua audiência. 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Agradeço demais a sua audiência com mais uma edição da nossa Viola História. A todos, muito obrigado e tchau.
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Pai nosso que estás no céu, santificado seja o teu nome, venha o teu reino, seja feita a tua vontade, assim na terra como no céu. Dá-nos hoje o pão nosso de cada dia. Perdoa as nossas dívidas, assim como perdoamos aos nossos devedores. E não nos deixe cair em tentação, mas livra-nos do mal. Porque teu é o reino, o poder e a glória para sempre.

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1: Estamos chegando depois. A gente tá aí num domingo, segundo tempo, né? Domingo especial, juntinho com você. O dia começou a clarear, temperatura tá na marca por aqui de 18 graus. Os coqueirinhos de frente de estudos em bater balançando. Não tá hoje aquele frio, né? Tá um friozinho. Mas aí, para você, meu amigo, para você, minha amiga, que vai descansar daqui a pouquinho, bom descanso. Para quem vai trabalhar, aquele banho para despertar, aquele cafezinho ouro brasileiro, né? E não esqueça de agradecer a Deus por mais esse dia. E o zap para você comunicar com a gente aqui é o 16-3307-1011. 6:13, Valéria Barros, Trio Parada Dura.

0: você, ouvinte, número 6 horas e mais 19 minutos. Quem gosta do João Mulato, nosso amigo Marcelo do Sai, né, Marcelo? Olá, aquele abraço, Letícia, o Gelson, Silvana, também bom dia pra vocês aí, tá bom, gente? Nossos amigos nas padarias também, obrigado pelo carinho da audiência, ligadinhos aqui no Porteira. Alô, amigos padeiros, confeiteiros, meu amigo Luiz da padaria também, lá na Vila Jacobucci, aquele abraço, viu, Luiz? 6h20, vamos falar da Transcarga? 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Alô, Ailton, já passou por aqui, bom trabalho pra você, meu amigo. 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Olha a hora, gente, 6h23. E mais uma semana chegou, mais uma semana nova iniciando. Hoje é dia 25 de maio e vamos começar tudo de novo, não é? 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Denilson, aquele abraço, é o sogro. É o sogro do Asa Branca, amigão aí do Mio, do Sucatos Usados. Alô, seu Antônio, também aquele abraço. Dudu, já levantou, tá fazendo a comida. Bom dia pra vocês aí. 6h24, hoje segundona, né? É difícil engrenar? Não é. Basta ter fé, ter saúde, ter o trabalho para trabalhar e vamos em frente, agradecendo sempre a Deus por mais esse dia. A Reja preparou um cafezinho amargo hoje, Butuque-tuque. Ela falou, é para você ficar bem acordado, né? Tá bom? Aquele lanchinho gostoso também, café quentinho, amargo, mas estava gostoso, né? Por isso que eu até lembrei dessa música aqui, é Gosto Amargo, Chitãozinho e Chororó, é boa, hein? É boa! É, Neto Gomes, bom dia pra você, viu, Neto? Tudo em ordem?
1: Bom dia, Tuque Tuque.
0: Opa.
1: Abençoada segunda-feira, meu irmão. Vai, Corinthians.
0: Vai. É,
1: enfim, ganhou, hein?
0: Você viu?
1: Uma ótima segunda-feira, meu irmão.
0: Subiu na tabela, hein?
1: Pão de queijo. 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
0: Rádio Amor, valeu, meu querido. Tudo de bom pra você também. Obrigado, Zildinha, de Embaté, sempre curtindo o programa. Neza Borella, também um abraço forte pra você, viu, Neza? Tá por aqui o Rock do Santos. Oi,
2: bom
0: Rock.
2: Dia, Tuque Tuque.
0: Bom dia.
2: Estamos aqui de novo no Morro Alto. Vê se não vai correr uma caninha aqui, mas tá difícil, hein? Tá molhado.
0: É mesmo?
2: Terra vermelha aqui. Mas tá tudo bem. Uma boa semana abençoada pra vocês tudo aí.
0: Amém.
2: E tudo de bom. E BBC Rádio Carinho, Rádio, Rádio Amor. Amor.
0: Valeu, meu querido.
2: Abençoada também pra esses locutores bons da 10 aí.
0: Aí, valeu, meu amigo, abração, viu? É, daqui a pouquinho tem Valdir Zabarião, show da manhã, depois tem Kelly Meury, o Jornal do BC André, Ricardo Frujoelho, depois chega a Lana Guedes, né, a Juju entrega o bolo, tal, corre aí com as entrevistas, e também a Lana Guedes, né, que voltou, já tá bem aí, o Sábia Reis e Marcelo Renato durante o Emoções. É uma equipe de profissionais fazendo sempre uma festa no seu rádio. É, Marcel de Sala, tudo bem, meu amigo? Bom dia pra você também, ótima semana, viu? Abílio Banzato, aquele abraço. A Juliana, nossa amiguinha, bom dia.
3: Bom dia, tio.
0: Bom dia.
3: Conta pra mim. A nossa Nando Reis, cuida bem de mim.
0: Obrigado, querida. Bom dia pra você, a mamãe também. E o Cigano de Bocaina, que tá por aqui também. Aquele abraço. É moda, que o coração não tem jeito. Vai fazer tuque, tuque, tuque no seu rádio. 6h27, Chitão e Chororó. Gosto Amargo.

0: Pedro e pro.
1: Aê, que bacana, hein? Jair Rodrigues, saudoso, e também saudoso Pelé, Cidade Grande. A Lena Passarelli, né, Naldo? Adora essa moda aí, né? De vez em quando ela pedia pra mim. Ei, Lena, hein? Né? Bom dia pra você aí, viu? Né? De vez em quando pedia, não. De vez em quando pede, né, Lena? Também o Bicudo da Deca. Ô, Bicudo, abraço pra você, minha amiga. Ele adora essa música também. Obra por ter muito bem. 6h35, daqui a pouquinho, Valdir Zamparian por aqui.

Olha a hora, gente, não perca a hora não, hein? 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Meu amigo Rodrigão, aquele abraço pra vocês aí, viu? Abraço e

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3: Aí, o pessoal da van do Cacá também já passou por aqui. Bom dia pra vocês, hein? 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Né, Paulo? Aquele abraço, bom dia. E o cafezinho bem quentinho de manhã, bom porque limpa essa pigarrinha aqui, não é? Aí, 6 horas e mais 39 minutos. Obrigado, gente, pelo carinho da sintonia. Sempre ligados aí. A gente só tem que agradecer o seu carinho e a sua audiência sempre, sempre. Vamos mandar aquele abração também, um bom dia. Obrigado aí, baixinho funileiro, sempre ligado. Não manda um recadinho, né? Mas tá sempre curtindo o programa. Também a Cleusa, beijão pra você também. A Valdineia Cita, também o esposo aí do Uber, obrigado. É, tá por aqui também, deixa eu abrir e ver o perfil. É o Gerson Pereira, alô Gerson Pereira. André Michelotto de Torrinha, bom dia. Israel, é o André Michelotto, povo de Torrinha. Flavinho, veinho, você tá bom, meu amigo? Amigo Tuk Tuk, ótima semana abençoada e vamos que vamos e vai, Corinthians. Ô Zé Paulo, bom dia, meu amigo.
4: Bom dia, Tuk Tuk. Zé Paulo, vim para a Angela da Costa, passando o dia a você, tudo uma feliz e abençoada segunda-feira. 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
3: Rádio Amor, valeu, meu querido. Carlinho Sereta. Vamos trabalhar. Nada de pescar, né, Carlinho? A Maria Luzia também, bom dia. Tá mandando pra mim, pra rir. Bom dia pra vocês também, povo de Santo Odócio, Água Vermelha, no sítio, na chácara, na fazenda. É, manda um alô pra nós aqui no carregamento do palito doce da usina da Serra, é, da 107, turma 107 aí. E manda um alô pra mãe Aparecida na Fazenda São Roberto também. O tio Decão, bom dia, gente querida. Ô, gaúcho aqui, ô, tchê, cê tá bom, tchê? Então, aquele abraço pra você também, viu? Obrigado mesmo. Vamos então de moda 6h41, Daniel e Perla. Mercedita.

0: bom demais. 6:44. 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É doce, doce, doce como mel, né? 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Bahia do Gesso, já tá de pé, hein? Segundo, bom dia para você. Aquele pessoal que daqui a pouquinho também já começa as marteladas, já começa a trabalhar, é o pessoal lá da casa do para-choque. Ô Pelé, o Aguinaldo, o Fábio, o André, bom café da manhã pra vocês aí, um ótimo trabalho, gente. Sertaneja de coração, e vamos nós seguindo por aqui. Daqui a pouquinho tem Valdirzão Marian chegando com o show da manhã. 6:46. Coringão deu uma subidinha na tabela, hein? Deu uma subidinha, que bom, hein? Nossa, nunca vi o Fernando Diniz vibrar tanto, hein? Porque a expectativa dos times hoje é, pelo menos, estar livre, né? Quem tá lá no sufoco lá embaixo quer estar livre, curtir a Copa do Mundo sossegado. Imagina você tá descansando lá na zona de rebaixamento, esperando aí mais ou menos um mês para mais para começar de novo o Campeonato Brasileiro. Vixe, vixe, que treta, hein? Rony, obrigado, Rony do Cruzado, abraço para você, meu amigo. Também a galera de São Martinho Moura, em Santa Lúcia. Obrigado a vocês aí também, viu, Antônio? Pablo do Gesso, obrigado, viu? Bom dia para você, Pablo. O Paraguai também, uma ótima, ótima semana para você. Deus abençoe seu dia aí. Também tá por aqui, deixa-me ver, abri o perfil aqui, ó, para ver o nome. Tatão Bes, valeu. Noli, abração para você, viu, Noli? E a Margarida Gonçalves também.
1: Bom dia, Sael.
0: Bom dia, bem.
1: Você tem uma ótima e abençoada segunda-feira.
0: Amém.
1: Viu? Uma ótima e abençoada semana também.
0: Obrigado.
1: Pra você, pra E, viu? Pra todos.
0: Obrigado.
1: Os ouvintes.
0: Abração,
1: fica,
0: viu?
1: Com Deus, Rádio Carinho.
0: Olha, amor, abração nosso para vocês aí. Caio Generoso, bom café da manhã. Márcio Aragão, oi. Bom dia.
2: Você toca a música de Treléu, a linha do tempo. Ofereço pra você e sua família, todos os ouvintes. Tchau, Israel.
0: Tchau.
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0: Rádio Amor 6:48. Chama o Samu. Patrícia e Manuela.

bonitinho. Patrícia Manuela, chama o SAMU. Vamos lá então, bom dia. O Danilton também tá por aqui, né? Valdir Zambarian já tá chegando daqui a pouquinho para acompanhar aí com você, né? O horóscopo, né? Você acompanha aí o horóscopo, também as novidades dos artistas. Aproveitar, vão mandar aqui cópia da chave pro meu amigo Dedê. Ô, Dedê, bom dia para você, viu, Dedê? Não fala nada não, fala nada não. Depois pergunto pro Zamba, por quê? Por que cópia da chave, tá bom? Dedê, tudo de bom, Andréia, Isadora já foi pra escola, o sol já tá surgindo aqui pra deixar um dia lindo pra nós. Amanhã, se Deus quiser, a partir das 6 e pouquinho, Tuk Tuk tá de volta, tá? Se Deus quiser. Tenha um bom dia, já já, show da manhã, depois também tem Kelly Melry, né? Kelly Melry, a partir das 9 horas aqui no show da manhã. Abraço, gente! Até amanhã, se Deus quiser. Ronaldo Viola e João Carvalho, cópia.

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1: Vem pro Moreira, fique bem.
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1: 7:04, bom dia, bom dia, bom dia. Ótima semana pra você, ótima segunda-feira. 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
2: Estamos na segunda-feira hoje, dia 25, depois de um domingão festivo. Agradecer mais uma vez a Naldo, Lula. Ontem estiveram aqui, trouxeram sucos, né, de acerola, laranja. Depois o mortadela, junto com a Carol, me trouxe aquela delícia do Guaraná maçã. Também suco de laranja, não é? O Guaraná passou por aqui. Grande abraço ao Guaraná. Obrigado pelo carinho. E aí nós fomos lá na casa do Antônio Lopes. Antônio Lopes, obrigado, viu? Pelo carinho, pela receptividade. Todos, né? Tratando a gente com muito carinho, com muito amor, não é? O Edilson, né, Edilson? Um abraço. Tudo de bom pra você aí. Foi um prazer, hein? Estar com você. Como é que é a história lá, o menino contou pra mim lá, como é que é? O Guaraná ligou a cobrar pra alguém um dia, né? Diga a cidade que você está falando. Guaraná São Carlos. Foi isso, né? Foi isso. Ai, meu pai eterno, viu? Ô Antônio Lopes, quer dizer que você é um cara feliz, né, Antônio Lopes? Conte pra gente o seu segredo aí, Antônio Lopes. Obrigado. E o Casa Cheia. Elizabeth, um prazer, viu? Que família linda. O William, uma educação. Moçada destrinchava as costelas ontem de vaca, gente. Aquelas costelas de boi. Parecia aquela gaita, assim, você pegar na boca, né? Uma delícia as costelas ontem lá no meu amigo querido Antônio Lopes. Diz aí, Antônio Lopes.
3: Escuta. Como não sou um homem realizado? Olha a minha área aqui, ó. Só fui bonita, fi. O que é que eu sou,
2: senhor? Ei, Antônio Lopes, figuraça. Um cara bem quisto, né? Ali no Monte Carlo, ali nos bairros adjacentes, não é? Moura, bom dia, um abraço lá em Santa Lúcia curtindo a gente. A Luja em Porto Ferreira também curtindo a programação. Boa viagem pra você, querida, que Deus abençoe, viu? Osmar Ângelo, ótima semana pra você também. Osmar Ângelo, nosso pardal. Pablo do Gesso, bom dia. Ô, Pablito, vai ter jeito isso aí ou não? Ou vai ficar na promessa, hã? Conte-me onde você arrumou esse boné aí. Esse você fala o valor que a gente dá, vai. Por gentileza. Rodrigues, nosso time ganhou. Palmeiras ganhou sábado, 3-0. 3-0, Rodrigues. Ganhou sábado, 3-0. Palmeiras em cima do Flamengo, tá? Nosso time, Rodrigues, ganhou. Márcio, beijo, bom dia. É o Vércio. E também a Dona Cida, uma semana linda pra vocês aí. Ô Antônio Lopes, pra você aí, ó. De Paulo e Paulino, 79. Inventaram o sucesso. Você viu o que deu? 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

7h12 de Paulo e Paulino, na nossa Rádio Carinho, Rádio Amor. O que é que eu sou sem você, especialmente pro Antonopes, pra toda a família. E mais uma vez, agradecimento por ontem à tarde, viu? Em meu nome, em nome do Guaraná, né? Pela receptividade que você nos deu aí. Turma festiva demais, né, Zezé? Um abraço, Zezé. Um abraço a toda a turma aí de AZ, viu? 7h12. 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

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Então é isso, gente. É o dia seguinte com saúde, é o dia seguinte com disposição, sem preguiça, não é? Você faz uma caminhada, por exemplo, você sai de São Carlos, vem pra Ibaté a pé, você nem sente. Você sai de São Carlos, por exemplo, eu de São Carlos aqui, olha lá o Lula lá. Lula, um abraço, viu? Ó. Deus abençoe, viu? Sai de São Carlos, por exemplo, 4:30 da manhã. Chego aqui 6 horas. 5. Chego aqui 6:33. Sabe que eu ando rapidinho, né? Como é que é o tuk-tuk? Como é que é a caminhadinha? Andando de pulinho? De pulinho. Tá certo. 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Obrigado pelo café, tá uma delícia, docinho gostoso e o pão também, tá bom? O pãozinho na chapa, uma maravilha. Que Deus abençoe, que nunca falte, tá? 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Você vê a alegria do Rodrigues, que o Palmeiras mandou 3-0 no Flamengo, né? Então, o Rodrigues está feliz da vida, né? Diz que ontem ele amanheceu assim, a todo vapor com a vitória do Palmeiras, né, Rodrigues? Então, é isso. Um dia feliz, né? Com uma equipa maravilhosa. 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
1: O seu signo.
2: Áries.
0: Hora dos primeiros signos dessa manhã de segunda-feira, né? Vamos falar com você que pertence a Áries, Touro, Gêmeos e Câncer. E a gente começa falando então com os nativos de Áries para essa segunda, dia 25. Ariano, semana começará animada, com possibilidade de negócios, acordos e combinações com o par. Só seu cliente importante. Conversas decisivas irão formalizar aí parcerias, viu? Se estiver só, um encontro casual poderá despertar aí seus melhores sentimentos e terá tudo para se tornar uma relação estável. Pense a longo prazo. Cheiro de romance no ar, viu? A cor é azul. O número de sorte para hoje é o número 10.
2: Touro.
0: Carreira e finanças entrarão em fase mais favorável a partir de hoje. Valerá negociar com o banco, conversar com o sócio sobre divisão de bens ou destravar aí um investimento que ficou parado. Marte em seu signo dará coragem para defender aí o que é seu sem rodeios. Casa e família trarão acolhimento na medida certa. Poder de conquista em alta. A cor é prata. Número de sorte 57.
2: Gêmeos.
0: Apresente uma ideia, feche um contrato ou avance uma negociação importante. Vários planetas em seu signo aumentarão sua vitalidade. Poder de comunicação brilha e também a vontade de explorar seus talentos, criar projetos e renovar a vida. Parcerias e finanças entrarão em fase de amadurecimento. Uma proposta abrirá caminho na carreira, viu? Cor pra hoje, marrom. Número de sorte 21.
2: Câncer.
0: Alô, alô. Apoio inesperado de uma amizade, indicação certeira ou convite relevante movimentarão o dia. Considere uma oportunidade que surgirá nas redes ou de alguém de fora. Valerá também retomar uma atividade física ou ajustar a alimentação. O corpo e a saúde agradecerão. Carinho da família, conforto darão maior paz de espírito. Cultive a autoestima, viu? A cor hoje, titânio. Número de sorte é o número 43. 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Vamos pro zap, carinho, zap amor, vamos? Bom dia, Valdir. Ótima semana pra todos que curtem a DBC. Já gravei o signo do maridão, hein? Wagner é o signo de câncer, né, Magna? Um beijo, Magna, aí no Aracium. Obrigado pelo carinho, hein? Luzia de Baté, um beijo pra você, minha querida. Noli, aquele abraço. Mas já, Noli? Já? É muito cedo, né, não? Quem é esse aí que tá do seu lado, Noli? Não tô me lembrando dele. Tiago, bom dia, querido. Uma semana linda pra você aí. Obrigado pela participação, viu? Quem mais tá por aqui? É o Marlon. Marlon Nem e Filhos. Um abraço. Ô, Malo, não é o Malo que mandou a couve pra mim, não, né, o Fernando? É o Malo que mandou a couve pra mim? Hã? Meu querido palmeirense Zé Paulo, bom dia.
1: Bom dia, bom dia, bom dia, corintiano.
0: Bom dia.
1: Estou passando dia a vocês uma feliz e abençoada segunda-feira. DBCR, Carim.
0: Rádio Amor, ao Zuza. Ao velho Zuza, pô. O Zuza. Eu convidei pra me visitar ontem aqui na Rádio Carim, Rádio Amor, mas ele falou que viu o recado tarde, né, Zuza? É, Zuzinha. Maria das Dores, titia do Pablo do Gesso, bom dia. Beijão pra você, querida. Muito obrigado aí pela audiência, pelo carinho, tá bom? 7h24, música nova de Eduardo Costa. Imagina eu.

0: gosta. Imagina eu, a nossa Rádio Carinho, Rádio Amor, 727 Música Nova, explodindo em todo o Brasil, não é? O Pablo mandando também um abraço pro Zuza, velho Zuza, Zuza que é parceiraço da Virtue, né, do Adels, né, Zuza? Abraço, querido. 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
1: o seu signo.
2: Leão.
0: Aposte na sua competência, defenda uma ideia ousada e tome decisões sobre o futuro. Amigos e contatos influentes darão apoio a uma decisão profissional. As comunicações estarão abertas. Aproveite para romper barreiras nos relacionamentos e expandir sua rede. Bom momento também para vencer burocracias e acertar documentos de viagem, tá? A cor é pêssego, número de sorte 41.
2: Virgem.
0: Alô, alô, virginiano. Viagem, curso de idioma ou processo jurídico em Arão, um forte impulso. Acerte a documentação, retome um plano de mudança, resolva assuntos financeiros. Uma conversa com um mentor ou pessoa mais experiente ampliará sua visão em um projeto profissional. Carreira em ascensão, hein? Inove sua atuação e brilhe publicamente. Sucesso! Hoje, a cor é azul, número de sorte 3.
2: Libra!
0: Alô, alô! Conte com o seu poder de conciliação, charme natural, feche bons acordos. Você poderá formalizar aí um contrato, se alinhar com o par ou destravar uma negociação importante. Conversas com alguém de longe ou de outra cultura trarão surpresas gostosas e soluções inesperadas para vencer um desafio e decidir uma mudança. Prestígio está em alta, tá? A cor é verde. Número de sorte 27.
2: Escorpião.
0: Negociações com banco, acerto de herança de um imóvel ou de uma dívida terão um desfecho positivo. Valerá também fechar aí um financiamento, organizar uma partilha com sócio ou alguém da família. Um velho sonho poderá se realizar e promover aí mudanças positivas em sua vida. Medite, cuide do seu bem-estar e das pessoas queridas. Poder tá em alta, tá? A cor é branco, tá? Número de sorte 57. 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Lupécio Filho em Brotas, dia lindo pra você, meu amigo, um abraço. Reginaldo Souza, Fazenda Barra, pessoal do 29, alô, Vaguinho, Fazenda Jacutinga, obrigado pelo carinho aí, viu? Divone, um beijo. Val, um dia lindo pra você, pras meninas da Marmitaria da Val, na Araraquara, Adalberto Roxo, obrigado pelo carinho. Maria Luzia de Santa Eudóxia, um beijo. Meu querido Herman, bom dia, Zamba. Tudo bem aí? Tudo, Herman. Só falta você me convidar pra uma ceva, né? Só falta você me convidar pra aquela... aquele happy hour, que faz tempo que você não me convida. Ô Zé Brilhante, ó... Obrigado pela música que você mandou pra mim ontem, viu? Ele mandou aqui no meu zap, fogão de lenha, né? Fogão de lenha com o Rolando Boldrin. Uma bela regravação. Diz aí, meu querido Zé Brilhante. Bom dia, bom dia, bom dia.
3: Bom dia, bom dia, bom dia, bom dia, seu
0: Valdir. Ok, seu ok. Valdir.
3: Bonita camisa, seu Valdir.
0: Você gostou? Uma
3: cor lilás, né?
0: Muito essa camisa bonita, é linda. Seu Valdir. Essa camisa bom, é linda.
3: Bom, seu Valdir. Já tô na escuta aqui, amigão.
0: Obrigado, querido.
3: Semana retrasada eu entrevistei o Noli.
0: Nolinho?
3: Lá, no centro da cidade. O Noli é terrível.
0: Ele é.
3: Noli.
0: Ele, eu vou te contar, viu?
3: Um abraço, irmão. Uma ótima semana toda.
0: Pra você
3: Deus
0: também.
3: Deus abençoe.
0: Muito obrigado.
3: Seu Valdir. O senhor é terrível. Lá que tá na escuta.
0: Obrigado. Um abraço, é brilhante. Ô, Zé, obrigado, viu? Amei. Eu já tinha ouvido o Rolando Boldrin cantar Fogão de Lenha. Eu não sei se foi no Som Brasil... Senhor Brasil, não me lembro aí o programa, mas bela interpretação, né? Anabela, você falou minha língua, hein? Que é isso, mulher? Lá em Bocaina, um beijo. Cleusa, Santa Rita do Passa Quatro e o meu querido Lucas Maiello também na sintonia. Hoje, depois das 9, realçar voos. Onde quer que o vento mande, eu irei, meu amigo Herman. Entendeu, Herman? Onde quer que o vento mande, eu voarei. Voarei. Tá certo, queridão? Abraço. 7h35. 25 minutos para as 8 horas. As Gargantas de Ouro do Brasil. 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

0: 21 minutos para as 8 horas. Existem músicas e música, né? Essa é a música, as Gargantas de Ouro do Brasil. 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Sair de Água Vermelha, Santa Eudóxia, sair de São Carlos, Ibaté, minha querida madre inesquecível de Escalvado, onde tudo começou em minha vida em 1983. Ó, você pode ir lá pra Terra Rica. Terra Rica, terra de Zé Rico. Terra Rica, terra de Zé Rico. Vou ganhar um boné do Zé Rico, hein? Olha, olha, olha. Olha, olha. Ô, Lia, querida. Vou ganhar um boné do Zé Rico, menina. Um boné e um CD. É, um boné e um CD. É, CD do Zé Rico. Que você me fala, hein, Lia, querida? Que você me diz, hein, Lia?
1: Ô, Verdi, olha.
0: É, vou ganhar um boné do Zé Rico. Tô contando as horas pra colocar esse boné na cabeça, hein? Ah, esse aí, esse eu não tiro mais. Agora, uma coisa, Willi, que tá me preocupando hoje, porque eu tô sabendo que ele já mandou bom dia lá pro Tuk Tuk, que eram mais 5 e pouco da manhã, né? Já mandou bom dia, eu tô aqui te ouvindo. Ah, né? Mas pra mim, não mandou. O que será que aconteceu, hein, Eulia? Será que abandonou também o pequeno homem? Será que ele abandonou o pequeno homem, hein, Lia? O que você fala pra ele, hein? Diz aí pra ele, vai. Fala.
1: Verdi, você é terrível, hein?
0: Que você fala pra ele, hein? Ele me abandonou.
1: Verdi, você é terrível, hein?
0: Não mandou nada para mim até agora, viu, Lia? Eu tô aqui um tanto quanto que preocupado, viu?
1: Vai pro meu!
0: Tô preocupado. 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Olha lá, ó. Estamos aqui te ouvindo. Bom dia. Lá, Lia. Mandou, Lia. Bom dia. Eu já estava aqui preocupado, Lia. Porque não mandou bom dia pra mim hoje, né? Falei, meu Deus. Que mal te fiz eu. Que mal te fiz eu. Falei, meu Deus do céu. E que é isso? É, um abraço. Ô, Dede, quem que tá na equipa hoje aí? Casa de Carnes Continental, Cidade Jardim? Avenida das Gardenias 465. Quem tá na equipa aí? Manda pra mim, tá bom? 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
2: O seu signo.
3: Sagitário.
0: Meu irmão de signo, parcerias continuarão em destaque. Aprenda com outras referências. Amplie o diálogo no casamento ou namoro. Avalie solicitações da equipa e fortaleça sua posição no grupo. O dia anuncia acordos e conciliações com conversas decisivas, empatia e posicionamentos claros. Reúna amigos, marque presença nas redes. Some forças em um novo projeto, viu? Hoje tá bom pra você relaxar, viu, o Sagitário? De repente, um convite, um amigo, né? Pra você tomar uma cervejinha agora pela manhã, né? É, pelo que eu tô vendo, o Herman parece que quer me convidar, né? Pra tomar uma cervejinha. Depois eu vou ouvir o áudio do Herman aqui, não é? E hoje tá bom pra relaxar, viu, Sagitário? Você trabalhou no final de semana, trabalhou muito, então descanse depois do expediente, viu? Meu irmão de signo. Cor preto pra hoje, número de sorte 11.
3: Capricórnio.
0: Alô, alô, capricorniano, bom dia. Lance um projeto inovador, renove a imagem profissional e alavanque a carreira. O dia trará proposta de trabalho e soluções financeiras. Experimente uma ferramenta ou atualize suas tecnologias e agilize resultados. Com melhor organização, sobrará tempo na agenda para atividades de bem-estar e cuidados de saúde. Novos planos do amor, hein? A cor para hoje é creme, número 0.
3: Aquário.
0: Semana começará com muita inspiração, criatividade, atenção especial nas relações de trabalho. Divida responsabilidades, delegue tarefas e use seu tempo para pesquisar tendências, desenvolver ideias e eventos. Conexões internacionais estarão abertas. Aumente sua exposição e brinde publicamente. Amor com mais paixão e confiança, viu, o Aquário? A cor é marrom, número de sorte 27.
3: Peixes.
0: Alô, alô, pisciliano. Cultive a serenidade e tome decisões de vida. Semana começará com planos de mudança, soluções de assuntos de família ou de moradia. Uma transação imobiliária ou acordo poderá se firmar e aliviar aí pressões. Apoio inesperado de uma pessoa querida fará diferença no assunto patrimonial. Será bom momento para renovar estruturas, viu? Se estabilizar. 7h46, cor verde. Número de sorte para hoje é o número 18. 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Ah, como é que é? É, João, um beijo pra você, querida. Deus abençoe, viu, mamãe do Marcinho? Luiz Carlos da Zopelari, um abraço, meu amigo. Obrigado pelo carinho. Tá certo, Herman, tá certo, tá certo. É, depois o maluco sou eu. Fernando Ângelo. Au! Au!
2: Bom dia, meu amigo Valdir.
0: Bom dia.
2: Graça de Deus, mais um dia na luta, né?
0: Amém.
2: E vamos lá, aquele abração, né? Pra todos os ouvintes da Rádio Carinho, da Rádio Amor. E aquele beijão pra esposa, né?
0: Isso.
2: E bora agradecer o Marlão lá, que ele mandou as couves pra você.
0: Ah, tá obrigado, obrigado, obrigado. Gratidão, hein? Tava, ó, é couve manteiga, derreteu na boca, sabe? Eu fiz com aquela... Eu fiz com costelinha, fubá, derreteu assim, parecia um bigode chinês, né? Um bigodinho, um cavanhaque chinês. Um cavanhaque chinês, aquela gordurinha assim. Ai, meu Deus do céu. Obrigado, Fernando Ângelo. É, bom dia, Valdir. Evandro do Cruzado, um abraço. Ivanira, bom dia, meu amor. Cheguei agora da caminhada. Beijos, amor, pra você também, minha linda. É isso aí, né? Caminhar, garantir saúde, não é? Sair de manhãzinha só caminha. No meio do dia também, finalzinho da tarde. Essas caminhadas fazem um bem danado, né? É isso aí. Saúde, saúde, saúde. O meu querido Dedê tá me dizendo que a equipa hoje está formada pelo Celso Forte, o Victor, o Luizão e o Juninho. Então, um abraço pra vocês. Andréia, um dia lindo, maravilhoso. Fernanda Amarelo, também o meu queridíssimo João Paulo André, Dona Romilda, um beijo, Luana e Isadora na escola, o Danilo e a Luana indo pro trabalho agora, né, lá na Feira do Disco Moda Country, no Mercado Municipal. Um abraço carinhoso ao Ivan e Ivanzinha, o Luiz Paulo, que ontem foi visitar o sogrão, né, foi visitar o sogrão, e ele foi a tiracolo com a nossa querida Lia, que foi o assunto ontem lá na casa do Antônio Lopes, né? Mas como aquela menininha simpática, aí quando eu mostro a foto, todo mundo fica encantado com a Lia, né? Ela é o nosso cartão postal aqui do programa, nosso chamariz, né? E ontem o Luiz Paulo foi lá com um bonezinho a tiracolo, biquinho pra trás, né? Quás, quás, quá. E assim vai, né, Natália? Ah, Gabrielzinho, tia lindo, Lia, Juninho do Açaí, Juliane, Anne Cauã, Ivone, a Érica, Ivani também, né? João Lara, Heleninha, dia lindo pra vocês aí. 9 minutos para as 8 horas. A senhora permite, o senhor? Deixa, eu posso continuar com o meu fone de ouvido? Porque essa música aqui é a minha música. É a música de A a Z, que retrata tudo o que eu vivo, o que eu sou, não é? 7h52.

0: 6 minutos para as 8 horas. Duplex de Guilherme Gustavo. Hoje, hein? Quem consente cala? Quem consente cala? Antes do César Augusto. Lindo demais, né? Viajante sem rumo. A nossa Rádio Carinho, Rádio Amor. 3 minutos para as 8 horas. 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Alô, seu Moreira. Ótima semana pro senhor aí, viu? O homem que aos domingos faz aquele churrascão e ele já fala pra família, ó. Se liga na DBC, hein? Se liga no Vardezinho. Uau! Aí depois acompanha a turma que vem à tarde, né? Horas, o Marcelo Renato, Israel de Oliveira, Lana Guedes, Júlia Moraes, e assim vai, né? Kelly Mary, Sabia Reis, né? É, essa é a nossa turma das tardes de domingo aí, não é? 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
0: 7h58. Gente, como é gostoso falar de coisas lindas, maravilhosas. 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Chegou. Chegou a sua hora de mudar. E claro, mudar para melhor, não é? Um minuto para as 8. Bom dia, Zamba. Giovana Ribeirão Bonito. Beijo, Giovana, pra você, pra família. Marta Alves, um beijo, querida. Obrigado pelo carinho, hein? Pela sintonia. Amigo, querido irmão Dirceu Menezes, bom dia.
2: Bom dia. Agora voltando pra casa.
0: Opa, tá tudo bem?
2: Manda um modão aí pra gente.
0: Mando.
2: Do Gracial.
0: Qual?
2: TVC Rádio Carinho.
0: Rádio Amor, um abraço de seu Menezes, Deus abençoe, viu? Espero que esteja tudo bem com você, com a Cléo, a saúde da Cléo, tá bom? Paraguai, bom dia, querido, um abraço, meu amigo Circense. Alô, alô, bom dia.
3: Bom dia, Valdir.
0: Bom dia.
3: Valdir, eu tô aqui em São Carlos, se der tempo, vou dar uma passadinha aí no teu programa. Eu queria ouvir a música Escolta de Vagalumes.
0: Rick Renner.
3: Eu ofereço pro meu irmão Carlos, meu irmão Wilson, a todos que estão ouvindo a DVC FM, Rádio Carinho.
0: Rádio Amor, meu amigo Ari, né, Ari? Ari Circense, um abraço, Ari César, o homem do circo, tá? Deus abençoe, querido, que bom que você tá em São Carlos, hein? Fico feliz mesmo. E traga o circo pra cá, hein? Pra gente fazer uma parceria aí, não é? Bom dia, amigo, tudo bem aí? Ah, sempre verde, né, Carlos Galã? Sempre verde. Um abraço, um lindo dia pra você, Carlos Galã, e obrigado pela companhia, obrigado pela audiência. De Julio Iglesias, Fernando Arcusa, José Augusto.

0: 98. Inventaram a saudade. Você viu que deu? Que letra, hein? Ei, João Pacífico. Ei, João Pacífico. Sabia, né? Sabia tudo e um pouco mais. Dum Glacial, Morão da Porteira e José Augusto, Me Esqueci de Viver, na nossa Rádio Carinho, Rádio Amor. Deixa eu mandar um beijo aqui pra Roseli da Vila Conceição, ligadinha comigo. Li, um beijo. Obrigado pelo carinho aí, pela sintonia. Quem mais? Tibiriçá. Bom dia, bom dia.
1: Valdir, velho. Vai comer poiquinho. Vai comer poiquinho.
0: É, comer o poiquinho. Valdir,
1: estamos aqui na coleta do suco do pica-pau.
0: Aqui coisa, poiquinho. Aqui. Vou abrir o poitão.
1: Pertinho, bater aqui.
0: E aí comer um poiquinho.
1: Você deve estar com a rainha do Paraná por nós aí. Ofereço pra tudo nós aqui do, da coleta mecanizada aqui, tá bom?
0: Boa.
1: Tudo de bom. Rádio Carinho.
0: Rádio Amor. Um abraço. 8:09.
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1: 8:16, pra cima! Foguete não tem ré.
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1: Sempre!
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1: É um prazer a mais, fazendo o que gosto da Rádio Quebo, pra você e por você que é muito especial. Até a chegada de Kelly Mary. Você deixa, eu posso. Essa é minha paixão.

8h17. Alô, Edinho, bom dia. Parque São Paulo, Araraquara. Obrigado pelo carinho, Edinho. Alô, tio Mir. Edinho tá mandando um beijo pro senhor aí, viu? Deus abençoe. Clarice Teodoro, um beijo, querida. Obrigado pela audiência. 8h17. Rick Hennes.

0: 8h23 agora, Alorison Lorival, as vozes de cristal na nossa Rádio Carinho, Rádio Amor, Rainha do Paraná, Rick Renner, escolta de vagalumes, são 8h23 agora. A advogada e influenciadora digital de Olane Bezerra acumulou um patrimônio milionário aí nos últimos anos. Ao mesmo tempo, construiu uma trajetória que é uma mistura de tragédias, né? Com a morte do marido, o MC Kevin, né? O Kevin, né? MC Kevin, que não resistiu à queda da varanda de um hotel. Aliás, tudo começou por aí, né? Daí que começou a vir aí o cardápio de escândalos pessoais e sucessivos problemas com a justiça. Nessa semana, sua história ganhou mais uma vez enorme repercussão na mídia. Nas primeiras horas da manhã de quinta-feira, ela foi presa preventivamente como parte de uma investigação que revelou um suposto elo entre ela e o PCC. No domingo espetacular de ontem, Roberto Cabrini desvenda as etapas da Operação Vernix, realizada pela Polícia Civil de São Paulo em conjunto com o Ministério Público de São Paulo, que apontou uma ligação entre Diolane e o crime organizado. Em uma reportagem detalhada, Cabrini traz os bastidores da prisão, né? Apontada como cabeça de um esquema de lavagem de dinheiro da maior facção criminosa do país. O que está por trás de tudo isso? Segundo a polícia, ela estaria diretamente envolvida no esquema, recebendo em suas contas valores inferiores a 10 mil para não despertar suspeitas. Depois efetuava a devolução, ajudando o PCC a ocultar aí a origem lícita dos depósitos, a origem ilícita, né, dos depósitos. Uma transportadora com sede em Presidente Prudente, no interior paulista, era usada para movimentar os recursos. Para investigar os elos desse esquema, Cabrini vai até a região de Presidente Prudente, a mais de 500 quilômetros da capital paulista. Vamos ver o que vai virar isso aí, né? Mas o Fantástico também deu voz a essa matéria, né? A esse assunto da semana. E disse que ela era monitorada lá na Itália também, não é? Coisa de louco. Eliane Parque Belvedere, um beijo pra você, minha linda. Obrigado pelo carinho. Margarida, solta a voz aí, Lagoa Serena, que eu quero te ouvir. Bom dia.
1: Bom dia, Valdir.
0: Bom dia, bom dia,
1: você
0: bom dia.
1: Você tem uma ótima e abençoada segunda-feira.
0: Amém.
1: Um ótimo e abençoado final de semana. Pra
0: obrigado.
1: Você e família. Fica com Deus. Rádio Carinho.
0: Rádio Amor. Fininho de Américo, diz aí, Fininho. Bom dia, bom dia, bom dia, bom dia.
2: Bom dia, Zamba.
0: Bom dia.
2: Olá, tudo bom?
0: Tudo
2: ótima
0: ótimo.
2: Uma semana abençoada pra você. Toca Vestido de Seda. Vai pro Zetinho, Normando, Tuta e pro Pezão. E segue o líder. Você é terrível. Tudo de bom. Tudo de bom.
0: Toma com nós.
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0: Rádio Amor. Cidinha, um beijo. Mandou bem, hein, Cidinha? Hã? Mandou bem. 8h27. César Menotti, Fabiano.

26 para as 9. Segundona, 25 de maio. Inventaram a saudade. Você viu que deu, né? Inesquecível, Vando. O que é que eu vou dizer para o meu corpo? Maravilhosa.

músicas, né? Existem músicas e músicas. Essa é a música, né? 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Quem tá por aqui, hein? Ô, minha querida Rosa, um beijo, Vila Prado. Obrigado pelo carinho. Roberta, um dia lindo pra você aí, viu? Obrigado pelo carinho. Ô, Valentim, aumente o volume aí, Valentim. Carmen, uma semana linda pra vocês, viu? 8h36, André Andrade, devagar.

rádio, carinho, rádio amor, devagar. Gostou, né, Valentim? Gostou, olha lá. Bom dia, obrigado pela música. Abraço, Valentim. Abraço, Carmen, um beijo, viu? Ontem, Toninho falou bastante de você, viu, rapaz? Toninho Calçados, viu? Mandou um abração pra você. Diz que tá sempre junto aí na igreja São Benedito, né? Sempre das obras aí da igreja. Um abraço, Valentim. Tudo de bom pra você, pra Carmen. Meu querido Reinaldo do Pescador, o Renato. Amigos! Toninho, toda a família aí, Gabi. A Juliana, Marcelo, os netinhos, Bruno, Fátima, tudo de bom aí, Jane? Bom trabalho pra vocês, viu? Dia lindo. 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Martinha, um beijo. Semana maravilhosa pra você, pro Zé Roberto, viu? Pra toda a família. Obrigado pela companhia aí. Faltando 19 para as 9, já já Kelly Mary e a nossa Manhã DBC.

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4: 11 para as 9, 8h46. 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

0: minutos para as 9 horas, Bruno Marrone. Apenas um sorriso na nossa Rádio Carinho, Rádio Amor, só podia ser do Alexandre, né? Eu pergunto, você responde.
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0: 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Bom dia, o seu Arnaldo, Dona Rose, Ribeirão dos Bonitos, bom dia. Alô, alô, seu Afonso, o homem das mais belas coxas de frango deliciosas, Ribeirão dos Bonitos. Seu Afonso, Andressa, Camila, Dona Ivone, um beijo. Trim, trim. Dona Maria, de bom pra vocês aí. Aguinaldo, caso para-choque, um abraço, queridão. Marilda, da Vila Brasília, também está comigo. Sandrinha, Jacobus e Luizão. Solta a voz aí que eu quero ouvir lá. Bom dia.
1: Bom dia, meu amigo Zambarilove.
0: Bom
1: você
0: dia.
1: Deixa, eu posso?
0: Deve.
1: Aqui é a Sandrinha do Jacobus.
0: Você tá boa?
1: Toca pra nós, Zezé de Camargo e Luciano. Flores em Vida, eu ofereço especialmente pra você, pra Kelly, que eu sei que ela gosta do Zezé de Camargo e Luciano.
0: Uhum.
1: E pra toda a galerinha que tá na escuta. Beijão, fica com Deus. 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
0: Rádio Amor, um beijo, querida. 2 minutos para as 9 horas. Ontem o Reginaldo, lá de Santa Rita do Passa Quatro, me pediu essa música. Não deu tempo de tocar, não é? A versão de To Love You More, Celine Dion.

0: Beatles, a versão demais é da Celine Dion. Te love more. Te amo cada vez mais, João Paulo e Daniel, na nossa Rádio Carinho, Rádio Amor. 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Dema Salgados, bom dia, Dema! Um abraço pra você, querido. Deus abençoe seu dia aí. Uma semana produtiva maravilhosa.
1: Seu moço, você está vendo?

0: 98, Goiânia e Paranaense, na nossa Rádio Carinho, Rádio Amor. Música do Léo Canhoto, hein? Lágrimas de Pai, lindo demais. Léo Canhoto é poeta, um cara que veio da roça, né? Trabalhava com tratores lá no Paraná, cultivando café. De repente começa a empresariar Zilizalo e outras duplas mais. Aliás, a primeira explosão, né, de Zilizalo, Milagre do Ladrão, composição também do querido inesquecível Léo Canhoto, que esteve no nosso show aqui na Rádio Carinho de Amor. Você estava presente nesse dia, Kelly Mary? Tava, né? Bom dia, bom dia.
1: Oi, alegria. Zamba. Bom dia, tudo bem?
0: Tudo ótimo.
1: Você falar o ano, eu falo se eu estava presente ou não.
0: Não, porque era muito show. Foram dos 18 anos da Rádio Carinho de Amor. Léo Canhoto e Robertinho vieram. E eu me lembro que eu fiz uma brincadeira, né? Porque o Zezé tinha dito no programa Raul Gil no sábado que o Zezé não conhecia o Léo Canhoto pessoalmente, né? E que tinha um carinho por ele, mas não o conhecia pessoalmente. E aí aqui eu brinquei até no palco. Nesse dia veio o Daniel até tava com aquele negocinho no braço lá, que ele tinha sofrido um acidente, né? Veio o Daniel, o Jean Giovanni e o Léo Canhoto e o Robertinho. E eu me lembro, Pedro Benzela Estrada também. E eu me lembro que eu falei assim, não, essa foto aqui eu tô mandando pro Zezé. Né? Que nós tiramos a foto com o Léo Canhoto e o Robertinho. E aqui na praça, foi na Praça São João, inclusive.
1: Ah, estava.
0: Estava,
1: Praça. Claro que sim.
0: Praça São João.
1: Com certeza, estava sim. Estava. Eu não vou me lembrar, porque tem alguns shows assim, que marcaram muito a minha vida. Por exemplo, Lourenço Lorival, aqui no ginásio Milton Olaio Filho, né?
0: Sim.
1: Então, assim, tem alguns shows que marcaram realmente muito a minha vida. As Irmãs Galvão também, lá na Horta Municipal.
0: Lá na Horta.
1: O Daniel, propriamente, esse dia sim, na São João, né?
0: É.
1: E tantos e tantos e tantos. Mas especificamente, exatamente o dia que subiu ao palco Léo Canhoto e Robertinho, eu não tenho essa lembrança, não.
0: É, mas foi nesse dia. E até nós fomos buscar o Daniel. Acho que foi o André. O André foi buscá-lo ali no pedágio, né? No pedágio, fomos buscá-lo ali. Não, mas eu tô falando isso de Léo Canhoto, porque ele tinha já uma certa idade, mas com aquele jeito jovial. Porque o Robertinho traz aquela coisa séria, né?
1: Uhum.
0: E o Léo, gozador. E o Léo deu um salto no palco, assim. O Robertinho deu uma balançada na cabeça e falou, ai, meu Deus do céu. E ele era um gênio, esse Léo Canhoto aí.
1: E eu me lembro que esse show, especificamente, eu fiquei com a logística do show, né?
0: Isso!
1: Aquela coisa de busca no Anacan, busca no aeroporto, busca no...
0: É.
1: Eu fiquei na logística com a galera que fez o transporte dos artistas.
0: Foi por aí.
1: Então, alguns artistas eu não transportei, eu não assisti o show. Deve ter sido o caso do Léo Canhoto e do Robertinho.
0: Pode ter sido, sim. Mas
1: tá pensando que a gente trabalha também.
0: Claro, ué, não é como é que é? Não é só mastigar o chiclete pra fazer bolinha, né?
1: Não. E outra, essa época eu ainda não fazia locução, né? Então eu trabalhava no bastidor da rádio,
0: sim,
1: né?
0: Sim.
1: Trabalhava aqui no comercial, fazia o OPEC da rádio e também fazia a parte artística com o André.
0: Sim.
1: Então a gente cuidava de toda a dinâmica, de toda a estrutura, montar o palco, de toda a estrutura da festa, né?
0: Exatamente.
1: A contratação de todo o pessoal que ia trabalhar, né? Pessoal de segurança, pessoal, equipe de som, tudo. E até inclusive hoje, vindo pra cá, eu tava conversando exatamente isso com o André, né? Que a dinâmica mudou tanto, assim, a forma como a gente faz o rádio hoje.
0: É.
1: E dá tanta saudade, né, Zamba?
0: Tão gostoso. Ah, você sabe que ontem você participou comigo, fiquei muito feliz com a sua participação.
1: Ouvi você o tempo todo.
0: O
1: programa inteiro.
0: E ontem aquele especial do Roupa Nova foi um sucesso tamanho, como tudo que a gente faz aqui, graças a Deus, né, Kelly?
1: Ah, sim.
0: E aí o Guaraná veio aqui nos visitar também, que ele veio fazer um orçamento aqui na cidade, passou aqui na rádio, tava ouvindo o especial, que foi uma indicação dele, mas ele, a hora que ele começou a falar do estúdio ao ar livre, aquela coisa toda, aquelas, nós tivemos a televisão brasileira, as jovens tardes de domingo, né? E aqui na DBC, nós tivemos as tardes sertanejas de domingo ao vivo aqui na frente, com o estúdio ao ar livre, que também é uma saudade tamanha, né?
1: E grandes artistas, grandes nomes, artistas, hein?
0: E gente pedindo pra fazê-lo, como Mococa me pediu lá em Brotas, né? No dia do falecimento do João Paulo, ele falou assim, ó, eu quero fazer, ele chama todo mundo de Paulinho, né? Ô, Paulinho, eu quero fazer o estúdio ao livre lá com vocês, hein? Eu falei, tá bom, vamos fazer. E fizemos. Graças a Deus, foi um sucesso. Do mais, tudo em ordem. Passou bem o fim de semana.
1: Ô, mas demais.
0: Então, arrebenta.
1: Ao som da DBC FM.
0: Uau!
1: O tempo todo. Eu e todos os meus vizinhos da minha chácara lá.
0: Maravilha.
1: Todo mundo ouviu a DBC.
0: Gratidão.
1: Eu faço todo mundo ouvir a rádio.
0: Gratidão. Gratidão. Gratidão.
1: Ô, Zamba, obrigado. Eu falo que quando eu tô em casa, eu não tenho educação pra volume de rádio, não.
0: Mas tem que ser assim.
1: Ah, eu perco a educação mesmo, viu?
0: Você sabe, quando eu morava aqui na Popular, eu fazia os meus churrascos e botava o som também a todo vapor, né?
1: Não, e outra coisa, que programa ontem, Zamba.
0: É mesmo?
1: Que programa. É. Não, demais.
0: Obrigado.
1: Demais. Você, assim, eu não posso ficar falando muito, porque você sabe como que é, né? A gente, né? Mas ontem, especificamente ontem, eu não sei se foi roupa nova, sua energia tava diferente, o domingo tava

0: maquiagem.
1: Dentro de cada um de nós, dentro de cada um de nós, tem um pedacinho. Tem um pedacinho de alguém que foi embora. Obrigado por esse carinho, por esse amor, por essa audiência. Obrigado por você existir. Lembre-se, Deus é bom o tempo todo. Fica bem.
2: Valdir Zambariano.

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1: A partir de agora tem a manhã mais feliz do rádio. Que delícia! Chegando pra fazer a festa com você nessa manhã de segunda-feira, hoje, 25 de maio, 2026, no ar amanhã mais feliz, mais gostosa, com você, meu ouvinte, em toda a nossa grande região, já sintonizado aqui, ó, nos nossos 36 anos de história com você. Oi, bebê! 106,3. É pra fazer festa, com energia lá em cima, a gente chega essa sua manhã de segunda-feira. E aí, tá tudo bem? Vamos fazer bonito? Mais uma semaninha, hein, gente? A última de maio e a gente vem fazer festa com você no nosso batidão gostoso dessa manhã linda. Bora!

0: extremamente linda pra você que tá comigo, pra você que me escolheu, escolheu a nossa rádio. 9h34, foge de mim, Chitãozinho e Chororó. Deixa eu me mandar uns beijos aqui pra Glória, né, Glória? Tudo bem, Glória? Semana linda, semana abençoada, semana maravilhosa pra gente, tá? Um beijão pra você, um dia maravilhoso. Sidão, e aí, tudo bem? Ô Kelly, na vida tudo passa, mas as sementes ficam, viu? É, com certeza. E a gente tem que semear o bem sempre, né? Ricardo, bom dia pra você, tudo bem? Oi, Cigano! Bom dia maravilhoso. Nilza Cabral também me acompanhando, um beijo. Ô Kelly, manda um beijo pra todos os ouvintes da rádio que estão com você, obrigada, viu? Muita gente acompanhando o Som da Manhã. É, a Dolores também, o Pablo G. Oi, Kelly, é o Toninho. Tudo bem, Toninho? Obrigada, seja bem-vindo à nossa manhã. Oi, Divone. Um dia maravilhoso pra você, Divone. Tá ligada no Som da Manhã também. 9h35, deixa o Marcos falar. O Marcos traz o seu som, o seu áudio, o seu bom dia pra Kelly. Oi, Marcos.
1: Bom dia, Kelly Mello.
0: Bom dia, bem.
1: Marcos, Dara,
0: e aí,
1: Cí.
0: Tudo bem?
1: Toca pra gente, Dirigindo.
0: Eu sou
1: feliz, mas estou na mão. Todos os ouvintes.
0: Meu, tá que eu
1: atendi. Obrigado, Kelly.
0: Obrigado,
1: ótima
0: você.
1: Semana, Deus abençoe.
0: Gente, se Deus
1: trabalho.
0: Quiser.
1: DCFM, Rádio Carinho.
0: A nossa Rádio, Rádio Amor. Marcos, ele me mandou antes de começar o programa. Tenho certeza que você curtiu bastante aí. Muito obrigado. Oi, Solange.
2: Bom dia, Kevin. Solange Idris.
0: Oi, meu amor.
2: Aqui curtindo a DBC.
0: Obrigada.
2: Inscrevi minha netinha, viu? Pro bolo. Tá lá em volta do rádio lá.
0: Vamos torcer, quem sabe ela ganha, né? Fez muito bem. Mas
2: parabéns,
0: boa
2: pra ela.
0: Boa sorte, Solange. Boa sorte, Solange. Obrigada, Cidinho.
3: Bom dia, Kelly.
0: Bom
3: eu
0: dia,
3: também.
0: Bom
3: o Cidinho
0: dia.
3: Também, né? Acho
0: coisa
3: que ele não vai ouvir
0: linda.
3: Você.
0: Ah, não
3: essa voz
0: dá,
3: linda,
0: né? Tem
3: maravilhosa.
0: Que ouvir, né?
3: Tava com saudade
0: eu
3: já.
0: Eu também, morrendo.
3: Sábado e domingo sem aparecer.
0: Então.
3: Beijo,
0: tá,
3: minha querida,
0: né?
3: Pra você e pras meninas aí. Não
0: tá
3: vai
0: bom.
3: Esquecer o nome delas aí,
0: não,
3: hein? Eu não vou falar pra você pra quem que vai o beijo. Mas pra você.

0: Se quiser, Deus. Meu amor, um beijo pra você também.
1: Beijos,
0: viu?
1: Kelly.
0: Obrigada! Tudo de bom aí. Oi, Maria. Tudo
2: bom
0: bem,
2: dia,
0: Maria?
2: Kelly,
0: bom dia,
2: Kelly.
0: Bom dia.
2: Uma segunda-feira abençoada por Deus.
0: Uma semana
2: pra
0: linda
2: todos
0: pra
2: nós.
0: Gente.
2: Beijo no seu coração. Maria Aparecida da Vila
0: Cláudia. É o ouvinte que chega. É o ouvinte que chega pra falar, pra dar bom dia. Oi, Kelly. Semana linda pra você. Tô ligada aí na manhã. É a Marlene, né, Marlene? Um beijão, um dia maravilhoso. Quem tá comigo também é a ouvinte a Alessandra Nassimbene, né, meu amor? Bom dia, André Michelotto Torrinha. Tudo bem, André? Um dia maravilhoso pra você. Seja bem-vindo à nossa manhã DBC. Muito obrigada pelo carinho. Oi, Kelly! Oi, tudo bem, Luiz? E aí, como que você tá, hein? Passou bem final de semana? Hã? Tamo junto, bem. Muito obrigada.

rádio ligado, seu som em 106,3. A nossa Rádio Carinho, Rádio Amor e a região inteira aqui, ó, curtindo o nosso programa, o nosso som. Muito obrigada. 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Eu queria mandar um beijo pro Wilton Aparecido, ele é meu ouvinte já há muitos anos, né? E hoje a Esther tá fazendo aniversário, né? Pra ela então, viu, Wilton? Muito obrigada pelo carinho de vocês e tantos anos de amizade com a nossa Rádio Carinho, Rádio Amor. Esther, parabéns. Feliz aniversário. Já já tem bolo, hein?

0: que gosta. O Tibiriçá tá na lida, né? Tá lá na colheita do suco do pica-pau, acompanhando a programação da manhã. Traz o seu áudio, trouxe o seu vídeo, já mandei pras redes sociais da nossa rádio. Aqui, ó.
1: Ó. Bom dia, o Tibiriçá por cá, que é o escuteiro aqui na colheita do suco do pica-pau. Dá um salve pra nós aqui, pra todo mundo, operador de máquina aqui, da Suzana, aqui pertinho.
0: Moçada!
1: Beleza. Uma rainha do Paraná, se der aí pra lá.
0: Deixa pra mim, Tibiriçá. Rádio Amor, Tibiriçá. Tamo junto.

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7h56. Bom dia, amanhã, DBC. A região inteira aqui, ó. No dial, no aplicativo, no rádio, na internet, em casa, no trabalho, né? Na lida aí. Pessoal das usinas, pessoal das fazendas, pessoal trabalhando, com o radinho ligado no som da manhã. Muito obrigado. Muita gente de fone de ouvido. Muita gente nos escritórios, em casa. Aonde quer que você esteja, receba o meu carinho, a minha energia e a minha.

0: tem gente pra falar, tem gente chegando na manhã. Meus ouvintes, meus amores, eu tava morrendo de saudade de vocês, sabia? Mas eu fiquei ligada na rádio e ouvindo vocês falarem aí nos outros programas, né? Ah, fiquei acompanhando. Tava com uma saudade danada de vocês. Hein, Luiz? Lá das Opelari, tudo bem, Luiz? Um beijo, viu? Muito obrigada pela participação aí, tá bom? Audiência na nossa rádio. Valeu. Oi, Paraguai, tudo bem com você?
1: Bom dia, Kelly.
0: Bom
1: Ótima
0: dia.
1: Ótima segunda-feira abençoada, Kelly. Vamos começar a semana aí firme e forte.
0: Não, com
1: Kelly.
0: Certeza.
1: Depois daquele incentivo lá, final de semana fui sair, olhei bem pro meu espelho, ele olhou bem pra mim e falou, onde vai, bonitão? Eu falei, ah, vou bailar.
0: Depois
1: da
0: conversa.
1: Garoto! Kelly, manda aí pra lá, Ronaldo Viola e João Carvalho. O rodeio e o futebol.
0: Aí
1: vai pra todo mundo
0: sim.
1: Tá ouvindo aí.
0: Quer dizer que o espelho respondeu, então? Tá vendo? Você não tava perguntando pro espelho. Você não perguntou pro espelho. Hã? Aí sim, garoto! Onde você vai, bonitão? Adorei, adorei. Assim que eu gosto, bebê. Autoestima lá em cima. Aí a pessoa olha pra você e fala assim, nossa, você se acha, né? Você se acha, mas claro que eu me acho. Mas é claro, não é não? Hein, Luzia Bacari? Muito obrigada, meu amor. Adorei as flores. É, que lindas. Obrigada, viu? Um dia maravilhoso. O Alexander vai curtir aí comigo, né? Com a gente. Guto e Nando, obrigada, Alexander. Dia maravilhoso também pra você. Valeu, tamo junto. Fica aí, tá? Guto e Nando, tô indo te buscar. Gosto muito também dessa música, adoro. Oi, Kelly, tudo bem? Tudo bem, e você? Meu amigo Odete Fusca, tá tudo bem aí? Rádio ligado na manhã, né? Aê, aí sim, hein? Muito obrigada, tá? Oi, Kelly, tudo bem? Maravilhosa semana? Se der, manda Zé Henrique e Gabriel pra mim, né? Aí, falou a Martinha Ronquim. Oi, Tiquinho, tudo bem? Mais um brotense na minha vida, aí sim. Ó, Roselis Calandrim. Oi, meu amor. Semana linda pra gente, se Deus quiser, uma semana maravilhosa. Oi, Marcelo, bom dia, Marcelo.
2: Bom dia, Kelly.
0: Bom dia.
2: Marcelo Medeiros aqui, tudo bem?
0: Tudo bem, e você?
2: Ô, Kelly, você toca a música Gilberto e Gilmar, Luz do Amanhecer?
0: Toco,
2: fazendo favor?
0: Linda moda.
2: Ofereço pra você aí, pra todos que gostaram da música, e lá pro Adenilson, fazendo as Santanas Faveiras lá,
0: sim,
2: tá bom?
0: Tá bom.
2: Obrigado, ótima semana.
0: Eu que
2: Deus
0: que
2: abençoe
0: agradeço.
2: Todo mundo aí. DBC
0: Marcelo.
2: FM, Rádio Carim.
0: Rádio Amor, um dia lindo. Oi, Cássia. Kelly, tô aqui, Cássia. Fazenda Santo Antônio do Botelho. Obrigada, Cássia. O Lupércio Filho também tá lá em Brotas, tá ouvindo a nossa Rádio Carinho, a nossa Rádio Amor. Oi, Kelly, tudo bem? Bom dia, Kelly. É, eu queria... Eu digo assim, Kelly, que eu me acho. É, eu não me acho, Kelly, eu me tenho certeza. Ah, eu adoro. Sempre pensa nisso, tá bom? Você precisa ser o amor da sua vida. Não esquece. Não é fala de internet, de Instagram, não. Não é falar por falar, não. Realmente, você tem que ser o amor da sua vida. Você tem que se amar em primeiro lugar. Se você não se dá amor, como é que vai sobrar amor pra você dar pros outros, né não? Como é que vai sobrar? Quando você dá um abracinho, a pessoa fala assim pra você, nossa, eu adoro te abraçar. Nossa, eu adoro ficar do seu lado. Eu adoro conversar com você. Eu adoro a sua presença. Porque você também adora a sua presença. Você também adora se abraçar. Você se adora. Você tem que ser o amor da sua vida. Não esquece disso. Olha pro espelho e fala, eu sou linda, eu sou maravilhosa, eu sou gentil. Eu sou grata pela vida. É assim, tá bom? A coisa vai, não tem jeito. Butinando na manhã, 10:03.

0: é pro Alexander e toda a galera que gosta. Guto e Nando, 10h06 agora, amanhã DBC, bom dia. Tem gente pra falar com a Kelly Mary, ele que arrasou no programa ontem, meu Deus. Que programa gostoso, você não tem ideia da manhã que você me proporcionou ontem. A hora que você saiu, a hora que você se despediu, entrou Israel de Oliveira. Eu ouvi o seu programa inteirinho. Viu, mestre? Valdir Zambarian, fala com a Kelly Marilyn.
1: Alô, alô, Kelly Mary. Ô, Kelly, retribuindo o seu carinho ontem para com o meu programa, né, que você pediu ontem, Jean Giovanni, estou de olho em você. Ó, tô aqui no DD Cascares Continental, Cidade Jardim, Avenida das Gadeiras 465. A moçada trabalhando a todo vapor. Luizão não respira, só fica aqui preparando os hambúrgueres. O meu amigo Vitor enchendo linguiça. Ele enche linguiça de um lado, o Celção do outro. O Juninho, né, também preparando os bifes. O Dedê preparando os cortes. A Andréia nas rotações. E eu aqui comendo um carpaccio, né? Atrapalhando o ambiente, vai vendo, hein, Kelly? Ô, Kelly, é o seguinte, ó. Toca Pilantra e Meio pro nosso amigo Vitor, que ele ama a nossa Rádio Carinho.
0: Aê, eles mesmo falaram Rádio Amor aí, eu ouvi, hein? Aê, moçada! Ao som da DBC, o dia fica mais gostoso, né? A vida rende. Vai!
2: Olha, Pilantra, é mais ou menos assim.

0: moçada, né? Que tá junto com o Valdir Zambarian, acompanhando o programa aí. Muito obrigada, viu? Imagino vocês trabalhando aí, viu? Quando o Valdir vai falando, ele vai descrevendo, eu vou imaginando cada um de vocês, tá? Oi, Kelly, tudo bem? Tudo, Cleide? E você, como vai? Um beijo, meu amor, obrigada, viu? A Marta Silva também tá aqui, o Rock do Santos. Daqui a pouquinho eu quero trazer essa galera que tá falando com a gente, principalmente em mensagem de áudio, muita gente chegando em áudio também pra mim, né? Porque agora eu quero falar com você, né? 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

de Fabrício, 10h28. 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A gente fazer o sorteio do bolo. Esse bolo foi preparado pelas mãos da Lou e você recebe das mãos da Júlia Moraes, tá bom? Parabéns, Ayla do Santos Souza, a Esther Oliveira Bento Silva, a Jennifer Stephanie, parabéns pra Ana Paula Masson, a Salete Caldeira e parabéns pra ele que vai receber das mãos da Júlia o nosso bolo, José Garcia, hein? Fazendo 59 anos hoje, tá na José Coronel Augusto de Oliveira Salles, né? Na Vila Isabel. A esposa dele fez a inscrição e é pra ele, então, que a Júlia Moraes entrega o nosso bolo nesta manhã maravilhosa. E mais uma vez, né, a nossa eterna gratidão a essa doceria que tá junto com a gente nessa proposta, né, de dar esse mimo, esse presente maravilhoso pra um ouvinte todas as manhãs. Muito obrigada, Lou. Muito obrigada, Isaac. Obrigada, doceria Glaciária. Vamos de pé de cedro, hein, Modeira? É Mocoque Paraíso na manhã. 10h30 já.

Frujueli. 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

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Eu tive dois pedidos dessa música hoje, vamos? Zé Henrique Gabriel, declaração.

0: 10h55, lindos, é Henrique Gabriel, declaração, pra galera que pediu e curtiu aí na programação da nossa rádio, é já que eu tô de volta, hein? Com muito mais músicas aqui, ó, nossa Rádio Carinho, Rádio Amor.
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E aí, tá tudo bem com você? Segunda-feira, hã? Passou bem final de semana? Tá preparado, né? Pra mais essa semaninha? A última de maio já, hein?

0: Zezé de Camargo e Luciano, Amor Incandescente. Vamos trazer a Júlia a partir de agora para falar com a gente na entrega de mais um bolo em nome da Doceria Glaciar. Que chega a partir de agora com seus cabelos alisados e a sua nova água de cheiro no ar com você, Júlia Moraes. Bom dia, meu bem.
1: Bom dia, Kelly. Bom dia, ouvintes da DBC. E um bom dia especial pra você que hoje celebra mais um ano de vida, né? E nós já estamos aqui na cidade de São Carlos pra fazer aquela surpresa especial junto com o nosso querido José Garcia, que hoje completa seus 59 aninhos de vida. A esposa Kelly foi no 3307-1011, falou com a Rutinha e garantiu essa festa linda aqui no bairro Vila Isabel. Então, bora deixar essa festa mais animada, né? Bom dia, tudo bem, José?
2: Tudo bem, graças a Deus. Eu só queria agradecer a BBC, a Kelly, por ter me coisado com esse bolo.
1: E agora eu vou tentar falar com a filha Bia. Oi, Bia, tudo bem?
3: Tudo bem, bem, graças a Deus. E vocês?
1: Graças a Deus, estamos bem.
3: Que bom. Queria agradecer a minha mãe, né, por ter ligado, feito essa surpresa, que da ano passado a gente ganhou, né, no nosso aniversário, e é muito gostoso.
1: Ah, que legal. Ano passado, quem foi aniversariante? Você?
3: Eu e a minha irmã.
1: Ai, que legal. E hoje foi o papai.
3: É.
1: Ó, José, que Deus te abençoe, tá? Que Deus abençoe sua caminhada, esse ciclo de vida, porque não é sempre que a gente comemora mais um ano de vida, né? Então a gente tem que agradecer sempre a Deus. E é claro, eu queria fazer um agradecimento especial pra Doceria Glaciar, que preparou esse bolo incrível com muito carinho, deixando esse aniversário ainda mais doce, saboroso e inesquecível. E um beijo super carinhoso pro Isaac e pra Lou, que estão ligadinhos na DBC FM acompanhando essa festa linda. 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

0: rola. 11:29, 11:29. Cadê meus amores, hein? Cadê meus amores, hein? Cadê, cadê? Deixa eu mandar um beijo aqui pra Maria Vera. Oi, coisa linda da minha vida. Tá tudo bem aí em Baté, hein? Tudo bem? Saudade de você. Um beijo, tá? Amém. Que Deus ilumine você também. A sua vida, te dando muita saúde. Pra você viver coisas lindas, tá bom? Amo você. Esses dias tava pensando no macacão, sabia? Lembra que eu falei pra você? Lembra que eu falei? Você vai voltar pra fazer o meu macacão. Amo você, um beijo. Cleusa, tudo bem? Reginaldo Souza, Fazenda da Barra, tamo junto. Oi, Kelly. Oi, Queijinho. Tudo bem? Pediu o João Carreiro, né? Manda pra nós aí, Kelly, é o Queijinho. Eu sei que é você, não tá o nome aqui não, mas eu sei que é você, tá? Fino de Américo, tudo bem? Ô, Kelly, toca duas camisas, tá? Vai pra Normando, Zetinho, Tuta Pezão. Obrigada, viu? Um beijão, viu? Oi, Roberta, tudo bem? Bom dia, Roberta. Bom dia, Divone. Falei dela, né? Falei da Divone. A Divone também que tá comigo, tá acompanhando a nossa rádio. A Líria, que ouviu declaração do Zé Henrique Gabriel, né, Líria? Kelly, é ótimo ouvir você e eu amo a sua pitada de ânimo. Ai, meu Deus do céu. A gente já tem que acordar com essa, né, com essa energia, né, trazendo tudo de bom pra gente, não é verdade? É, e é confiar, né, confiar, não é? Marta, tudo bem? Um beijo, dia maravilhoso pra você. Oi, Cleide, a Cleide tá lá em Brotas, ó.
1: Bom dia, Kelly.
0: Bom dia.
1: Manda uma música aqui pra Brotas.
0: Alá.
1: Alô, Rádio Carinho.
0: A nossa Rádio Amor.
2: Bom dia, Kelly. Bom Mary. Dia, uma segunda-feira abençoada. Toca Deus pra quiser, gente aí, Teodoro e Sampaio. Ah. Alô, mulherada.
0: Alô, mulherada.
2: BBC, Rádio Carinho.
0: Ai, meu Deus do céu. Oi, Kelly, tudo bem? Manda peão todo tatuado pra gente. É o DJ Trevisan, né? Acompanhando a gente também. Muito obrigado. Tem muita gente pra falar. Oi, Cid, tudo bem, Cid? Oi, Kelly. Oi, Marta. Bom dia, Marta. Bom dia, Júlio César de São Manuel. Oi, Kelly. Luiz Renato. Oi, Luiz Renato. Wilson e William lá de Torrinha. E aí, tudo bem com vocês? Bom dia. Bom dia, Osmar Ângelo. Bom dia pro meu amigo Luciano. Oi, Lu. Tudo bem, Lu? Por onde você tá andando uma hora dessa, hein, Lu? Valeu. Tamo junto. Oi, Lana. Tudo bem com você, Lana? Bom dia, coisa linda! A Lana Guedes aqui chegando também pra dar bom dia pra Kelly Mary. Amo, viu? Tudo de bom, uma tarde maravilhosa hoje, um programa maravilhoso, um dia maravilhoso pra você. Semana linda pra gente. Você viu que agora a gente não se encontra mais, né? Você viu que engraçado? Ai, meu Deus. Agora tem que ficar, agora eu morro de saudade da Lana também. Que a Juju não. Ah, a Juju dá um jeito. Ela chega. Ah, chega de domingo, chega de sábado, chega de final de semana, de feriado. Hein, Julia? Ela não para, né? Ontem, que hora que foi que eu recebi uma mensagem da Júlia? Ah, não vou lembrar. Acho que era umas 2 horas da tarde, mais ou menos. Falei, ah, Júlia Moraes. Oi, Aguinaldo, Casa do Para-Choque. Tudo bem? Galera que tá com a gente aí. Oi, cowboyzinho, você tá bom, vai.
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0: Ê, moda. Sabe qual que é? Ser amargurado, não é? Boa estrela. Não, será que é na Jana? Meu Deus, onde está agora a mulher que amo? Você vê como que é a minha vida, né? Olha só. É você pensar na moda e a moda chega pra você. Olha, pensa bem. Não, não é amargurado, é? Pera aí, vamos ajeitar isso aí, vamos ajeitar. Eu não sei se é estrela, como que é? Estrela de ouro, acho que é. Acho que é estrela de ouro. Peraí que não é tudo que eu sei, não. Karma! Tem coisa que a gente vai aprendendo com vocês. Mas essa daí, eu acho que é estrela de ouro. Vamos ver se é. Se não for estrela de ouro, não, amargurado, vamos ver aqui.

0: aí foi. E aí eu confundi com amargurado, né? Tinha certeza absoluta, não, mas aí cravou então. Tá vendo como é gostoso? Oi, meu amor, fala comigo!
1: Bom dia, Calemere. Bom dia com alegria.
0: Ah.
1: Eu vou oferecer a música do Uma Baquinha de Ouro.
0: Ah.
1: E oferecer pra meu cheiroso, meu preto, que é o Dionísio. Ah. E pra você e para todos.
0: Ai, meu
1: da
0: Deus.
1: Rádio.
0: Tá bom, meu amor da minha vida. Aqui, ó, tem gente
2: bom
0: pra
2: falar. Dia, Kerimel.
0: Bom dia.
2: Aqui é Sirlei do 29.
0: 29.
2: Gostaria de ouvir uma música Assim Que Te Amo.
0: É Assim Que Te Amo?
2: E Rádio DBC.
0: Aê! Falou, bonito!
3: Bom dia, Kelly.
0: Bom dia.
3: Uma ótima segunda pra todos nós. Deus abençoe mais esse dia.
0: Amém.
3: Tudo de bom, bom trabalho, Rádio Carinho.
0: A nossa Rádio Amor.
3: Eu tô falando do príncipe ou do rei.
0: Uhum.
3: Tudo de bom pra você.
0: Obrigada, Eliane.
3: Deus te abençoe sempre.
0: Amém, meu amor. Me obedece.
3: Manda pro Louro e pro Marcos Zero.
0: Com certeza, ele tá ouvindo a gente também. Olha o radinho no talo. Adoro. Ah, tá em casa? Beleza. Muito obrigada. Um beijão, Lu. Oi, Kelly, tudo bem? Tudo bem, Liliana. Um beijo, um abraço pra você, Kelly. Outro dia maravilhoso, semana linda. Deixa eu dar um coraçãozinho pra Lana Guedes, que ela cravou aqui. Isso é bom, né? Sinal que o rádio tá ligado. Amo. Oi, Kelly, Alfredo Barbosa. A diva chegou da academia agora. Ah, eu adoro quando a mulher fala isso pra mim. Cheguei da academia. Fui à academia. Estava na academia. Malhei na academia. Ah, meu Deus do céu! Quer me fazer feliz? Quer me fazer feliz? Quer? Hã? Quer, Júlia, me fazer feliz? Ai! Eu tô imaginando a Júlia na academia. Ei, Júlia! A Júlia me ligando, falando, quer sair da academia agora? Porque ele foi pra academia ontem. Estava na academia semana passada. Ei, Júlia! Será que nós damos conta da academia, Júlia? Eu sei. Hã? Nós duas? Malhando nossas coxas roliças. Hã? O que você acha, Júlia? Ah!

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3: 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Daqui a pouquinho, dobradinha da manhã pra você. Bom, Matheus e Cauã e Lauana.
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0: 11:55.
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0: É o nosso momento, você conhece, né? Esse momento da nossa rádio, é o momento da dobradinha no ar. Você, meu ouvinte, que tá ligado agora na programação da DBC em 106,3, né? Não importa se tá em casa, onde você estiver, você vai parar tudo agora, vai pegar o seu celular, tá? Colocar no contatinho DBC FM e mandar pra mim aquela que você quer curtir final do programa, beleza? Dobradinha da manhã no ar a partir de agora. Ó, já começou bem. Ave Maria.

0: Brunão, hein? Primeira opção da dobradinha da manhã. Essa é linda demais. A introdução dela, meu Deus.
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0: Ai!

0: Ave Maria, que música! Quero ouvir! Vamos na segunda? Vamos ver o que tem na segunda?
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0: Aí a gente já chega com aquele clássico que a gente ama, né? Essa é linda demais, demais, demais, demais. São duas do Dudu Kidalvan, escolhidas a dedo pela nossa produção da Dobradinha da Manhã. Pirâmide do Amor e Mulher Maravilha. Olha!

0: nome de do amor do Duque Dalvan.
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0: Aí acaba tudo, hein? Pelo amor de Deus.
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0: Que é isso? Olha a segunda do Duque Dalvan. E ainda nem coloquei rastros na areia, hein? Nem coloquei rastros na areia. Nem meus pedaços, né? Mulher Maravilha, do Duque Dalvan e Pirâmide do Amor. 11:58, dobradinha da manhã no ar.

0: agora você também vem com a terceira opção? E vê bem o que você vai fazer, hein? Vê bem o que você vai fazer. Olha como canta. Que é isso, Dalvan? Que é isso?
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0: 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Assunta. 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

0: aquela que você fala assim, Kelly, sem dúvidas essa, qual será? Sem dúvidas essa, qual? Porque todas estão maravilhosas. Essa aqui, ó, demais, demais. Ao que vai chegar, Chico Rei Paraná. Olha a segunda do Chico Rei. Pra deixar a nossa segunda-feira mais linda, mais gostosa. Olha, olha a meiguice dessa música.
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0: Meu Deus, que música linda!
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0: Tá aí, dobradinha da manhã no ar.
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0: Brunão, por um minuto e ai que vontade de atravessar o celular. Depois entrou Dudu que Dalvan, Pirâmide do Amor e Mulher Maravilha. E fechamos com Chico Rei Paraná, Ao Que Vai Chegar, né? E Não Diga Nada. E aí, coisa linda, pra onde é que você vai, hein? Dobradinha da manhã, vai mandando, pode mandar áudio, manda texto, manda rapidinho, ligeirinho, igual o coicinho de grilo do passarinho.

gostoso dessa dobradinha que vem com esses clássicos assim, né? Principalmente a gente trazendo o Duque Dalvante com o Rei Paraná. E aí traz Bruno e Marrone, que a galera adora também. Tem uma coisa muito gostosa. Você não tem ideia pra onde tá indo. Não é verdade? Hã? Você não tem ideia. Você vai votar hoje sem ideia nenhuma. E aí? Vamos de Bruno e Marrone? Ai, que vontade. E também por um minuto. Pirâmide do Amor e Mulher Maravilha com o Duque Dalvan. Ao que vai chegar e não diga nada do Chico Rei. Hã?

0: Cecília Rodolfo, coisas esotéricas. Agora a gente vem pra finalizar o programa, né? Vem pra falar com você. Vem pra trazer aí o seu áudio, né? Você que mandou o áudio pra mim, muito obrigada. Tá na nossa programação aqui, na Dobradinha da Manhã. Você sabe o quanto é importante pra mim, né? Esse momento que você escolhe, sabe? Você escolhe, né, a nossa Dobradinha da Manhã. Sem o seu voto, eu não consigo fazer o programa. É por isso que é tão importante você votar e escolher aquela que você quer aí curtir, né? É por isso que a gente chama você pra participar, tá bom? 3307-1011, porque eu não posso escolher, mas você pode. Eu não posso escolher, mas você pode. É o seu momento, tá bom? Vamos lá? Vamos trazer a galera aí que tá votando na nossa Rádio Carinho, na nossa Rádio Amor, nesse momento maravilhoso, né? Edilza, fala comigo, meu amor.
1: Bruno Marrone, que ela é Mary.
0: Viu? Bruno Marrone. A Maria Vera foi no Chico Rei, né, Maria Vera? E você, meu bem?
2: Oi, Kelly, boa tarde. Assim você mata, né? Nossa, cada música maravilhosa.
0: Essas são.
2: Aqui é a Eliane Clipa de Descalvado. Kelly, tá,
0: Eliane,
2: tudo top, maravilhoso.
0: Obrigada, meu amor.
2: As músicas são maravilhosas, mas eu vou na segunda. Mas,
0: segunda opção,
2: Boto,
0: beleza.
2: Na segunda, tá bom?
0: Dudu que Dalvan.
2: FM, Rádio Carinho.
0: Rádio Amor, Wagner Torres, Bruno Marrone, José Cita, Bruno Marrone. Normando, e aí, Normando, pra onde é que você vai?
3: Eu volto é Chico Rei, Paraná.
0: Chico Rei, Paraná, Rádio Amor, Cowboy de Dois Córregos, Chico Rei, Diva, lá do Broa, do Duque Dalvan, Roberta, tudo bem, Roberta? Fala, meu amor.
4: Kelly, você tá acabando com nós, menina, mas eu vou ficar com a segunda, um beijo no coração, delícia.
0: Do Duque Dalvan, Marila de Dourado, tudo bem? Marila votou? Deixa eu ver se a Marila votou.
5: Ah, Kelly, eu fico com a segunda, mas hoje você tá matando a véia.
0: Mato velho, mato velho. Olha lá, vamos lá, Marilda da Vila Neri, foi no Chico Rei, Paraná. Santo Mauro Duarte também. Oi, bom dia.
6: Ô, Kelly.
0: Oi.
6: Aqui é Maria do Capão das Antas. Eu quero ouvir Chico Rei, Paraná. Eu voto
0: Chico
6: nela.
0: Chico Rei, Paraná.
6: E eu
0: combinado.
6: Com o marido Roberto Carlos.
0: Combinado, meu amor, Alice.
7: Kelly, estou com uma gripe, estou meio rouca.
0: Oi, Alice.
7: Da cidade Araci.
0: A cidade Araci. Tudo bem,
7: sem
0: Alice?
7: Sem dúvida. Mato Grosso e Matias.
0: Mato Grosso e Matias.
7: Tô apaixonado por eles. Tô felicitando uma pessoa que não vou falar o nome.
0: Tá, sem falar nomes. Alice, sem falar nomes da manhã. Sem falar nomes, Alice. O Silvio de Brotas tá votando, tá chegando, Silvio de Brotas.
8: Silvio de Brotas.
0: Você tá bem?
8: Quero, eu vou de Dudu que Dalvan.
0: Dudu que Dalvan. Mulher Maravilha. Pirâmide do Amor. Oi, Paraguai, vai falar.
9: Dudu que Dalvan.
0: Dudu que Dalvan. Noli, Dudu que Dalvan. Oi, Kelly, eu quero essa daí, Mulher Maravilha. Tá bom, meu amor. Deixa eu ver seu nome aqui. Deixa eu ver seu nome. É a Neide Rosales. Obrigada, Neide. Fala, Luizão. Okay,
10: bom dia, Luizão da Furnas, Araraquara. Vou na primeira.
0: Primeira, Bruno e Marrone. Kelly Glória, do Duque Dalvan. Oi, Kelly. Oi, fala comigo.
11: Bom dia, Kelly Mer. Tudo bem?
0: Tô bem.
11: O Zacarias falando aqui de São Carlos, Jardim Botafogo.
0: E aí?
11: Sem dúvida nenhuma, a terceira opção.
0: Terceira,
11: Chico,
0: né?
11: Rei, Paraná.
0: Chico Rei, Paraná. Tá linda demais. DJ Trevisan, segunda opção do Duque Dalvan, Maria Aparecida da Vila Prado, do Duque Dalvan. Oi, Kelly, tudo bem? A minha opção é a 1, Bruno e Marrone, e a do Louro é a 3, combinado. Oi, Kelly, William, obrigada. William, sem dúvida, Chico Rei, Paraná, galera da Stop Car. Oi, Kelly, tudo bem? Chico Rei, Paraná, Luiz Aguiar e a Maria.
12: Boa tarde, Kelly Mer, tudo bem? A Maria das Dor da Vila Alpes, eu volto no Chico Rei, Paraná.
0: Chico Rei, Paraná. Ivone Ferreira, do Duque Dalvan. Oi, Rosenir.
13: Bom dia, Kelly Mer. Sou o Rosenir aqui da Jardim Mercedes.
0: Certo.
13: Eu vou na segunda.
0: Segunda opção. Segunda opção do Duque Dalvan. Pablo Gesso, do Duque Dalvan. Hilton Aparecido, do Duque Dalvan. O Cruz está com Chico Rei, Paraná. Ana Cletô.
14: Aqui é o Anacleto Luiz Antônio. Eu fico a segunda. É modão,
0: opção,
14: hein?
0: Modão. Dudu que Dalvan, Dudu que Dalvan, Fatiminha.
15: Judia, malvada.
0: Judia de mim.
15: Dia.
0: Judia.
15: Isa. E aí o velho vai na terceira.
0: Terceira opção,
15: amo.
0: Terceira opção. Chico Rei, Paraná, Valdinei.
16: Bom dia, primeiro. O Ney Dourado, uma abençoada semana pra você.
0: Se Deus quiser,
16: Dudu
0: Ney.
16: Dudu que Dalvan.
0: Oi, Ney, Dudu que Dalvan, beleza. Kelly, Dudu que Dalvan, Aldenor. Aguinaldo, Dudu que Dalvan. Arnaldo Pedroso, Dudu que Dalvan. Renato, tudo bem? Ana Maria do Duque Dalvan. Quem mais está por aqui? A galera votando, trazendo o seu áudio, trazendo o seu voto para a nossa Dobradinha da Manhã. Antônio Júnior, Bruno Marrone e o Rock do Santos.
17: Boa tarde, Kelly Mery. Eu vou na Bruno Marrone.
0: Bruno Marrone. Simone. Aos ouvintes do Brunão chegando. Aos ouvintes do Brunão chegando. Oi.
9: Kelly, bom dia.
0: Bom dia, Bruno, meu amor.
9: Marrone. Beijo, Marrone. Que Deus os abençoe.
0: Bruno e Marrone, combinado. Quem falou aqui foi a Maria Helena, né, Maria Helena? Eu vou colocar seu voto aqui, Maria Helena. Bruno e Marrone, será que vão salvar Bruno e Marrone? A diva do Duque Dalvan e a Sandrinha?
17: Oi, Kelly, bom dia. Aqui é a Sandrinha de Jacobus. Ah. Com certeza, eu vou no Bruno e Marrone, né?
0: Bruno top, e Marrone, hein? Né?
17: Adoro.
0: Ai, que
17: Bruno.
0: Vontade de ir atravessar o celular. A Líria foi no Chico Rei, Paraná. E o Douglinhas? Chama Douglinhas.
18: Bom dia, do rádio.
0: Dia?
18: Terceira opção, minha querida.
0: Terceira opção. Chico Rei, Paraná.
19: Kelly, do Duque Dalvan.
0: Do Duque Dalvan, é o voto da Marineide. A Cleusa, Chico Rei, Paraná. E você, pra onde é que você vai? Adenilson Santana dos Faveiros, chama no Dudu que Dalvan. Será que alguém pega Dudu que Dalvan? Ei, Jonas! Oi!
20: Boa tarde, Kelly.
0: Tarde, Jonas.
20: Chico Rei, Paraná.
0: Chico Rei, Paraná. Olha, entrou não são palavras lindas do Chico Rei, gente. É moda, hein? O Kelly, primeira opção, Bruno e Marrone, Luzia Vacari, muito obrigada, meu amor. O Sérgio Risotti tá lá em Cravinhos. Ei, Cravinhos, que fartura essa Cravinhos! Chama aqui no Chico Rei Paraná, Kelly. Obrigada, viu, meu amor? Obrigada mesmo. Oi, Anilton.
21: Kelly, aqui é o Anilton de Brotas.
0: E aí, Anilton?
21: Dudu que Dalvan.
0: Dudu que Dalvan, Dudu que Dalvan. Beleza, beleza. Oi, Marlene. Não, a Dudu que Dalvan é segunda, Kelly. É isso mesmo.
22: É a Marlene aqui do Jacobucci.
0: Ah.
22: Eu vou ficar com o Dudu que Dalvan.
0: Dudu que Dalvan.
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0: Rádio Amor pra você, coisa linda. Clemilda Bastos, Chico Rei, Paraná. Beleza, Clemilda. A Celina e o Rogério, de Botucatu.
23: Boa tarde, Kelly. Tudo bem com você? Uma semana de muitas bênçãos, paz, divina saúde, vitórias, prosperidade pra você, pra sua família. Que Deus abençoe esse programa lindo seu.
0: Amém.
23: Celina, Rogério e Botucatu, um beijo nosso pra você. Amém. E a primeira opção é Bruno e Marrone.
0: Bruno e Marrone! Que beleza, tá chegando o povo do Brunão. Ô Kelly, Chico Rei e Paraná, é o Vitor. Obrigada, Vitor. Vamos lá, vamos contabilizar os votos. Vamos contabilizar os votos.
24: Dudu que Dalvan.
0: Dudu que Dalvan. Lidoval, que beleza. Dudu que Dalvan, quem mais tá por aqui? Oi, bom dia, bom dia, bom dia.
25: Ok, minha lindona, é a Cidinha. Eu vou de Dudu que Dalvan.
0: Dudu que Dalvan. Rádio Amor. Ó, Dudu que Dalvan entrou Pirâmide do Amor e Mulher Maravilha, pra você saber, tá?
26: Chico Rei Paraná.
0: Chico é, Rei. Eu amei esse Chico Rei.
26: Chico Rei
0: Paraná. Gostou? Chico Rei e Paraná. Que. Oi.
27: Boa tarde, Kelly.
0: Boa tarde.
27: Eu vou de Chico Reis e Paraná.
0: Chico Rei e Paraná também entrou, não são palavras lindas, essa música é linda demais. Oi, Kelly, tudo bem? Tudo bem, e você? É o Ricardo votando no Dudu que Dalvan. Quem mais está aqui? A Maria Célia na terceira opção, Chico Rei Paraná. A Jô, Chico Rei Paraná. Quem mais está com aquele Marilyn? Oi!
28: Opa! Oi. Boa tarde, quero chamar do bigodão. Dudu e Dalvan.
0: Quanto tempo, meu bem! Tudo bem com vocês aí? Um beijo pra toda a família. Edson Carvalho, chama no Dudu e Dalvan. Tem mais gente pra falar, tem mais gente pra dar o seu voto. Oi, Franciele, tudo bem? A Franciele vai de Bruno e Marrone. Bom, vamos finalizar? Porque a Kelly Mary tem outros compromissos agora nessa tarde linda, maravilhosa de segunda-feira. Só vamos deixar aqui, ó, o Ricardo Migaleto, que foi com o Brunão. Ricardo Migaleto foi com o Brunão. E o Marcelo Medeiros, né, chegando pra cravar.

foi 5, 10, 15, 20, 25, 30, 37 votos para Dudu Kdalvan. Então finalizamos a nossa manhã. Meu beijão de pinga em plena segunda-feira pra você, mas eu volto amanhã a partir das 9 horas da manhã, se Deus quiser. Tenham todos uma tarde linda de segunda-feira. Capricha, hein? Independente se tiver sol, nublado, chuva, faça o seu melhor todos os dias. Até amanhã, se Deus quiser. Kelly Mary.

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6: Muito boa tarde a todos. Hoje é segunda-feira já, hein? 25 de maio de 2026, está no ar mais uma edição do seu, do meu, do nosso Jornal DBC. O pessoal chegando, Wagner Torres já chegou, o pessoal chegando aqui, mandando um grande abraço para todos vocês, né? É, muito bem, né? Muito bom, aí a gente tá começando os trabalhos e o pessoal acha que a gente não trabalha. É, você vai fazer o quê, né? Agora, meio de 35, Wagner Torre, o Cruz já estão por aqui, nós já estamos ao vivo e a cores no nosso Jornal DBC. Muito obrigado, quero agradecer a todos, né? O pessoal aí que fica mandando zap zap, né? Pessoal manda zap aqui agora, bem na hora do Jornal da ABC. É, muito bem, obrigado aí a todos vocês, o telefone toca e assim vai tocando, né? Muito bem, meio de 36 e a gente tá aqui trazendo as informações para você. O Wagner Torres já foi lá no nosso zap zap, no nosso Facebook .com/JornalDBC. Quem tá conosco também aqui no nosso Facebook.com/DBCFM. Obrigado a todos vocês, né? Que sempre nos acompanham com muito carinho. O Luciano tá por aqui também, o Pablo, o também o Luciano Mexerica. Tá na muito bem. Meio de 36 e o tempo e a temperatura para todos nós, né, nessa semana. Olha, o final de semana foi gelado, né? Bastante nublado, mas hoje não teremos, provavelmente, uma chuva isolada que pode acontecer aí, né, durante o dia, final à tarde também, mas o sol volta a aparecer nos próximos dias e a máxima hoje já aumenta um pouquinho para toda a nossa região. Por exemplo, São Carlos 24, nossa querida Ibaté chega aos 25 graus, Américo Brasiliense, a nossa Morada do Sol, 26, Boa Esperança chega também aos 26, Brotas 25 graus, Dois Córregos 23, Torrinha também 23 graus e Tirapina chega aí aos 24 de máxima, Descalvado e Santa Eudóxia sempre um pouquinho mais quente, chegando aos 27 graus e a temperatura de toda a nossa região, e a mínima hoje já subiu um pouquinho também, ficou em torno dos 17, 18 graus de mínima. Nesse momento agora, nos estúdios da DBC-FM, está 24 graus. É, e um abraço a toda a indústria, né? A todos os nossos amigos das indústrias de São Carlos, toda a nossa região, né? Hoje é o dia da indústria. Todos batalhadores, como sempre, né? Tocando aí, carregando boa parte do Brasil. E também aos massagistas, hoje é dia dos massagistas. Muito bem aí, todas as informações para você. E agora a gente vem com o esporte para você. O esporte aqui na sua DBC-FM, a Rádio Carinho, Rádio Amor. Você já se ligou na liga, hein? Se liga na Liga DBC. Esse final de semana nós tivemos mais uma rodada do Brasileirão, a 17ª rodada. Ah, não, é amanhã, né? Hoje termina aí, hoje a rodada entre o Coxa e o Grêmio, aí o Bahia, perdão. Amanhã então a gente traz o resultado da Liga DBC FM, se liga da Liga. E olha só, hein? Tudo começou no sábado, às 17 horas. No Morumbis, ia ser Morumbi YD, mas acho que não vai ser, não, né? No Morumbis, às 17 horas, São Paulo recebeu o Botafogo, e com esse jogo importantíssimo, né? Que aconteceu com certeza, com detalhes importantes. E o São Paulo, que eu assisti um pedacinho do jogo, né? Eu acho que na verdade nem 5 minutos, e o São Paulo estava na frente, mas de repente, não mais do que de repente, mais uma vez, né, entregou o ouro e ficou no empate contra o Botafogo em 1-1. Nós tivemos também lá no Barradão ontem, no sábado, às 17 horas, o Vitória recebeu o Inter e ganhou de 2-0. No Maião, o Mirassol, esse eu assisti um pedação desse jogo, hein? O Mirassol recebeu o Fluminense e saiu com a vitória em 1-0. E mesmo com a vitória, mesmo na subida aí, vindo meio cambaleando, o Mirassol não conseguiu sair da zona de rebaixamento, mas o caminho já está correto. O Santos, que também jogou no sábado às 19 horas, esse já entregou o ouro para o Grêmio, perdeu de 3-2, e com a derrota, adivinha? Está lá nas cabeças do Z4, né? Com 18 pontos, atrás dos 20 do Vasco, né? E já está na zona de rebaixamento o Santos. Também jogaram aí esse, um grande clássico, né? Para o sabadão, às 21 horas, no Maracanã, o Flamengo recebeu o Palmeiras, e quem diria, hein? O duelo dos líderes foi melhor para o Palmeiras, que ganhou de 3-0. 3-0, hein? Ó, Palmeiras fez a lição de casa. Barba, cabelo e muito mais, hein? É, vamos ver se tem algum palmeirense aqui. Hã? Nem palmeirense, pouquíssimos corintianos. Pelo que eu vi, a Roberta tá aqui, o Valdinei, o Gustavinho, o Silvio de Brotas. Ótima tarde a todos vocês, né? Mas, hã? O Cruz chegou. Aí, o Cruz vai. Vai, Corinthians! Vai, Corinthians! Barbaridade, hein, Cruz? Você é cruel, hein? Nossa Senhora! Se soubesse a fome que eu tô... O Luiz tá lá, ó. O Luiz é palmeirense, né? O Adenilson lá... Olha os corintianos... Cuidado que vocês vão daqui a pouquinho lá embaixo, hein? Hã? Ricardo Migaleta, esse é corintiano... É palmeirense roxo, né? É, muito bem. Muito... É, um jogão, né? 3-0 é um bom resultado. No Mineirão, o Cruzeiro recebeu o Chapecoense e fez a lição de casa. 2-1 em cima da Chape. O Remo recebeu o Atlético Paranaense e não conseguiu a vitória, perdendo de 2-1, e com isso, né, volta a figurar lá, né, no final. Ele tava melhorando um pouquinho o Remo, tal, deu uma, né, uma titubeada, agora caiu, trocou de posição com o Mirassol. O Corinthians, agora eu lembrei, né? Todo mundo tá aí, os corintianos estão aparecendo aqui, ó. Vamos na palista dos corintianos. O Ricardo tá aqui, vai Corinthians. O Douglas tá aqui, o Douglas é palmeirense. O Marcelo, a tia Leila fez o Pix com... E que Pix, né? É? Pra o Flamengo aceitar 3, né? O Gustavinho tá aqui também. Opa, valeu, Gustavinho. Tá lá, vamos lá, vamos lá. É... Não, fica tranquilo, a gente ajeita aí devagarinho, tá? Não se preocupe. O Corinthians ganhou do Atlético Mineiro 1-0. O Vasco perdeu para o Bragantino. Bom para o Bragantino, né? A gente torce pelos times paulistas, acima de tudo. Ganhou de 3-0 do Vasco. E assim fechou aí o final de semana. Hoje tem o último jogo entre o Bahia e também o nosso querido Coxa. E também teve ontem, essa daí eu acompanhei de cabo a rabo, né? Ontem, o Grande Prêmio do Canadá de Fórmula 1, uma corridaça, graças a Deus a Fórmula 1 deu uma melhorada, com exceção de não passar na TV aberta, né? E isso, obviamente, é muito ruim, porque a grande maioria da população acaba não tendo acesso, né? Mas isso é estratégia para a Globo vender lá os canais deles, né, fechado e tudo mais. Então, infelizmente, né, nós não é a maioria que vai conseguir assistir, mas tá valendo. Se eles acham que tá certo, tá certo. Quem sou eu, né, para duvidar, né? Mas foi uma excelente corrida, melhorou muito, né, a disputa entre os carros, não extraordinariamente, mas uma boa melhora. Afinal de contas, os carros estão mais próximos, né, um dos outros, e isso é muito bacana e muito importante para ter exatamente, né, a disputa. E obviamente essa disputa deixa com mais emoção a Fórmula 1, né? E mais uma vez o Kimi Antonelli, ele ganhou mais uma corrida, já está sendo exaltado pela mídia internacional, chamado de o novo Verstappen, né? Exaltando aí com certeza esses detalhes importantíssimos, né, a respeito do GP. O GP do Canadá, o Bortoleto, nosso querido brasileiro, acabou infelizmente em 13º, mas está no caminho certo. E quem reviveu nesse final de semana foi o Hamilton, né, que mostrou aí, né, certo crescimento, o que é muito bacana. Amanhã a gente traz os outros resultados e também a final da Liga da BCFM. Se liga na Liga.
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3: Agora são exatamente 12:49. Olha, uma nota importante da Guarda Municipal é que, devido aos problemas técnicos junto à operadora de telefonia, o telefone 153 não está disponível temporariamente. Qualquer emergência, você pode chamar pelo 16 98849-1151 ou 3364-2112, disponível somente para operadoras Vivo, tá? Então, fica aí o detalhe para você, ouvinte número um. E olha, a Santa Casa de São Carlos realizou na última sexta-feira, no auditório Alois Partel, a assinatura do acordo de cooperação do novo centro oncológico da instituição, denominado como Onconova Cancer Center, em parceria com a Prefeitura Municipal, né? Esse, com certeza, um evento importantíssimo. Na ocasião, o provedor Antônio Valério Morilas Júnior e o prefeito Neto Donato oficializaram a assinatura do acordo de cooperação. Com uma área construída de 754 metros quadrados, o novo centro contará com um consultório para atendimento de oncologistas e outros especialistas, equipe de multidisciplinar, espaço para cuidados com curativos e também ostomias, além da proximidade com os setores de quimioterapia e radioterapia, permitindo a centralização dos atendimentos em um único local. Então, tá aí esse destaque importante, né, da saúde para São Carlos e também região, já que a Santa Casa atende, né, outros municípios. E olha, mais uma, hein? Você que estava precisando de dinheiro e é aposentado, não se preocupe, porque o INSS, ele começa a pagar hoje a segunda parcela do 13º. Segunda, você ouviu bem mesmo, segunda parcela do 13º, a segunda já, tá, gente? É, para vocês verem, né, como funciona. Para quem recebe até um salário mínimo, o pagamento começa, né, hoje. E para quem recebe mais de um salário mínimo, o pagamento inicia-se no dia 1º de junho. As datas dos pagamentos de 13º, elas variam conforme o dígito final do cartão de benefício do INSS, tá? Começando pelo final 1. Tem direito ao pagamento antecipado segurados que recebem aposentadoria, pensão por morte, auxílio por incapacidade temporária, auxílio acidente, auxílio reclusão. Auxílio reclusão é isso mesmo, quem está recluso recebe auxílio. Você está pensando o quê? O crime às vezes compensa, não arruma emprego, mas recebe auxílio. É. E salário maternidade, né? Todos eles agora recebendo o 13º e a partir do dia 1º, para quem recebe mais do que um salário mínimo, R$ 1.621. E olha, a partir de hoje também, os trabalhadores podem consultar o saldo do FGTS disponível para renegociação de dívidas do novo Desenrola, tá? A medida permite o uso de até 20% do saldo do fundo de garantia ou até R$ 1.000, prevalecendo o maior valor para amortizar ou quitar dívidas em atraso. Entre os débitos que podem ser incluídos no novo Desenrola estão cartão de crédito, cheque especial, crédito direto ao consumidor e, segundo o governo federal, a adesão será feita diretamente pelas instituições financeiras, tá? Então aí esse detalhe importantíssimo, lembrando que o desbloqueio ele vai fazer o mercado, né, girar novamente, é o que se espera, né, com esse esses detalhes, né? Um outro detalhe importante na política é que produtores rurais avaliam que Flávio Bolsonaro ficou menos competitivo após o Banco Master. Parte do agro já avalia em conversas reservadas que uma eventual troca de candidato no campo da direita poderia chegar mais competitivamente a um eventual segundo turno. É, a política mexe bastante, com certeza. E um detalhe também, né? A gente sabe que até a bolsa oscilou com os altos e baixos do que vem acontecendo. Vamos aguardar, com certeza. Quero agradecer o Luciano que mandou aqui, né? Quem foi a Lois Partel? Poxa vida, foi uma figura que trabalhou um tempo para Santa Casa, tá? É que são pessoas que trabalham nos bastidores, mas teve a sua relevância, com certeza, né, em todo o trabalho. Meio-dia e 54, quero agradecer a audiência, paciência e dono da IRPA também, né? Mas na IRPA é uma indústria, mas dentro da saúde ele fez um trabalho também relevante. Meio-dia e 55. Quero agradecer a audiência, preferência e paciência acima de tudo. Volto amanhã, se o grande arquiteto do universo deixar. Obrigado a todos. Tchau, tchau.

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2: Muito bem, senhoras e senhores, estamos chegando. Chegando com o Paradão Sertanejo a partir de agora, pra gente tocar as canções que marcaram a sua vida. Os clássicos sertanejos é no nosso Paradão. Inclusive, você também pede a sua canção aqui no nosso programa de rádio, que a gente vai inserindo na nossa programação. Além disso, tem os nossos quadros, o quadro de culinária com a amiga Nice Marcondes, tem aí o jornalista André Verrone com as curiosidades, tem a piada, humor e muita prestação de serviço a partir de agora no nosso Paradão Sertanejo, em nome do nosso Creme MD+, o nosso poderoso Creme MD, esse produto natural, que é o Creme MD, indicado para você, meu amigo, minha amiga, que sofre aí com algum tipo 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Boa sorte pra você, porque o Paradão Sertanejo dessa edição começa com esta canção.

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1: É isso, a partir de agora você fica à vontade pra pedir o seu modão. Só modão com M maiúsculo, hein, gente? Capricha aí. Pede seu modão. 11 São Paulo 993 614924. 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Eu já vou pedir desculpa de antemão devido às mensagens que estão chegando aqui, que é muita mensagem, né? E a gente vai tentando encaixar aqui as músicas durante a nossa programação. Já já tem a amiga Nice Marcondes com as receitas da tarde aqui no nosso Paradão, tá? Receitas rápidas, práticas e fáceis com a amiga Nice Marcondes. O jornalista André Verrone com as suas curiosidades no quadro Você Sabia. Esse programa de rádio que já é transmitido nesse horário pela Rádio Prata, pela Rádio DBC FM, pela Rádio Interativa Noroeste, pela Nova Interativa, a partir de hoje também está sendo transmitido pela Rádio Cidade de Bastos e região. A Rádio Cidade que já transmite o programa Viola História também pelas manhãs e a partir de hoje também transmitindo o Paradão Sertanejo. Então tá? Fica à vontade, se quiser pedir moda também pelo meu Instagram, fica à vontade. Milton Bardelli Oficial. Milton Bardelli Oficial, Bardelli é B de bola, dois L's e de igreja no final, tá bom? Vamos começar pelo começo aqui, ó, o Eduardo em Porto Ferreira tá com a gente mandando boa tarde, pedindo pra mandar um alô pra todos lá em Porto Ferreira, uma grande semana pra todos em Porto Ferreira, curtindo a nossa programação, Eduardo, abração pela audiência, obrigado pela audiência e um abração pra vocês. O Lucas Natalino em Santa Rita do Passa Quatro, boa tarde meu amigo Milton, gostaria de ouvir a música Favela, com César e Paulinho, vai pro Rezueno, Walter Natalino, Neuzinha, Gé, Zé Lázaro, Paulinho Petrenas, Ney Zampolo, Pozaer Chitara, Samujim, tá certo, abraço pra galera toda aí, Lucas. Quem mais tá com a gente? Meu amigo Lupércio, lá em Brotas, grande Lupércio, abração pra você, meu amigo, abraço pra família toda aí, ótima semana, tem áudio no Paradão.
2: Boa tarde, Milton Bardelli.
1: Tarde.
2: Uma tarde de segunda-feira abençoada pra você.
1: Amém.
2: E toda a sua equipe.
1: A todos
2: Milton,
1: nós.
2: Milton, toca pra mim. Joaquim e Manuel, não são palavras lindas.
1: Deixa eu ver se eu
2: beijo
1: tenho aqui.
2: No seu coração. Maria beijo. Aparecida de São Carlos.
1: Beijo, Maria Aparecida. Beijo pra você. Beijo pra família. Ótima semana pra todo mundo. O Romildo também tá com a gente na nossa tarde. Mandando alô pra esposa Márcia, a Tatiana. O Júlio, o Gustavo, o padre do Paraguai, o João Vitor. Querendo ouvir a música do Lourenço Lorival, Franguinho na Panela. Uma ótima tarde pra todos aí, Romildo. Obrigado pela audiência com o nosso Paradão. E a Jande tá lá em Poços de Caldas, tá mandando aqui, boa tarde Furacão, boa tarde Jande, a turma do Boteco tá aqui comigo, manda um alô pra todos aqui, um alô pra você também com muito carinho, se der toque Barquinha de Ouro com Cílios de Goiás, abraço pra todos Jande, pra todo mundo em Poços de Caldas curtindo o Paradão César e Paulinho.

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0: Mais 15 minutos, uma ótima tarde, um bom almoço pra você, se você estiver almoçando, se você já almoçou, bom descanso ou bom segundo tempo aí pra você. 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

0: indicando Milton Bardelli. 1h25, hora certa para amiga Nice Marcondes trazer a sua receita para o nosso programa, para o nosso Paradão Sertanejo. Se você tiver alguma dúvida, se você não conseguir anotar a receita ou gravar a receita agora, não tem problema. Claro que é melhor você anotar agora, você já pega a receita e já fica sossegado. Mas se você se interessar, não conseguir anotar, enfim, chama a Nice no Facebook dela, Nice Marcondes. Ou então no Instagram, é só procurar @nice.marcondes, tá bom? Minha amiga Nice, ótima tarde. O que você preparou pra gente hoje, Nice?
1: Olá, Milton, ouvintes. Nice Marcondes, vamos lá pra uma receitinha?
0: Bora.
1: Hoje é um lanche de reaproveitamento.
0: Opa!
1: Presta bem atenção nessa receita, é maravilhosa.
0: Vamos ouvir.
1: Nós vamos usar 3 pães amanhecidos fatiados, 6 ovos, 1 tomate picado em cubos, 1 cebola picada em cubos, 1 caixinha de creme de leite, 10 fatias de presunto, 10 fatias de mussarela, sal, orégano, pimenta do reino e cheiro verde a gosto. Modo de preparo: primeira coisa, você vai untar e enfarinhar uma forma e vai fatiar os pães fatiados na espessura de um dedo. Espalha todinho na forma. E uma vasilha você vai colocar. Os ovos, dá uma leve batida, acrescenta o tomate, a cebola e o creme de leite. Bata novamente, aí você vem com sal, com a pimenta do reino e bastante cheiro verde. E aí bate novamente, joga toda essa mistura em cima dos pães. Aí coloca o presunto, a mussarela, o orégano, forno 180 graus por mais ou menos 35 ou 40 minutos, até que você vê que ele tá assadinho. E aí depois vocês me contam.
0: Que delícia.
1: Olha, é reaproveitamento. Uhum. Não precisa ser o presunto e queijo, resto do franguinho que sobrou lá desfiado, carne moída, linguiça. Gente,
0: bom,
1: o que tiver na casa de vocês, joga tudo por cima e cada dia faça um diferente do outro. É maravilhoso. Eu espero que vocês gostem. Qualquer dúvida é só chamar. Face o Insta Nice Marcondes. Beijos e obrigada.
0: Beijo, Nice. Beijo pra você. Ótima semana. Bons trabalhos. Qualquer dúvida, chama a Nice. Facebook, Nice Marcondes. Instagram, @nice.marcondes. Bom, a gente segue atendendo você aqui no nosso Paradão Sertanejo. Deixa eu mandar um beijão pra minha amiga Marta de Paranapoema, lá no Paraná. Tá mandando boa tarde, tá ouvindo a gente, quer ouvir a música Inquilina de Violeiro, né? A gente toca aqui, minha amiga Marta. Um beijo pra você, uma ótima semana pra todos aí no Paraná. Quem mais tá com a gente? Ô Milton, manda um abraço pra galera aqui. É da Marcenaria em São João da Boa Vista, especial pro Toninho Marceneiro. E se der, toque fio de cabelo com Chitãozinho e Xororó. Claro, meus amigos, um abração pra vocês aí, um bom trabalho pra vocês aí curtindo o nosso Paradão Sertanejo. Obrigado pela audiência, tá bom? Quem mais tá com a gente? Quem mais tá com a gente nessa tarde?
2: Ô, boa tarde. Ô, Milton, um aqui pra nós.
0: Boa.
2: Na ideia aqui, beleza?
0: Beleza.
2: Vamos puxando uma caninha aqui.
0: É.
2: E manda um alôzão também aqui pro fiscal aqui, o Denis.
0: Certo.
2: O calor, fiscal geral, beleza? E pra todo mundo aqui.
0: Valeu.
2: Que tá ouvindo o seu programa.
0: Valeu.
2: Valeu, Milton. Até mais, hein?
0: Obrigado. Falou. Obrigado. Bom trabalho. Ótima tarde pra todos aí. Obrigado pela audiência. Com o Paradão, tem áudio no Paradão.
3: Tarde, Milton. É nós de novo.
0: Tamo junto, Marli. Tarde pra você também, minha amiga. Obrigado pela audiência aqui, viu? Quem mais tá com a gente no Paradão?
4: Boa tarde, Miltinho.
0: Boa tarde.
4: Aqui é a Sandrinha de São Carlos.
0: Oi, Sandrinha.
4: Toca pra nós, César e Paulinho, Amor Além da Vida. Eu ofereço especialmente pra você. Para toda a galerinha que tá na escuta. E excelente semana abençoada para você e pra
0: amém.
4: Toda a sua família.
0: Amém. Fique a todos
4: com
0: nós.
4: Deus. Beijão no seu coração.
0: Beijo, Sandrinha. Beijão para você também, minha amiga. Beijo para toda a família aí. Alô, Milton. Boa tarde. Abençoada semana a todos. Estamos aqui na audiência direto da Terrinha. É o João Alemão. Alô, João Alemão. Abraço pra você, abraço pra todos em Dois Córregos, curtindo a nossa programação. Obrigado pela audiência. Meu amigo Ellen Luiz Antônio, boa tarde. Quem mais tá curtindo o Paradão?
5: Boa tarde, Milton Bardelli.
0: Tarde.
5: Excelente começo de semana, super abençoado. Ótima tarde de segunda-feira. Um abraço pra você, pra toda a sua família, pra todos os ouvintes.
0: Amém.
5: Gostaria se desse, eu tava Felipe Falcão. Grito de amor.
0: Vamos ver se dá
5: Quero
0: tempo.
5: Oferecer pra todos os amigos aqui dos bairros.
0: É.
5: pro meu marido Carrapicho e pra vocês aí, tchau, obrigada, Chiquinha Chicosa.
0: Valeu, Chiquinha Chicosa, boa tarde pra todos aí. Amigo Reginaldo Souza, ele tá com a gente em São Carlos, ele quer ouvir Rio Negro e São Limões, Como Esquecer um Amor. Vamos ver se eu tenho aqui, se eu tiver e der tempo eu toco, Reginaldo. Abração pra você, abraço pra família, abraço pra todo mundo aí em São Carlos, curtindo o Paradão Sertanejo, gente boa. Quem mais tá com a gente aqui no nosso Paradão Sertanejo é o meu amigo Donizete Fuminho, que tá lá em Mococa, também na audiência do Paradão. Cacique Pajé.

0: César e Paulinho aqui no Paradão. Amor além da vida.
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0: Muito bem, André Verrone tá na área com as curiosidades aqui no Paradão.
2: Você sabe se comer formiga faz bem aos olhos?
0: Eu acho que não.
2: Não há nenhuma comprovação científica de que o exótico petisco realmente traga vantagens para a visão. Tanto que nunca foi apresentado algum estudo que comprovasse que animais que comem formigas, como o tamanduá, enxergam melhor do que aqueles que torcem o nariz para o inseto.
0: Tá vendo? Você sabia?
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0: Muito bem, senhoras e senhores, 1:41, tem áudio no Paradão.
3: Boa tarde, Mirto Bardelli.
0: Dani.
3: Aqui é o Márcio Timiano, da cidade de Milagre.
0: Ô, Márcio.
3: Eu queria oferecer uma música pro meu amigo Romir, do famoso Canela, pro Padre Paraguai, pro Basilão, pro João Vitor, pro Poninho e pro Luiz. E pro meu amigo Caio, que trabalha lá na Caelmo, lá em Mococa.
0: Certo.
3: Eu queria ouvir uma música do Teodoro Sampaio aqui pra ela. Muito obrigado, Mirto Bardelli.
0: Valeu.
3: Vai, Parmeira.
0: Vai, Parmeira.
3: Aí, Mirto Bardelli. Acabou com os mamamã sábado. Ele é mamamã?
0: É, não é? Não é, rapaz? Não é verdade? Então, é nóis. Tamo junto, meu parceirão. Abraço pra vocês todos aí. Uma ótima semana. Tem áudio no Paradão.
4: Boa tarde, Mirto Bardelli.
0: Tarde.
4: Muito grande número.
0: Ô, Júlio.
4: Pra te desejar aí e a todos os ouvintes aí.
0: É.
4: Uma ótima semana abençoada.
0: Amém.
4: Beleza?
0: Beleza.
4: Sertanejão bom demais aí, hein?
0: Não é, velho?
4: Vou nem pedir música hoje. Valeu, obrigado, ótima semana.
0: Tamo junto, Júnior. Boa semana pra você e família. Meu amigo João Biguan, uma ótima tarde pra todos. Curtindo o Paradão, tem áudio.
5: Boa tarde, muito obrigado. Zé Branco, Rio Grande do Sul.
0: Ô, Zé Branco.
5: Aniversariante de hoje, Rita de Cássia Sala.
0: É.
5: E também o Toninho do NPS e a Geise. Fiquei o Geraldo.
0: Certo.
5: Cabelo. Fica com Deus aí. Segundo, muito Bardelli.
0: Valeu.
5: Bora pra cima. Queria ouvir música de Leandro e Leonardo, qualquer uma aí.
0: Certo. Aí. Valeu, valeu, Zebrão. Abração pra você, abraço pra galera toda aí curtindo o nosso Paradão Sertanejo, que é tudo de bom. Quem mais tá com a gente aqui? Tem mais áudio aqui no Paradão?
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0: Marcão, ouvimos juntos, Grito de Amor. Eita, nós, gente boa! Muito bem, senhoras e senhores, a gente agradece demais a sua audiência com o nosso Paradão Sertanejo. São 1h56, a gente está indo embora. Você vai entrando em contato com as nossas centrais, aproveite essa promoção nessa tarde, liga, manda zap, se informa, para de sofrer com dor. Nossa central em São Paulo, 0 OP 11 39 35 09 04. 0 OP 11 39 35 09 04. Nossa central em Marília, 0 OP 14 9 88 29 1966. 0 OP 14 9 88 29 1966. E boa sorte para você. Agradecendo demais a audiência com o nosso Paradão Sertanejo. Uma excelente tarde para você. Amanhã a gente se encontra no mesmo horário, tá bom? A todos, muito obrigado e tchau.
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1: Lana Guedes. Oi, cheguei. Cheguei, Brasil, juntinho com você. Mais uma semana. Segunda-feira, 25 de maio de 2026. São 14 horas, 3 minutos. Você está me ouvindo em 106.3, hein? 24 graus aqui na nossa cidade. E eu convido você para a melhor tarde da sua vida. 3307-1011. Como você tá? Ótima tarde, ótima semana. Vamos cravar junto e aumenta o volume porque está no ar.
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1: E eu quero provar que eu te amo. João Bosco e Vinícius abrindo a nossa tarde. Manda aquele bom dia, aquele boa tarde com o nome da cidade de onde você tá falando, hein? Cadê a nossa região? Vem, chega mais.
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0: ficar juntinho de mim até as 4. Eu desejo pra você uma semana maravilhosa. Prometo que tem muita moda boa, mas só se você... Que acabou? Acabou não. João Bosco e Vinícius, com a participação de Leonardo, eu deixaria tudo. Eu deixaria tudo na minha vida. Só pra ficar todos os dias com vocês. Amo demais. Aumenta o volume aí.
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0: diz pra mim o que mais você quer. É João Bosco e Vinícius, com participação de Leonardo. Eu deixaria tudo, simplesmente tudo. Oh, que tarde gostosa! Olha, olha, olha, olha, como se diz o Valdir, quem tá aqui, ó, ó.
1: Lana, eu amo essa música. Amo, amo.
0: É linda, Juju. Canta, Juju, canta.
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0: Oh, coisa boa demais. Juju, um beijo pra você, viu? Pra sua mãe também, Maria, um beijo. Deus ilumine sempre vocês. Nossa, quanta gente, meu Deus! Sabe o que eu quero fazer aqui? Eu quero fazer uma chamada dos ouvintes que estão aí me ouvindo. O nome você não precisa me mandar. Eu quero um boa tarde assim, ó, por exemplo. Boa tarde, Lana Brotas. Se você é de Dois Córregos, boa tarde, Dois Córregos. Ou manda só o nome da cidade que você tá me ouvindo. Eu quero ver qual é a cidade que está mais sintonizadinha na DBC-FM. Manda aqui pra mim, 3307-1011. O WhatsApp já tá liberado, muita gente chegando. E só falta você, tá? Você que ainda não chegou. Ó, tem gente de Araraquara chegando aqui já, ó. Eita nós, hein? É o Josiceno, lá de Araraquara. Aí sim, hein, Jô? Tá chegando juntinho aqui comigo, aí ele, cheguei, Brasil. O Alex... Você tá falando comigo dos Estados Unidos, Alex? Ai, que tudo! Você traz pra mim, daí eu quero comer um Mac, daí. Falou que aí é diferente, não é igual daqui, não. Quero você chegando aqui juntinho comigo, ó. Tem gente chegando, vamos ver aqui, ó. Qual é a cidade que tá comigo? Fala, fala, Ronaldo.
3: Boa tarde, garota. Ronaldo, Porto Seguro, Bahia.
0: Porto Seguro, Bahia.
3: CPM, Rádio Carinho.
0: A nossa Rádio Amor, Ronaldo. Você pensa que ele é fraco? A Angela Lopes tá me ouvindo de Ibaté. Ô, cidade linda, Ibaté, um beijo aí pra vocês. Amo, amo, amo. Demais, demais, demais, demais. Olha aqui a Ivanira, de Américo, aqui juntinho comigo, né, Ivanira? Um beijo pra você, lindeza. Que saudade. A Cleuselina também, de Araraquara, juntinho comigo. Eita, Araraquara vai vencer. O Nelson de Ibitinga também tá aqui juntinho comigo. Toda a nossa região chegando. Você tá doido, é região demais. É todo mundo, mundo inteiro. Oi.
4: Boa tarde,
0: tarde.
4: Trabiju.
0: Trabiju, Valdeci de Trabiju. Ô, oh, coisa boa. Vamos ver a Alice, de onde ela tá falando com a gente?
5: Oi, Lana, eu sou de São Carlos.
0: Ô, oh, coisa Alice. Boa. Aí sim, Alice, representando a nossa querida São Carlos. O Josizeno falou, cheguei, Brasil, hein? Ó o Valde Baté chegando juntinho aqui comigo também. A Cleuselina disse, eu amo a DVC. Ô, Cleuselina, você não conta pra ninguém? Mas eu também amo demais. O Santo Moura Duarte tá falando comigo lá de Brotas. Eita, os brotens chegando firme. Ó, ó, ó, peraí que tem mais gente. Nossa, gente, quanta gente. Ai, meu Deus do céu. Oi, Valdiné, Valdiné é daqui.
6: Boa tarde, Lana. Uma semana maravilhosa pra você. Muito abençoada.
0: Pra nós, lindeza.
6: Tô aqui, meia de molho.
0: Sério?
6: Deu uma inflamação meio grave aqui no meu pé, tá tudo inchado, tô aqui de molho. Aí curtindo o programa.
0: Ai,
6: um beijão, Valdiné Cita.
0: Ô, seu Valdiné, um beijo pra você. E como ela vem, ele vem junto também, a família
7: Boa
0: Cita.
7: Tarde,
0: oi,
7: Lana.
0: Tudo bem? Boa tarde,
7: eu
0: Zé.
7: Eu sou aqui da cidade de São Carlos,
0: Aê!
7: Estado de São Paulo, Brasil.
0: São Carlos, ligadinho aqui na programação.
7: Não um programa teu.
0: Ai, que tudo, Zé, eu sei,
7: tudo
0: você é meu parça.
7: Você.
0: Sem a família Cita, Valdinéia, todo mundo. Ó, o Antônio, fala comigo, Tonho.
8: Boa tarde.
0: Boa tarde, Tonho.
8: Com essa voz maravilhosa.
0: Ah,
8: Tom,
0: obrigada.
8: Aqui do recanto dos partos do Luiz Antônio, mas com certeza quem tá em primeiro lugar na audiência aí de você, no seu programa é Brotas.
0: É Brotas. Eita, nós, chama todo mundo então, vamos ver se Brotas ganha hoje mesmo. Quero ver se a audiência vai lacrar. Eu vou daqui a pouquinho aqui no comercial tocar a música pra vocês, eu vou fazer a contagem, hein? Aí a cidade que tiver mais ouvindo vencendo, vocês vão escolher a música que vocês querem que eu encerre o programa hoje. Eu fecho com dois artistas com a mesma música. Aliás, mesmo artista. Aí vocês têm direito de escolher as duas músicas. Bora? Oi, Rock do Santos, tá falando comigo
9: Boa
0: de ontem?
9: Boa tarde, Lana Guedes. Aqui é o Rock de Porto Ferreira. Como sempre.
0: Porto Ferreira. Bem-vindo, Porto Ferreira.
9: Semana abençoada pra todo mundo.
0: Amém,
9: aí,
0: a todos nós.
9: E beijo, carinho. Manda
0: de amor.
9: Um trio pra dar dura pra nós aí.
0: Eita, nós, hein?
9: Sei lá, eu.
0: Ah, só modão bom. Ah, não. Olha quem tá comigo.
1: Oi, Lana.
0: Oi, Mara. Boa tarde. Boa tarde.
1: Aqui é a Mara da França.
0: França, bebê.
1: Obrigada.
0: Ô, linda. Beijo pra você. E tá ouvindo pelo aplicativo. A Mara lá, diretamente da França. Você pensa que a DVC é mole, filho? É nada. Oi, Anacleto.
4: Boa tarde, Lana. Tarde. Toca aí. Irmãos Freitas, filha que volta.
0: Ó, oh, essa é
4: aqui
0: boa, hein?
4: Aqui é o Anacleto de Luiz Antônio.
0: Luiz Antônio, mais um.
4: Beleza?
0: De Luiz Antônio.
4: Boa tarde.
0: Boa tarde.

meu Deus do céu, aqui é ele, ó. Cidinho de São Manuel. Já já eu trago ele, eu sei. Ele é lá de São Manuel. E você gosta de Chitãozinho Chororó? Doce Pecado, 2h17. Vai mandando, hein?

0: Joãozinho Chororó, Doce Pecado. 14 horas e 20 minutos.
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0: Bravo Materiais para Construção, aqui no Chega Mais. E quem tá no Chega Mais também é ele, Sérgio Reis, quilômetro 45. Quer ouvir a sua? Pede 3307-1011.
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14: Boa tarde, Lana Guedes, tudo bem? A Maria das Dor da Vila Alves. Quero ouvir a música do Padre Marcelo Rossi com Gustavo Lima. Maria passa na frente. Esse meu marido Rosemir, minha irmã Maria Priscila, meu pai Francisco. Para você e todos os ouvintes, TVC, FM, Rádio Carinho.
13: Rádio Amor, Maria.

0: isso aí, 14 horas e 35 minutos. E olha aqui, ó, ó Maria.
1: Oi, Ana.
0: Oi, Maria.
1: Eu sou Maria, mãe da Juju.
0: Tudo bem, Maria?
2: Eu sou de Araraquara.
1: Eu sou de Araraquara.
0: Aê! Linda, Maria, um beijo pra você, Maria. Tão bom falar com você. Beijão, viu? Deus abençoe sempre. Ô, Maria, você já almoçou? 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
0: Ó, são 14h38. E eu chamei um Zoom e a Maria veio o quê? Maria agradecer, né?
4: Obrigada, Juju. Já almocei, sim. Almoço é meio-dia.
0: Ai, confundiu todas as Marias.

0: Milionário José Rico. Canção de um amor distante. O Adriano Orlando, o que você faz? Eita nós, hein? Ó, faltando 19 minutos para as 3 da tarde. Gente, eu amo esse papinho off. Vocês não têm noção de quanto áudio não vai pro ar nessa área. Nossa senhora. Bom, vamos lá mandar abraço, né? Que toda a nossa região, todo mundo tá curtindo a DVC-FM. Foi uma delícia, né? O comecinho aí do programa, eu fazendo a chamada, né? E todo mundo chegando, falando aí qual é a cidade que você tá falando. É, uai, eu quero ter uma base. Qual cidade tá mais me ouvindo aí? E você que ainda não participou, pode participar. 3307-1011. Antes de mais nada, né? Eu desejo pra todos que já estão na sintonia, estão me acompanhando, tá no carro, tá em casa, tá com foninho aí no ouvido, ou tá lá na França mesmo, que nem a Mara, ou tá lá em Bocaina mesmo, que nem muitos ouvintes chegando aqui. Todo mundo juntinho comigo, é assim que eu quero, tá? Bora mandar abraço, então? Elias Maia, de Morada Nova, Ceará, falou: Lana Guedes, que o arquiteto do universo te proteja hoje e sempre. Você sabe do meu carinho e respeito por você e seu trabalho. Você, pra mim, é única. Não existe outra, Lana. Com esse alto astral, com essa alegria contagiante, com o respeito por seus ouvintes, parabéns. É o Elias Maia, de Morada Nova, Ceará. Elias, tá sentindo aí, ó? Bem apertado? Um abração pra você, viu? Muito obrigada. Eu sei, sim, desse carinho sempre. E é recíproco, viu? Quem tá comigo também é o Reginaldo Souza, com o pessoal da Fazenda da Barra, pessoal do 29, o Vaguinho da Fazenda Jacutinga. Ô, Reginaldo, abraço pra todos vocês. Ô, Noli, você chegou também, é? Seu mal acabado. Pablo Gesso também tá aqui juntinho comigo. A Juliana, a Juju também, né, Ju?
1: Não tá, tia Noli, coloca pra mim. Manda aí, Marcelo, pra Tatá e pra Fernando, tá?
0: Tudo bem.
1: Tá bom? Tá bom. Olha pra mim.
0: Tá bom, olha pra mim. Um beijo, Ju. Oi, Nilzan, tudo bem?
2: Boa tarde, Lana.
0: Boa tarde,
2: Nilzan,
0: você tá bom?
2: Nilzan falando.
0: Ah, já onde?
2: Santa Rita do Passa Quatro.
0: Santa Rita do Passa Quatro.
2: Vamos que vamos.
0: Olha aí, tá vendo? Terra que papai nasceu. É, meu pai nasceu aí, Santa Rita do Passa Quatro. Santo Mauro Duarte, uma ótima tarde pra você, viu? Muito obrigada por você estar aqui juntinho comigo. O Paulo Soller, lá de Araraquara, também sintonizadinho aqui comigo. O João Marcos, de Dois Córregos. Dois Córregos também, aqui na audiência sempre. Alexander, aqui de São Carlos. Quem é de Dois Córregos também? É a Ilza Furlaneto, né? O Lupercio Filho de Brotas, juntinho comigo. O Cidinho, lá de São Manuel.
3: Boa tarde, minha querida.
0: Tudo bem, meu querido?
3: Tudo bem com você?
0: Ah, meu,
3: como
0: agora.
3: Como é que foi o finalzinho de semana? Foi tudo beleza?
0: Só dormir.
3: Acabei de chegar, já tô te ouvindo, hein?
0: Aí sim, hein?
3: Acabei de correr pertinho no rádio, já peguei o celular, já tô te mandando um boa tarde.
0: Ai, que tudo.
3: Um beijo pra você. E um beijo pras meninas, hein? Não vai esquecer, hein?
0: Jamais. Oxe,
3: beleza? Beijo, beijo, como. Beijo. E a foto tá linda. Tô te ouvindo.
0: Obrigada, Cidinho. Um beijo pra você. Ó, Juju, Kelly, Rutinha. Ele mandou um beijo pra vocês também, tá bom? A Maria Aparecida também tá aqui juntinho comigo. Ela que é aqui de São Carlos, ela e o Theo.
4: Boa tarde, Lana Guedes.
0: Boa tarde.
4: Boa tarde de segunda-feira abençoada
0: a
4: pra
0: todos
4: você
0: nós.
4: E todos os ouvintes. Beijo no seu coração. Maria Aparecida da Vila Prado. Rádio Carinho.
0: A nossa Rádio Amor, Maria.
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0: Ó, Taquaral chegando. Eita, nós. Ó, e o Paraguai vai falar. Tá todo mundo chegando. Só falta você. 3307-1011. Vem você com a sua região. Aumenta o volume. Deixa todo mundo saber que você tem bom gosto. 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Eu já

0: amamos você.
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2: Olha, Christian Ralph, são 14 horas 49 minutos. 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
1: Faz bem demais. 3:01, tô de volta na nossa tarde gostosa. Aumenta aí.
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0: de Sorocaba.
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0: 3 e 4.
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0: Chega mais. O estúdio fica pequeno. Aí depois não tem nem fôlego pra falar, né, Lana? Ai, como eu me divirto, gente. Esse mundinho aqui, quando eu fecho a porta. Vocês não têm noção. Eu viajo pra outro mundo. Acho que nem Nárnia. Nem Nárnia é tão bom quanto esse estúdio aqui. Bom demais. Sabe o que é melhor ainda? Falar com você que tá em casa me ouvindo, tá no trabalho, tá na boleia do seu caminhão, tá fazendo pimenta, mandando foto pra fazer inveja no povo, né, Cruz?
2: Boa tarde, Lana.
0: Boa tarde, tudo Cruz. Bem? Tudo bem e você?
2: Um ótimo programa.
0: Pra nós.
2: Uma ótima semana. Se possível, toca Taça de Prantos.
0: Olha.
2: Jean Giovanni, DBC Rádio Carinho.
0: A nossa Rádio Amor. Olha, essa daí é top, hein? Essa é top demais. Quem mais tá aqui juntinho comigo também? A Gi, né? Ela mandou aqui, é Gi. Eu vou já ajeitar aqui, Gi. Vou colocar seu nome aqui. A Ilza Furlaneto também, de Dois Córregos. O Giovanni Marques, aqui de São Carlos também. A Lírian Marques, lá de Bocaina. Ô, Lírian, um beijo, gatona. O Thales, que hoje deu cano, não foi trabalhar. Aí vem falar que a segunda é brava. O candango, você acaba no fim de semana, enche a cara, bebe todas. Aí depois vem falar, ai, Lana, que segunda é brava. Tadinha, tão calma segunda-feira.
2: Alô,
0: a voz do candango.
2: Segunda-feira brava. Lana, perdi a guaiaca. Hoje tive que... Abandonar o tio Tanaka, travou as costas.
0: Meu Deus do céu.
2: Falou pra eu pedir a música pra ele escutar lá na.
0: Olha, Tanaka, falar sério, né?
2: Pede pra nós, Riozinho Amigo, manda pra gente aí, Riozinho Amigo.
0: Com certeza.
2: Lourenço Lourival, manda um abraço pra todo mundo que estiver na escuteira, porque o Tatá quebrou as. Tá com as costas travadas. Boa tarde,
0: Lu. Ô, Thalinho, pelo amor de Deus, não se acaba desse jeito, não. Vocês ficam aprendendo com o Adenilson lá na Fazenda dos Faveiros, ficar destampando litro. Aí depois acontece isso na segunda-feira, aí o povo vem, ai, na segunda-feira é brava. Brava mesmo, né? Ó, Adenilson, aqui, o Adenilson tá inteiro. Olha que ele destampou o litro. Olha, ele fez tanta coisa que eu nem falo.
3: Boa tarde, Laninha.
0: Tarde, Adenilson.
3: Eu tô ouvindo você, viu?
0: Você tá bom?
3: Se der, toca aí pra nós. Tunique Tinoco. Moreninha linda do meu bem querido.
0: Ó, essa é bom, hein?
3: Uma abençoada semana aí pra todos nós, de AZ de Zerar sempre, pra não esquecer de ninguém.
0: Isso aí.
3: BBC FM, a Rádio Carinho, chama, Lana.
0: Rádio Amor, você tá vendo como ele tá hoje? Tá bom, a segunda-feira não tá brava, tá lindo. E olha que ele destampou o litro, você tá entendendo? Oi, Zé Brilhante, tudo bem?
4: Boa tarde, boa tarde, Lana Guedes.
0: Zé Brilhante.
4: Que saudade de você.
0: E eu de você.
4: Que bom ouvi-la novamente.
0: Ah, que tudo.
4: Que Deus continue te abençoando.
0: Amém, a nós todos.
4: E tamo junto aqui, Zé Brilhante.
0: Sempre.
4: Aqui do centro, tô na escuta.
0: Você é terrível.
4: Você, Lana Guedes. Você é terrível.
0: Um abraço
4: pro Otto, Noli.
0: Ô, Noli.
4: A válvula hidra lá, o Renato.
0: Renato. O Bicudo.
4: Pessoal, é terrível.
0: Um
4: abraço, Lana. Rádio Carinho.
0: Rádio Amor, o Noli já apareceu. O Noli tá por aqui, Zé Brilhante. Ah, o Noli não perde uma. Ó, Denilson.
3: Ô, Lana, é que aqui é pior velho, né? Criado com banha de porco, com caipira, gueroba, mocotó, rabada.
0: Chá de gariloba.
3: Não dá ressaca brava, não. Aqui o chicote estrala, Laninha. Let's go, os gols.
0: Aí é o litro que fica com ressaca, né, Denilson? Eita, nós. Beijão pra você, viu? Deus abençoe sempre. Vocês são demais. Oi, Sueli, sua linda. Boa tarde pra você. Quem tá aqui comigo também é o William, né? Lá da Stop Car em Torrinho. Ô, Torrinho, um beijo. Léo, Bianca. Ele quer ouvir Tempestade de Paixão. O Jefferson também tá aqui juntinho comigo. O Zé Carlos, lá da Vila Santa Madre Cabrini, falou que lá tá chovendo. Ai, meu Deus, será que eu vou embora com chuva hoje? A Sandrinha de Doni lá do Taquaral comigo. O Tiago aqui juntinho comigo. Ô, Tiago, obrigada, viu? O Paraguai com inveja da minha foto, tá com a camisa do Botecão também. Mas tamo junto, né? O Wilson, olha ele aqui, ó.
5: Boa tarde, Lu.
0: Tarde.
5: O Wilson, William, Torrinha. Abraços.
0: Abraço pra você também. Deus abençoe sempre, viu? Muito obrigada pela participação. E aquele negócio... Ah, a Ilza falou assim, ah... Ô, Lana, Dois Córregos tá em peso ouvindo você. Ó, aí sim, hein? Assim que eu gosto, todo mundo ouvindo. A DVC FM é nossa rádio de carinho, nossa rádio de amor. Bora, gente, porque Lourenço Lourival chegou... Aí é Riozinho, aí é Tunique Tinoco, é Jean Giovanni, é Rio Negro e São Limões, e é você comigo.

0: Dani, taça de pranto, 3:16. E eu parei tudo só pra mandar um abraço pro casal mais lindo de Torrinha, mais apaixonado. Ontem eles completaram 2 anos de namoro. É a linda Bi. A Bibi, o Léo carrega, né? Lá de Torrinha. Estão indo pra Jaú, vocês estão indo aprontar, né?
1: É muita.
0: Amo vocês, viu? E vocês sabem, né? Que é daqui pra sempre.

0: programa no Batidão com Simone Mendes. Daqui pra sempre, pro Léo Carrega e pra Bianca também. Esse casal maravilhoso, companheiros de Barretos. Que bem não rodeio music, lembra? É só rodeio. Ô, oh, coisa boa. Saudade grande de vocês, viu? Saudade mesmo, ó. Se um dia for pra Torrinha, eu já sei onde eu vou hospedar aí. Vou me hospedar. Ai, Jesus. Bora lá, então, pro WhatsApp? Bora, que são muitas participações aqui. Mas antes de tudo, eu quero hoje desejar feliz aniversário pra mais um amor da minha vida. Como vocês sabem, eu tenho 3 filhos homens, né? Aí o meu mais velho, primogênito, ele completou 21 anos dia 20 de maio. E hoje, 25 de maio, o meu filho, Sérgio, mais conhecido como Tchutchuco, tá completando 14 anos. Também tá ouvindo a mamãe em casa, porque assim, quando o povo tá em casa, todo mundo ouve a mamãe. E eu quero desejar pra você tudo de bom. Você também é o orgulho da mamãe. Eu sou a mulher mais feliz do mundo por ter vocês na minha vida. Eu te desejo a única coisa que toda mãe deseja pra um filho, né? Que é proteção, saúde. Que o nosso Senhor Jesus Cristo te cubra com seu manto, te protegendo, livrando você de todo mal sempre. Que aonde eu não esteja pra te proteger, que o nosso Senhor esteja lá com as suas mãos abertas, sempre cuidando de você, de toda a nossa família, né? Eu sou uma mulher completamente apaixonada nos meus filhos. Completamente apaixonada. Eu amo vocês, vocês são a razão de tudo pra eu continuar, tá? Parabéns, filha, aproveita seu dia. Que papai do céu ilumine sempre, tá? Olha quem tá aqui comigo também, é o Pezão de Brotas. Ô, Pezão, você tava sumido, hein, ó. De quando eu voltei, você não participou comigo, Pezão. Você para de graça, hein, Pezão. Você vem sempre, hein. Como você tá? Tá tudo bem aí? Os meninos? Quem mais tá comigo aqui é o João Pereira Leite. Aliás, João Pereira de Baté. Da onde eu tirei leite, mano? Acho que é o nome da escolinha lá perto de cá. João Pereira Leite. Ai, Deus. Ele é lá de Baté, né, João? Um beijo pra você. A Jonas, o Jonas e a Paula também de Baté, aquele beijo gostoso. A Roseli tá aqui comigo, ela é lá de Brotas também. Ela quer ouvir Café e Amor com Gustavo Lima. Linda demais. O Cigano tá juntinho aqui comigo também. A Marta Alves, né, Marta? Beijão pra você, maravilhosa. Quem mais tá juntinho comigo é a Selena. Ela quer pedir pra desbotar a saudade com Zezé de Camargo e Luciano e mandar pro seu esposo William. Eles são lá de Torrinha. Estão na escuta da Rádio Carinho, da nossa Rádio Amor. Quem mais tá comigo também é a Marta Rochim. Rocim? Marta Rocim, lá de Baté. Ela também que pediu aí daqui pra sempre com Simone Mendes. Já aproveitei e fiz os dois, né? Beijão pra você, viu, maravilhosa? Deus ilumine sempre. Mãe da Jô, ela abortou.
1: Oi, Juliana, obrigada, viu? Pode salvar meu contato, tá?
0: Tá bom. Mesmo, ó, já salvei aqui, dona Maria. Eu vou encher o saco da senhora todo dia. Todo dia, hein? Você aguenta? Eu enchendo o saco do você? Rio Negro e Solimões. Ó, balança, mas não cai, por favor. Daqui a pouquinho eu tô de volta. Não me deixa, não. 3307-1011. Bora prosear.

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0: Nick de novo com Moreninha Linda. 15h32. Agora já salvei o contato dela. Tem que briga comigo pra você ver que eu vou falar assim, ó, oh, ela tá brigando comigo. Você duvida? Ou fala assim, vai. Eu conto tudo pra sua mãe. Ai, meu Deus do céu. Bora lá pro nosso WhatsApp também. Tá todo mundo aí, Orlando, pelo amor de Deus. Toca uma aí do Liu e Léo. Oi, peraí, eu já não tinha tocado. Eu toquei, Liu e Léo. Ah, entendeu. Ah, entendi. Tá certo. Agora que eu fui entender sua mensagem, eu vou dar jeitinho aqui pra você, tá? Pode deixar. A Celina e o Rogério lá de Botucatu também juntinho comigo, né, Celina?
1: Boa tarde, Lana Guedes. Tudo bem com você?
0: Tudo bem,
1: uma
0: você?
1: Semana de muitas bênçãos, paz, luz divina, saúde, felicidade, história pra você, pra sua família. Que Deus abençoe esse programa lindo seu, Celina e o Rogério de Botucatu. Um beijo nosso pra você. Deve ser de carinho e amor. Deus te abençoe.
0: Amém, a nós todos, minha linda. Quem tá juntinho comigo aqui é a Sandrinha Marques, né, Sandrinha?
2: Oi, Laninha Guedes.
0: Tudo
2: aqui
0: bem?
2: É a Sandrinha do Jacobus.
0: Você tá boa?
2: Toca pra nós o Príncipe Daniel.
0: Ó, oh, aí
2: estou
0: sim.
2: Estou enamorado. Faz tempo que eu não ouço essa música.
0: Ah.
2: Eu ofereço especialmente pra você.
0: Obrigada, pra Sandrinha.
2: Que tá na escuta.
0: Muito
2: beijão,
0: obrigada.
2: Com Deus, do GCFM, Rádio
0: Carinho. Amor, Sandrinha, só que antes, quando eu tava pedindo pra vocês mandarem qual é a cidade, né, que vocês estão falando, aí a Bonita me mandou aqui, ó, vai vendo, ó.
2: Oi, Lana, boa tarde. Tô falando da Itália.
0: Leva eu, Sandrinha, só pra tirar uma foto lá na Torre Eiffel. Oi, Cleusa, lindeza, maravilhosa, sempre comigo. A Vera Lúcia, gente, ela é lá do Jardim Beatriz. Aí ela quer ouvir uma do Zezé de Camargo e Luciana, é um amor, e oferecer pro seu marido José Clóvis. Aí eu tenho uma aqui na máquina já programada do Zezé. E aí, o que eu faço? Agora eu vou ver se eu consigo trocar aqui então e tocar a sua. Se eu não conseguir hoje, Vera, amanhã eu chego chegando, tocando pra você, tá bom? Oi, Roberta!
3: Oi, Lana, boa tarde.
0: Boa
3: Lana.
0: Tarde,
3: cheguei,
0: meu amor.
3: Fui fazer academia, mas cheguei.
0: Ah, mas vocês estão chiques,
3: tá? Tô curtindo você, tá? Um beijo no seu coração. Você tá linda, tá?
0: Muito obrigada, sua linda.
3: Paz e amor, deve ser de carinho.
0: Ah, de amor! Olha a Roberta fazendo academia. Ah, eu queria fazer, mas eu queria aquelas que é assim, ó. Você vai lá, você deixa o corpo lá, aí quando estiver pronto, eles te ligam pra buscar. Ai, meu Deus do céu, eu queria me apegar nisso, viu? Aí só de pensar eu canso. Ai, meu Deus do céu, tanta dor nas costas, imagina eu levantando peso. Nossa senhora, mas é gostoso, hein? Eu tô falando que a mulherada tá em peso, né? Até minhas tias, tudo postando foto de hoje tá pago. Eu falei, Perguntei, eu falei, ó, se tiver alguma academia que deixa o corpo lá, depois a gente pega, aí eu levo, senão... Quem tá comigo também é o Danilo Medeiros. Oi, Dani.
4: Boa tarde, família DBC.
0: Boa tarde.
4: Aqui é o Danilo de Ribeirão Bonito.
0: Você tá bom?
4: É, gostaria de ouvir uma música de Henrique Juliano, A Maior Saudade. Ofereço para todos que se encontram na chácara do Seu Gilberto. Daniel Medeira, tia Lurdinha.
0: Oi, tia Lurdinha.
4: Tonho, seu Paulo, André, o Morto. E o Cotoneto. E
0: Cotoneto.
4: A família Toninha.
0: Aí sim, hein?
4: BBC, Rádio Carinho, Rádio Amor.
0: A nossa Rádio Amor. Aí sim, maravilhoso. Oi, Edinho. Boa tarde pra você. Quem mais? É o Newton Descalvado. Ana, se puder, toca Bruto, Rústico e Sistemático com o João Carreiro. E ofereço pra todos, é o Newton Xavier. Aí sim, hein, Newton? O Alfredo Barbosa juntinho comigo. O Alexander. Tudo bem, Alexander? Oi, Ricardo, tudo bem?
5: Tarde, Lana.
0: Tarde. Só
5: com as meninas, João Paulo Daniel, Marca de Amor.
0: Marca de Amor.
5: Felicito minha esposa Marta e com todo mundo escuteiro aí.
0: Tá certo, uai.
5: Rádio Carinho.
0: Rádio Amor. Oi, Emerson.
6: Boa tarde, Lana.
0: Tarde.
6: Eu sou de Boa Esperança do Sul.
0: Você tá bom?
6: Primeira vez que participo do seu programa.
0: Seja bem-vindo.
6: Me deu a música do Teodoro Sampaio, o Velho Garanhão.
0: Ah.
6: Eu ofereci aqui, pô. Aqui com os amigos aqui do Cultivo da Cana. Estamos aqui em Ribeirão Bonito.
0: Ô, oh, cidade
6: FM,
0: linda.
6: Rádio Carinho.
0: Rádio Amor, né, Emerson? Um beijo pra você. Hoje eu já não consigo mais, mas amanhã com certeza eu já chego pagando, tá bom? Eita! Ô, oh, lá em casa, hein? Léo e Júnior, 3h36.

0: Zezé de Camargo e Luciano. Cada volta é um recomeço.
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0: 15h44. É o Mirosmar. Tem como não amar?
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0: Oi, Marineide. Que bom que você chegou, meu amor.
2: Boa tarde, Lana.
0: Tudo bem,
2: desculpa,
0: linda?
2: Desculpa de mandar áudio só agora.
0: Acha, imagina.
2: Cheguei agora.
0: Acha é bom, viu?
2: E te desejo uma segunda-feira abençoada por Deus.
0: Amém, a nós
2: um
0: todos.
2: Um beijo.
0: Maravilhosa. Um beijo pra você, Marineide. Oi, Normando.
3: Boa tarde.
0: Boa tarde. Você tá bom? Tô bem, e você?
3: Você manda um modão chique aqui pro Normando aqui.
0: Todos, a partir de agora.
3: A Seixa, o Filhinho.
0: Toda a turminha boa.
3: O Jonas, o Tuto, o Zé da Oliveira.
0: Aí sim.
3: Todos estão vindo a DBC, um abraço.
0: A todos
3: DBC
0: vocês.
3: Rádio Carim.
0: A nossa rádio, amor. Aí sim, Normando. Um beijo pra você. Pro Fino de Américo, Zetinho. Folha Seca. Pra todo mundo. Folha Seca é o rancho, né? O DiCaprio, que vocês sempre falam. Eu quero mandar um abraço também pra comitiva 50 Tons de Pinga. E pra equipe MS Cora, hein? Vocês estão sumidos, hein, meninada? É, mas eu sei que vocês estão com o rádio ligado aí. Será que a pessoa que me pediu, a Henrique e Juliano, a maior saudade, tá ouvindo ainda? Será? Será? Eu tô caçando aqui no WhatsApp. A Lana esqueceu, né, de colocar, assim, uma bolinha verde. Aí eu perdi quem pediu aí a maior saudade com o Henrique e Juliano. O Sérgio Rodrigues tá aqui juntinho também, ele que é corretor de Bertioga. Aliás, o Anderson é corretor de Bertioga e o Sérgio Rodrigues aqui de São Carlos tá mandando um abraço pra ele, né? Aqui, achei. É o Danilo Medeiros que pediu, tá? Foi o Danilo Medeiros. Oi, Marco Antônio. Você tá bom, seu moço? Você quer modão, né, Marco Antônio? Vamos tocar, então, Henrique e Juliano pra ele, né? Danilo Medeiros, curtindo a nossa programação.
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0: chegou.
1: Mike Lian, Chuva no Pantanal.
0: Entra que a chuva chegou.
1: Imagina você, passarinho velho falado, tomando chuva no Pantanal.
2: Vai moer as penas, né? Já choveu bastante, eu gosto de sol, deixa o sol brilhar um pouco, porque senão...
1: Não, tem que ter aquele solzinho bom pra pescar, né, sabia?
2: Ah, tem, né? Você vai pescar?
1: Ó, eu vou ser sincera pra você, não é pra eu não tenho paciência, mas meu marido e meus filhos, eles adoram pescar. Eles foram lá pra Borborema esses dias, você acredita?
2: Olha!
1: Tem um amigo deles lá, falando nisso, o Mascari, um beijo pra você, ele é lá de Borborema, ele sempre ouve a DBC também, aí convidou eles pra ir pra lá, eles foram. Nossa, mas voltaram fedendo peixe.
2: Ah, mas é bom, hein?
1: E o peixe, que é bom?
2: Nada.
1: Nada.
2: Tem umas...
1: Não trouxe um pra contar a história.
2: Tem umas baladas boas em Borborema, hein?
1: Ah, eu acho que as piranhas comeram.
2: Ah, eu acho que piranha de batom eles pegaram.
1: É, também tô achando. Foi bom fim de semana, Sabiá?
2: Bom, graças a Deus, Isê.
1: Ah, foi bom também. Tirei, aproveitei pra dormir, descansar um pouco.
2: Ah, não acredito, 2 dias dormindo.
1: Nossa, ó, sábado até que eu acordei cedo, fiz umas coisas em casa.
2: Certo.
1: Aí depois eu ouvi um pouco. Pouquinho piseiro, aí eu falei, quer saber, eu vou descansar, aproveitar que as crianças estavam na sogra, vixe.
2: Ah, não brinca.
1: Coloquei o sono em dia.
2: Rapaz, eu não consigo ficar em casa quando tô de folga, não.
1: Sério? Então, não. É que pobre você já viu, né, filho?
2: Ah, mas tem tanta coisa que dá pra fazer de graça,
1: né?
2: Tem muita coisa.
1: Não, mas é aquele negócio, Sabiá, te juro por Deus, eu não tenho mais esse pique pra sair de casa.
2: É mesmo?
1: Te juro por Deus, aquela vontade de ficar em casa, assistir filme, não vai, aquele negócio de sair, aquele lugar lotado, já dá até dor de cabeça.
2: Não, eu de semana, eu sou bem caseiro também. Daí, fim de semana, eu não gosto de ficar em casa, não.
1: Ó, de fim de semana, o máximo que eu faço é parar ali na loira, pegar uma caipirinha, ir pra casa, ficar curtindo vocês.
2: Olha!
1: É assim, ó, o máximo de loucura que eu faço, tomar uma caipirinha.
2: Que mulher louca que você é!
1: É que agora eu tô... Agora, depois que eu quebrei o pé, tem que ficar um pouco mais sossegada, né? Se bebe muito, torce o pé de novo, vai dar novo.
2: Meu Deus!
1: Não tem mais ninguém pra segurar. Tem
2: só que... por Deus! Fica com Deus, então, excelente
1: Beijo,
2: semana!
1: Beijo, bom trabalho, sapato!
2: Beijão.
1: E é isso, gente. Deixa eu voltar meu retorno aqui. Peraí, senão eu não consigo ouvir vocês. Pronto. Agora sim, gente. Muito obrigada pela sua segunda-feira maravilhosa. Muito obrigada pela sua companhia. Muito obrigada a toda a nossa região que esteve aqui juntinho conosco. Ricardo, um beijo, viu? O André Thomas, que acabou de chegar por aqui também. Só tenho a agradecer a cada um de vocês. E eu desejo pra cada um de vocês o que Chitãozinho Chororó colocou nessa letra, a tal da paz. É bom, viu? Aproveita. Fiquem bem, amanhã eu tô de volta. Amo vocês. Fui, Brasil!

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3: Bom demais, bom absurdo. Estamos chegando a partir de agora aqui no Pé do Eito para fazer direito. Agradecendo sempre o carinho e audiência desse interior paulista lindo, maravilhoso, que ama, curte, conhece, entende de modão. Até 19 horas tem eu, Sabia Reis, o locutor da emoção, sempre com os grandes patrocinadores aqui na máquina sonora. E hoje é segunda-feira, 25 de maio de 2026, né? Estamos aí na última semana já do mês de maio. Parece que começou ontem, já tá no fim. Rapaz do céu, já tá chegando julho, junho, né? Quer mandar um recado, passarinho, velho? Fala do 16-3307-1011. 16-3307-1011 é o nosso Zap DBC. Landa Guedes, já fui descansar, que é descanso merecido. Um abraço aí, Lana Guedes. Até amanhã, hein? Não chega mais com Lana. Grande Lana. Começar a semana aí, que seja uma semana abençoada, iluminada, repleto de muita alegria, saúde, conquistas e vitórias. E sempre com Deus e Nossa Senhora Aparecida no comando da nossa vida. Vamos nessa, amém? Em nome do Pai, do Filho e do Espírito Santo. Vamos começar com tudo a semana, boiadeira errante. Chega junto aí.
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3: É nóis. Chega no rolado, viola o João Carvalho, de onde vive.

0: Ticão Francisquini Américo. Ótima semana, Zóia Azul aí, Américo. Grande Ticão Francisquini, hein? Caboclo bom arrojado. 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
0: Victor e Léo canta pra nós, são 4 horas e 17 minutos.

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1: Bom demais, bom absurdo. Vamos que vamos, do jeito que a gente chegou às 4h32. Manda um abraço de rádio ligado, meu amigo Maranhão. Alô, Cléo. Manda um modão pra nós, para o Denilson. Denilson Andrade. Alô, Denilson Andrade, que tá ouvindo você lá em Aracaju. Aí, Aracaju é a terra da minha família, Maranhão. É, pai do meu pai lá de Aracaju. Então, Denilson Andrade, Aracaju. Ele é rei da Loto Fácil. Olha, fala pra ele mandar um pouco de dinheiro pra nós. Seu Alvino, aquele abraço grande, seu Alvino Boiadeiro Errante. O Juninho também, grande Juninho, sobrinho do seu Alvino. Um abraço, Maranhãozinho, ótima semana. Tá lá no pé do oito, gente boa demais.
2: Boa tarde, patrão. Chique maravilha.
1: Show!
2: Você tá bom?
1: Eu tô bem.
2: Tá tchau pra nós aí, que tá aí o Marquinhos Estranho, o Tatu. Tomando uma salina aqui.
1: Aí sim.
2: Vai ter um pouquinho pra você, vai guardar um pouquinho
1: pra
2: você, viu?
1: Alô, Marquinhos Estanho, grande Marquinhos Estanho, o Tatu tá junto com o Nardão lá na Fazenda Cachoeira. Guarda aí, ô Nardão, um pouquinho aí da salina que eu gosto. É, Vi, nós gosta, né, Vi? É. Deixa eu mandar um abraço aqui também de Rádio Ligado, Rock dos Santos.
3: Boa tarde, Sabiá.
1: Tarde.
3: Passarinho.
1: Se dá bom, filho.
3: Tudo de bom pra vocês aí.
1: Tá nóis.
3: Semana abençoada.
1: Amém a nós todos.
3: São Carlos aí, de Baté. Tudo de bom pra vocês aí, BBC Rádio Carinho.
1: Rádio Amor.
3: Bota um milionário Zé Rico pra nós daqui de Rachal.
1: Deixa com nós, Rock dos Santos. Abraço pra você, o Alfredo Barbosa. Aquele abraço, Alfredo, outra aqui.
4: Boa tarde, Sabiá.
1: Tarde, Fátio.
4: Tudo, hein?
1: Opa.
4: Pelo jeito, descansou bastante.
1: É, bastante.
4: Só modão. Beijo, Rádio Carinho, Rádio Amor.
1: Obrigado, grande Fátima de Dumont. Obrigado pela audiência, Dumont. Outra aqui, fala aí.
5: Sabiá Rico.
1: Oi.
5: Você tá bom, meu amigo?
1: Tô bem, cê.
5: Manda o um modão aqui pra frente, colheita mecanizada.
1: Certo.
5: 2843, né? De Boa Esperança.
1: 843, Boa Esperança.
5: Eu quero ele com o Lio Léo, pedi falando na guerra, já não deu tempo. Toca aí, por favor.
1: Vai tocar. Um
5: abraço.
1: Segura. Vai segurando aí que já nós toca, hein? Marineide.
6: Boa tarde, Sabiá.
1: Oi.
6: Marineide, te desejo uma segunda-feira abençoada.
1: Amém a nós todos.
6: Sabiá, hoje eu gostaria de ouvir com Mato Grosso e Matias, Mensagem do Além.
1: Certo.
6: Ofereço pro Diego lá na Fazenda Guaporé.
1: É, milionário Zé Rico, viu, bem?
6: Bem-vindo do serviço lá de Água Vermelha.
1: Certo.
6: Pra minha filha Carol, Padê. Pra você, Sabiá.
1: Obrigado.
6: Uma boa tarde.
1: Amém a nós todos. É milionário Zé Rico. Pablo do Gesso por aqui.
6: Rádio Carinho.
1: Rádio Amor, um abraço. Pablo também tá aí na cidade. Só curtindo a DBC. Renato Lopes na audiência. Obrigado, Renato. Um abraço aí, grande Renato Lopes. Mandar um abraço também de rádio ligado por aqui, ó. Cleusa lá em Santa Rita do Passa Quatro. Obrigado, Cleusa. Outra aqui, Luiz Heleno de Baté na escuteira. Alô, Luiz Heleno de Baté. Um abraço, Luiz. Tudo em ordem, ok, né, Luiz Heleno? Gente boa demais. Manda um abraço pra Ju, fala aí.
7: Fala, tio, sabe?
1: Aú, Juju.
7: Fala pra mim.
1: É.
7: Tio Gracião.
1: É.
7: A brisa que vem chegando.
1: Um abraço, Ju Normando, fala, Normando.
8: Tarde, Sabiá.
1: Tarde. Bom, graças a Deus.
8: Manda uma música aqui no bar do Normando,
1: amém? É.
8: Paulo e Paulinho.
1: Certo.
8: O Zetinho foi a seco, o Fininho, o Jonas, o Tuta.
1: Só gente boa.
8: O Lindo tá fazendo gen velho. Zé de Oliveira, todos estão ouvindo a DBC.
1: Chique lá atrás, parceiro.
8: Um abraço.
1: Ô,
8: DBC Rádio Carinho.
1: Rádio Amor. Bora aí, bora, parceiro. Manda alô pro Luiz e o Pedrinho. Estamos aqui no Horto Guarani, ligado. Pedrinho apaixonado na DBC, só modão. Obrigado, Pedrinho. Alô, Marlo. É o Marlo, vi. O Marlo, um abraço. O Marlo também é o rei da verdura, também. O Marlo, grande Marlo. É, o Marco entrega a verdura no Jaú Serve. O esposo da dona Nancy. Um abraço aí, o Marla, Nancy, toda a família. E o Pedrinho Luiz e o Pedrinho lá no Horto Guarani. Obrigado a todos vocês aí. Sorte pega, meu parceiro.
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0: 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Meu amigo Abacaxi. Ótima semana, Abacaxizinho.
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0: Sabiá Reis, aô, o cowboy manga larga do rádio.
1: É nóis, chega junto, João Mineiro. Mais o Marciano, moleque Peralta, canta pra nós.

0: 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Bom demais, bom absurdo, roi, roi, roi, roi, roi, cowboy. Chega junto aí. Uou. Deixa eu mandar um abraço aqui de rádio ligado antenado com a gente. Mandar um abraço aqui pro Valmir. Fala, Valmir.
1: Aí, Sabiá, beleza? Valmir da Rádio Araquara, tá bom, meu querido?
0: Bom, isso. Você
1: toca pra mim aí, ó. Chico Rei, Paraná. É. Entrou na escada.
0: Certo.
1: Ofereci pro meu amigo aqui, ó, o Madá. É. Parceirão mesmo, tá se recuperando ainda.
0: Opa, um abraço, ao Madá.
1: Rádio Carinho.
0: Rádio Amor. Marcão Cuteleiro, o rei das facas, meu amigo Marcão. Sabiá, olha que coisa linda. Essa vale milhões, hein? Corinthians. Esse Marcão não vale o que come, rapaz. Manda um alô pra nós, escutei. Um abraço, Marcão Cuteleiro, Mundo Novo. Um abraço aí pro Marcos Daniel também, pra Marta, né? Pra Maíra e Maiara Vitória. Um abraço pra vocês. Outra aqui, fala, prosseguir com nós.
2: Boa tarde, meu patrão. Sou Jorge, aqui do interior do Mato Grosso do Sul.
0: O Mato Grosso do Sul.
2: Vim aqui pra pedir um modão.
0: Chique.
2: Do Mato Grosso Matias.
0: É.
2: Enquanto o sol brilhar.
0: Certo.
2: Beleza?
0: Beleza.
2: Rádio BBT, Rádio Carinho.
0: Rádio Amor. Amor. Obrigado aí, pessoal, aí. É, de Jardim. É, Mato Grosso do Sul, Jardim. Paraguai também, sabe? Ótima segunda-feira, todos estamos aí na escuteira. Obrigado, Paraguai de Brotas. É, outra aqui.
3: Oi, Sabia Reis.
0: Oi.
3: Boa tarde, tudo bem?
0: Tarde.
3: Aqui é Maria do Parque da Laranjeira.
0: Ô, Maria.
3: Está falando com você.
0: Obrigado, minha querida.
3: Seu programa. Programas de vocês.
0: Obrigado. Tá, Morta em Ribeirão Bonito. Alô, Morta. Aquele abraço, meu amigo Morta em Ribeirão Bonito. Abílio Banzato na audiência. A Maria Aparecida, ali da Vila Prado. Alô, Vila Prado. Outra aqui.
4: Boa vista, tudo bem com você?
0: Bom, graças a Deus.
4: Mato Grosso, Matias, enquanto o sol brilhar.
0: Chique na trás.
4: Marina, pra Fátima, pra Cássia, Silene, Juca Cowboy. Pra todos da DBC.
0: Obrigado.
4: Pra você. Abraço.
0: Outro. Com Deus.
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0: Caí no laço, Gian Giovanni.

0: Tô demais! Caiu no laço, né? 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
0: Titãozinho Chororó, 5 horas e 17 minutos. Natureza, Espelho de Deus.

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1: Música, divina música, que me envolve neste momento. Através desta mensagem, meu eterno agradecimento. Luz, amor e paz.

0: qualidade de vida. 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Aí, Pietrão, velho. 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Onde vai, bom absurdo? Vamos que vamos. Deixa eu mandar um abraço. Fala, Dogrinha, pro Zé e Ninja.
1: Oi, companheiro. Sabia.
0: Oi.
1: Toca pra nós aí, Justiça Divina, com São Carreiro e Pardinho, companheiro.
0: Certo.
1: Manda pra todos os ouvintes que estão tá nesse coteiro, nosso amigo Adnilson, lá da Fazenda Santana de Faveiro. Bora que bora, em segundo, hein? Vamos tomar aquela dose pra esquentar, companheiro. Lê as coisas dos cowboys.
0: Eu que agradeço aí. Um abraço aí, Doglinha. Outra aqui, fala aí, Ninja.
2: Boa tarde, Sabiá.
0: Tarde.
2: Se possível, manda um modão aqui pra Mutuca. Em casa de caboclo.
0: Certo.
2: Beleza? Obrigado, Deus abençoe.
0: Alô, Mutuca! Obrigado, Silvio Ruski aí, Mutuca. André Michelotto de Torrinha, aquele abraço, André. Sabiá, tudo bom? Precisamos visitar o Peruzão, hein? Vamos marcar, Marcelo Mapa. Você tá sumido, hein? Tô sabendo que você tá viajando que nem notícia ruim, hein, Marcelo? Aí, mas merece, hein, Marcelo? Ah, o sobrinho lá do Tudo Encarçado, grande Márcio Mapa. Vamos sim, que o perucão tá com saudade do seu, meu parceiro. Outra aqui. Fala aí, prozeio com nós.
3: Aô, Sabiá.
0: Aô.
3: Chega o rei.
0: Chega o rei.
3: O Costa do Cid de Rincão. Viu? Quem gosta muito de Rincão é o Pouca Sombra lá do Valdir Zambarian.
0: É, igual de Rincão?
3: Foi lá no Cid do Lifa, se perdeu no meio da cana.
0: É.
3: Aí nós tomamos uns grosopes lá no barzinho.
0: Ai, que legal.
3: Só alegria.
0: Um abraço, Roberto. Outra aqui, Ricardo.
4: Oi. Aqui.
0: Aí sim.
4: Começou uma noitada na segunda-feira, hein?
0: É isso aí.
4: Pode mandar uma aguinha aí pra nós.
0: Seja com nós, Ricardo.
4: É, tá final!
0: Boa noite, somos Luiz Otávio, Marcos e Vinícius e Giovana de Ribeirão Bonito. Expositor para nós, Gustavo Lima, retrovisor. Abraço aí, Luiz Otávio, Marcos, Vinícius e Giovana. Ribeirão Bonito na audiência. José Geraldo Batista, Vila Alpes, ótima semana. Denilson fazendo faveiro. Ó. Oh.
5: Bora que bora, passarinho.
0: Vamos que vamos, sucupira. A sucupira. Aí.
5: Chama.
0: Fazer lá um franguinho.
5: Só benção.
0: Tarde por, não sei.
5: Passarinho, se der, toca aí pra nós o Sulino e o Marrueiro.
0: É.
5: O Peão e o Ricasso.
0: Tá certo aí.
5: Cowboy, DBC, FM, Rádio Carinho.
0: Tarde, amor. Ótima semana aí, Denilson, fazendo faveiro, só na sucupira. Boa tarde, Sabiá. Lúcia Mendes. Alô, Lúcia Mendes. Outra aqui também, no pé do oito.
6: Oi, boa noite, Sabiá Reis.
0: Zé Maria.
6: Bom dia, Zé Maria Paixão, de Osbela, Pernambuco. Gostaria de ouvir uma música com Chico Rei Paraná. Aqui é o seu lugar. Apreciei a você e a toda a sua família, o pessoal de Dois Corgos.
0: Certo.
6: A irmandade que tem lá, né? Dois Corgos. Tourinha, Brotas, né? Dedo TT, Grapuã, né?
0: Certo.
6: E toda a cidade do interiorzão aí.
0: Bom demais, Zé Maria. Tá lá em Belas, Pernambuco, na sintonia. Obrigado aí, Belas, Pernambuco.
7: Ai, meu passarinho locutor. Uma ótima semana pra você, meu passarinho locutor.
0: Aê! Um abraço, Bertãozinho. Meu amigo Bertão da São Roberto, Chapeuzão Preto. Um abraço, Bertão. Ótima semana pra você e família, Bertão. Ao Daniel Scarparo, BND Horse.
8: Sabia, amado. Vai dizendo como que tem,
0: Tivani merecendo, pagando sempre devendo. Tô.
8: Aquele abração pro Doca Melo de Botucatu.
0: Alô, Doca Melo.
8: Sabia Reis, chama. Nossa,
0: chama, cara. Chama! E, um abraço aí!
8: DBC FM, Rádio Carinho.
0: Rádio Amor, pagando sempre devendo. A mulher acabou de mandar aqui, falou que acabou o gás. Hoje eu trabalhei pra comprar um botijão de gás. Haja coração. 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

0: Projeto Justiça Divina. 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
0: Pedido de ouvinte aí, os ninjas de Boa Esperança do Sul.

0: Nelson Santos. É, um abraço pro Francano também. Ótima semana. Grande abraço, grande Adilson, São Chapéu de Cor. Seu Ronaldo Piovesan também esperando oração, né, seu Ronaldo? Aquele abraço aí, viu? Obrigada, Sol, né? O Ribeadinho. Ótima semana, seu Ronaldo. Bom, meu compadre e minha comadre aí do outro lado do rádio. A nossa tarde de segunda-feira, 25 de maio de 2026, está indo embora. E com ela chega a nossa noite. E com a noite, a nossa hora santa, hora sagrada. Pra gente parar um minutinho, elevar o pensamento às alturas e agradecer a Deus, o nosso arquiteto do mundo. Agradecer a nossa mãe, padroeira, nossa rainha, chefe, senhora Aparecida, de Aparecida do Norte, a nossa mãe da sala dos milagres, por mais um dia que nos oferece, por mais um dia em que nos concede a graça de abrirmos os olhos e viver. Fica agora no nosso momento de fé, nosso momento da Ave Maria. Daqui a pouquinho tem muito, muito mais.
1: Pai nosso que estás no céu, santificado seja o teu nome. Venha o teu reino. Seja feita a tua vontade, assim na terra como no céu. Dá-nos hoje o pão nosso de cada dia. Perdoa as nossas dívidas, assim como perdoamos aos nossos devedores. E não nos deixe cair em tentação, mas livra-nos do mal, porque teu é o reino, o poder e a glória para sempre.

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0: muito pra fazer direito. Agradecemos sempre o carinho e audiência desse interior paulista lindo, maravilhoso, que ama. Curte modão, vem comigo 25 de maio, com os grandes patrocinadores. 35 anos, sertanejo classe A.
1: Sabiá Reis,
0: aô,
1: o cowboy manga larga do
0: rap. É nóis, Sulino Marrueiro, Pio e Ricasso. Chega junto, 6 horas, 10 minutos.

0: Sou Nenê Marroeiro. 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Um abraço, Paulo Tiquinho e o trio Parada Dura aí, ótima semana, viu? Pra você, Paulo Tiquinho, e toda a família. Bom demais, bom absurdo, passarinho. Tudo bem? Sou o Benedito Taquaritinga. Toca ali o Léo, Deus te pague, obrigado. Obrigado, Taquaritinga. Alô, Benedito. Tá lá de Taquaritinga, outra aqui pro Zé com nós, ninja.
1: Boa tarde, ô Sabiá.
0: Aui.
1: Aqui é o Wilson, do assentamento da Bela Vista.
0: Alô, Bela Vista. Um abraço, Wilson. Um
1: aí pra nós aí, do Teodoro Sampaio aí. Aqui no assentamento da Bela Vista.
0: Mas certo. Lá
1: pro bar do topo, aqueles mal acabados lá.
0: Só tem
1: lá,
0: gente boa.
1: Uso de mal acabado lá. E manda um abraço pra Joyce também, lá em Araraquara.
0: Certinho. Um abraço aí a todos aí do Bela Vista.
2: Ô, nego velho,
0: é
2: uma costelinha de porco, sabia?
0: É, costelinha de porco.
2: É, não é sucupira, não. É a sementinha lá do Pará.
0: Do Pará?
2: Eu esqueci o nome dessa semente.
0: É.
2: Meu amigo Mariano lá de Dourado que curtiu lá e preparou essa garrafada pra nós.
0: É mesmo? É a sementinha do Pará? Você tá bebendo sem saber o que é, Denil, fazendo faveiro. É o Luiz lá, passando por Rio Claro na audiência, o Luiz de Jaú. Um abraço, Luizão de Jaú. Aê, boa viagem aí pra você, viu? Maria Helena por aqui, outra aqui, manda um alô pros bocaiense aí, manda uma música aí. João Mineiro e Marciano, obrigado, Lúcia Mendes. Sidão Bombeiro, pro Zé, Sidão.
3: Ô, nego, velho. Olha, sabia canta na Nanjira.
0: É.
3: Mas falar assim, nós fomos na beira do rio.
0: É.
3: Mas que sofrência danada, rapaz. Só tinha água.
0: Só água?
3: E lambari.
0: É.
3: Olha, peixe nós não tem não, mas amizade nós tem bastante demais pra arrebentar o coração,
0: aí
3: nego,
0: velho.
3: Aí é bom demais.
0: Chegue lá, né?
3: Alô, Zabiá, um abraço.
0: Oi,
3: uma
0: vocês,
3: boa
0: não.
3: Noite.
0: Desejo
3: uma boa noite a todos.
0: Aí.
3: E bem abençoado.
0: Obrigado, Cidão.
3: Alô, fofo, nego, velho.
0: Um abraço. Ah, os peitos tá tudo de paletó dentro d'água, filho. Não quero nem saber, não.
4: Ei, boiadeiro, você tá lindo, hein?
0: Opa.
4: Desse jeito você tem que cantar música. Mata a veia, mata a veia, mata a veia, mata a veia. Brincadeira, viu? Boa noite, bom programa.
0: Boa noite, Aurelina.
4: Com amor e carinho.
0: Obrigado, querida.
4: Um abraço, boa noite. E ofereço as... A música que você acha que tem que tocar agora.
0: Deixa com nós, então.
4: Tá no
0: certinho.
4: O sistema de vocês, tá, toca o que vocês quiserem.
0: Obrigado. Assim,
4: com amor e carinho, hein? Boa noite.
0: Boa noite.
4: Feliz para todos os seus ouvintes.
0: Obrigado.
4: Boa noite. Fica com Deus.
0: Você também.
4: Deus te abençoe.
0: Amém a nós todos, Aurelina. Renato Lopes na audiência. Alô, Renato! Outra aqui, Sabiá Wilson e William de Torrinha, sempre ligadinho. Toca aí eu e o Sabiá Rick Renner. Abraço. Vou tocar uma do Rick Renner, pedir de ouvinte aqui, viu? Vai, brigaço, obrigado aí, Wilson e o William. Ô, meu amigo Adil Santos, rapaz, coitado tá feio pro lado do Francano, hein? Quando vem filho visitar, vi, pode ver que vai internar o Francano aí, o piruzão. Ah, não. Mandar aqui um beijo do coração da Júlia, filha do Francano. Tá aí, vem visitar o papai, a Júlia. É brincadeira, viu, Júlia? O homem parou até de beber, não bebe mais. Não bebe, não fuma. Né, Dilson Santos? Um abraço a Júlia aí. Acho que é lá de Franca, né? Um abraço, vamos que vamos. Sorte tu pega aí, boiadeiro.
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0: 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Rick Renner, Casa de Caboclo.

0: E que mais o Renner, casal de cabu.
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0: São 6 horas e 24 minutos. O doutor e a empregada trio Parada Dura.

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0: sete sentidos aqui no Arena Diferenciado Boiadeiro. Bom demais, bom absurdo. Deixa hoje, vizinho, pro Zé comigo, Gibi.
1: Boa noite, meu amigo Sabiá.
0: Oi.
1: Estamos na escuteira aqui,
0: hein? É.
1: Estamos na escuteira aí no tapete preto.
0: Chique.
1: Uma noite abençoada a todos aí, ó. DBC FM, Rádio Carinho, Rádio Amor. Estamos por aqui escutando.
0: Aê, sim, Gibizinho, um abraço aí, boa viagem, Gibi, boa semana pra você e família, meu amigo Gibi, ali da Incofap, gente boa demais, Gibizinho. Alô, deixa eu mandar um abraço aqui de Rádio Ligado também, Celino Rogério de Botucatu.
2: Sabia, tudo bem com você?
0: Bom, graças a Deus.
2: Prazeres divinas, saúde, vitórias, felicidade, prosperidade, muitas bênçãos pra você, pra sua família.
0: Obrigado, minha querida.
2: Celina Rogério Bucatu, um abraço nosso pra você, DBC, de carinho e amor, que Deus te abençoe.
0: Amém a nós todos, Dirceu Matoso na audiência, obrigado Dirceu, Zé Valentim Ribeirão Bonito, ótima semana Zé, Gustavinho também no pé do oito, a Maria também, um abraço Maria, Lupércio, filho da linda cidade Brotas, abençoado pra semana pra você e família, pra nós todos Lupércio filho, pra você e família também, boiadeiro, bom demais, bom absurdo, vamos pra reta final!

0: Alce Lorival, pedido de um pai. Alô, Michelin. Um abraço aí, Michelin. Tá de rádio ligado, Michelin. Boa noite, sabia? Manda alô aqui pro Broa. O Marião do Bar, o Lê do Bar. Abraço, rádio carinho, rádio amor. Alexandro Bonelli. Alô, Alexandro Bonelli. Aquele abraço. Um abraço pro Marião aí. Marcelo Kenzi, pro Lê do Bar. Sandrinha do Jacobus, excelente semana. Manda um abraço pro Ramiro Alves. Boa noite, Ramiro Alves. E lembrando daqui a pouquinho, gente, tem Voz do Brasil. Logo em seguida, chega meu amigo Marcelão Renato, começando a semana também, o grande baluarte da comunicação. Eu vou agradecendo a você de perto, a você de longe, aos grandes amigos patrocinadores pela credibilidade e confiança de cada dia. E estaremos de volta amanhã, a partir das 16h no Arena DBC, se assim o Papai do Céu permitir. Fica aqui um abraço e um beijo carinhoso deste locutor da emoção.
1: Sabia Reis. Aô. O cowboy manga larga do rádio.
0: Até amanhã. Se Deus. Se Deus.

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1: Está no ar a Voz do Brasil. As notícias do governo federal que movimentaram o país no dia de hoje.
2: Olá, boa noite.
3: Boa noite para você que nos acompanha em todo o país.
2: Segunda-feira, 25 de maio de 2026.
3: Vamos ao destaque do dia. Abertas inscrições para o Enem.
2: Uma novidade. Este ano, concluintes do ensino médio da rede pública estão inscritos automaticamente no exame.
3: Presidente Lula destaca que esse pode ser o primeiro passo para realizar sonhos e transformar o futuro.
4: A hora é agora. Se inscreva, passe no Enem, entre na universidade e faça tudo o que você quiser.
2: E ainda, Desenrola Brasil.
3: Você já pode utilizar o FGTS para renegociar dívidas com descontos e juros mais baixos.
2: A expectativa do governo do Brasil é movimentar mais de 8 bilhões de reais em recursos do fundo.
3: Turismo de natureza em alta. Unidades de conservação federais receberam mais de 28 milhões de visitantes em 2025.
2: Visitação recorde contribuiu com 20 bilhões de reais do PIB brasileiro, que é a soma de todas as riquezas do país. Cleide Lopes.
5: O turismo nas unidades de conservação sustenta mais de 300 mil postos de trabalho em todo o país.
3: Hoje, na apresentação da Voz do Brasil, eu, Mariana Jungmann e Luciano Seixas.
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3: Trabalhadores já podem consultar o saldo do FGTS para renegociar dívidas no novo Desenrola.
2: A medida ajuda mais brasileiros a quitarem débitos como cartão de crédito e cheque especial.
3: Quem está ao vivo conosco aqui no estúdio da Voz do Brasil e traz todos os detalhes é a repórter Graziele Bezerra. Oi, Grazi, boa noite. Explica pra gente como é que vai funcionar tudo isso.
6: Boa noite, Mariana. Boa noite também pro Luciano e para todo mundo que está acompanhando aqui a Voz do Brasil. Bom, o trabalhador ele vai poder usar até 20% do saldo do FGTS ou o limite de R$ 1.000, o que for mais alto. E aí, para poder amortizar e quitar ou quitar essas contas atrasadas por meio do novo Desenrola. Entram nessa modalidade dívidas bancárias, como cartão de crédito e cheque especial também. E com essa funcionalidade, o governo do Brasil pretende, então, movimentar até 8 bilhões de reais em recursos do FGTS por meio do programa.
2: Como é que vai funcionar, Grazi? Qual a primeira medida que a pessoa interessada deve tomar?
6: Pessoa interessada tem que primeiro saber, ter a noção ali da dívida dela, né? Mas aí, então, utilizar o saldo do fundo, o que pode ser também de contas ativas ou inativas, o primeiro passo, claro, é consultar ali o aplicativo do FGTS para ver o valor que essa pessoa tem disponível. Depois, ali no próprio aplicativo, o trabalhador autoriza o acesso das instituições financeiras aos valores. Então, ele negocia a dívida diretamente com o banco. E aí, só depois dessa negociação é que a Caixa Econômica Federal vai fazer, então, a transferência dos valores do FGTS diretamente aos bancos responsáveis pelos contratos. E aí, lembrando que o trabalhador não precisa comparecer às agências, né, do banco, não precisa comparecer ali à Caixa Econômica para confirmar, então, a operação, nem ao seu banco de origem. Como explica, então, o diretor de Políticas de Proteção ao Trabalho do Ministério do Trabalho e Emprego, Carlos Augusto Gonçalves.
7: Ele pode fazer todo este processo, né, de maneira digital, né, ou em consulta, por telefone com as instituições financeiras para identificar a dívida. No caso específico do ATP, é tudo digital. A autorização do saldo é digital, ele faz com o ATP, levanta junto aos bancos as dívidas e essas informações das dívidas serão remetidas pelos bancos diretamente à Caixa Econômica Federal. Só depois que o banco prestou essa informação para o agente operador, que é a Caixa, é que a Caixa está autorizada a fazer o repasse para a sua instituição financeira decorrente daquela dívida que ele acabou de reestruturar.
3: Agora, Grazi, vamos relembrar, então, quem são as pessoas aptas a participarem do programa, qual é o perfil?
6: Claro, Mariana, vamos lá. Para usar o FGTS no Desenrola, é preciso ter, então, um saldo disponível, né, na conta do Fundo de Garantia e ter renda mensal de até 5 salários mínimos, o que equivale aí a cerca de R$ 8.100. Então, para serem elegíveis, as dívidas devem estar atrasadas entre 91 dias e 2 anos. Essas dívidas recebem aí descontos de até 90% e juros mais baixos que o do mercado.
2: Obrigado, Gabriele Bezerra, pelas informações ao vivo aqui na Voz do Brasil.
3: Gabriele. Começaram hoje as inscrições para o Enem, o Exame Nacional do Ensino Médio.
2: O Enem é a principal forma de entrar em uma universidade. Além de vagas aqui no Brasil, a prova também é aceita em faculdades no exterior.
3: Esse ano, estudantes do terceiro ano do ensino médio de escolas públicas já estão com as inscrições pré-preenchidas, mas ainda é necessário entrar na página do participante para confirmar a inscrição.
8: Desde o início do ano, a brasiliense Isabela Martins passa as tardes na sala de aula estudando para o Exame Nacional do Ensino Médio, avaliação realizada pelo Ministério da Educação. Aos 18 anos, ela vai fazer o Enem pela segunda vez e sonha em conquistar uma vaga na universidade.
9: Sempre gostei muito de ajudar as pessoas, né? Aí eu pensei em fazer psicologia ou medicina, que é uma área que vai ajudar bastante as pessoas e tal. Aí sempre foi meu sonho mesmo.
8: Estudantes de todo o país já podem se inscrever para o Enem 2026 a partir desta segunda-feira. Neste ano, alunos que vão concluir o ensino médio na rede pública terão inscrição automática. Segundo o governo, os dados foram encaminhados pela própria rede de ensino. Mas os estudantes deverão acessar o sistema para confirmar a participação e escolher o idioma da prova de língua estrangeira, além de informar o município onde deverão realizar a prova e solicitar recursos de acessibilidade, se for o caso. Além disso, os locais de aplicação da prova também vão aumentar, chegando a 10 mil escolas. A expectativa é que 80% dos alunos da rede pública façam o exame na sua própria escola de matrícula. O João Gabriel Brandão está se preparando para o Enem e já decidiu o curso Artes Cênicas. O maior desafio para ele é controlar a ansiedade.
10: Estou me sentindo mais confiante esse ano, principalmente para a questão da redação. Chegando em casa eu estudo, final de semana também estudo às vezes, mas estou tirando um momento de folga também para não ter burnout, sabe? Que não me sobrecarregar, não me sentir muito cansado durante o fim da semana.
8: As inscrições devem ser feitas pela página do participante no endereço enem.inep.gov.br/participante até o próximo dia 5 de junho. Os estudantes que tiveram a isenção da taxa de inscrição aprovada também deverão realizar a inscrição no exame. Para os participantes não isentos, a taxa de inscrição continua no valor de R$ 85,00 e pode ser paga por boleto, PIX, cartão de crédito e débito em conta corrente ou poupança. O prazo para fazer esse pagamento vai até o dia 10 de junho e as provas ocorrerão nos dias 8 e 15 de novembro. Reportagem Gabriela Noronha.
2: Em suas redes sociais, o presidente Lula fez um convite para todos os estudantes participarem da prova.
11: Hoje começa a inscrição para o Enem. Vai até o dia 5 de junho. Você, que prometeu ao seu pai, ou seu pai que quer que você seja doutor ou doutora, a hora é agora. Se inscreva, passe no Enem. Entre na universidade e faça tudo o que você quiser, na certeza que você precisa saber de que esse país vai ser soberano, soberano de verdade, o dia que milhões de jovens tiverem curso, tiverem emprego e puderem exercer a soberania tecnológica e científica do nosso país.
3: O Dia da África, celebrado em 25 de maio, hoje, marca a fundação da União Africana em 1963.
2: E aproveitando a data, o governo do Brasil promove o primeiro Fórum de Reitores Brasil-África, com o objetivo de fortalecer parcerias educacionais e culturais.
3: No encontro, o Ministério da Educação anunciou a criação de 2.600 bolsas de mestrado e doutorado para estudantes africanos.
12: No encontro, dirigentes de universidades brasileiras e africanas debatem como ampliar parcerias acadêmicas, científicas e tecnológicas de instituições de ensino dos dois lados do Atlântico. São projetos conjuntos em áreas estratégicas para o desenvolvimento dos países, como agricultura, energias renováveis, inteligência artificial, mineração, petróleo e gás, além das ciências humanas. Para a reitora da Universidade de Cabo Verde, Astrigilda Silveira, parcerias fundamentais para o continente africano.
13: Uma cooperação mais próxima, mais dinâmica e mais transformadora, voltada para a transformação digital, a inteligência artificial e a inclusão social.
12: No encontro, o governo do Brasil lançou o programa que vai oferecer mais de 2.600 bolsas de mestrado e doutorado para pós-graduandos da África, com investimentos de 47 milhões de reais, destaca o ministro da Educação, Leonardo Bastini.
14: 2.600 vagas inicialmente, 1.600 bolsas de mestrado e 1.000 bolsas de doutorado, com oportunidades em universidades públicas, instituições privadas sem fins lucrativos, institutos federais, institutos de pesquisa com pós-graduação reconhecida pela CAPES. Abrir as portas do Brasil para estudantes africanos é aprofundar ainda mais nossos laços históricos.
12: O presidente Lula destacou a importância de fortalecer os laços históricos entre Brasil e África por meio da produção de conhecimento, da inovação e da formação de profissionais qualificados.
15: A cooperação educacional entre países do Sul Global pode transformar a realidade, reforçar os programas de estudantes, convênio de graduação e de pós-graduação também será essencial para consolidar a educação superior como um dos pilares da parceria estratégica entre Brasil e África.
12: O Brasil já mantém mais de 200 acordos de cooperação com instituições de ensino superior de 38 países africanos. Reportagem Pablo Mundim.
2: Mais um passo no combate ao câncer no país.
3: O Brasil passou a contar com um Centro de Desenvolvimento e Produção de Terapias, CAR-T, da Fundação Oswaldo Cruz, a Fiocruz.
2: No local será produzido de forma 100% nacional um dos tratamentos mais avançados do mundo contra o câncer para pacientes do SUS.
16: O Paulo Peregrino é publicitário e teve linfoma, um tipo de câncer de sangue. Durante 13 anos, fez transplante de medula óssea e 40 quimioterapias, tratamentos que não tiveram sucesso. A virada em sua vida veio com um tratamento experimental chamado CAR-T-Cell. Agora, ele está em remissão do câncer.
17: A enfermeira chegou lá dentro do quarto, trouxe um saquinho, assim como se fosse uma transfusão de sangue pequenininha, né? Um negócio de transfusão de sangue. Aí eu falei assim para ela: enfermeira, isso aí é o CAR-T-Cell que eu vou receber? É, falei, vai demorar quanto tempo? Ela falou, uma hora no máximo. Eu falei, caramba, 13 anos eu lutando contra os cânceres, vai resolver em uma hora? Isso que é ciência.
16: O Centro de Desenvolvimento e Produção de Terapias, CAR-T, da Fiocruz, inaugurado no último sábado no Rio de Janeiro, vai tratar a população do SUS e trazer uma nova esperança aos pacientes com câncer. O Brasil vai produzir de forma 100% nacional um dos tratamentos mais avançados do mundo contra a leucemia, linfoma e mieloma. É o que explica o ministro da Saúde, Alexandre Padilha.
18: Um tratamento que hoje custa 350 a 400 mil dólares, mais de 2 milhões de reais, para uma família, para as pessoas, para o sistema de saúde de qual país para fazer esse tratamento, graças à Fiocruz, graças à produção da Fiocruz, presidente, pessoas como Paulo vão poder receber esse tratamento pelo SUS, de graça.
16: Os primeiros pacientes começam o tratamento experimental no segundo semestre deste ano. Foram investidos 370 milhões de reais, além dos equipamentos de alta tecnologia, que custaram mais 35 milhões de reais. O presidente Lula defendeu que todos os brasileiros e brasileiras têm o direito de uma saúde de qualidade no país.
11: O gesto de inauguração de um centro tecnológico que dá ao Brasil a certeza de que a gente não é menor do que ninguém, de que a gente não é menos competitivo do que ninguém. Basta a gente ousar, ter coragem e fazer.
16: O novo centro também será capaz de tratar pacientes com traumatismo craniano com próteses 3D de alta tecnologia. Do Rio de Janeiro, Fernanda Cruz.
3: Viajar a trabalho ou por lazer deveria ser sinônimo de tranquilidade.
2: Mas para muitas mulheres, nem sempre o destino é o mais feliz.
19: Todo aeroporto promete destinos, mas algumas partidas nunca chegam. Quando o medo ocupa o lugar da esperança, não é viagem, é silêncio. Assédio não decola. Feminicídio também não. Violência contra a mulher é crime.
3: Para combater a violência e a importunação sexual nas salas de embarque e aeronaves, o Ministério dos Portos e Aeroportos lançou uma série de ações em terminais do Brasil para sensibilizar a sociedade.
2: É a terceira fase da campanha Assédio Não Decola.
16: Para combater o assédio e a importunação sexual contra trabalhadoras do setor aeroportuário e passageiras, o Ministério dos Portos e Aeroportos lançou a terceira fase da campanha Assédio Não Decola. O ministro dos Portos e Aeroportos, Tomé Franca, destacou a importância dessa campanha.
20: Infelizmente, o Brasil ainda vive uma realidade de muito assédio e de muito feminicídio. Nós temos trabalhado para que essa realidade não persista. Nós estamos com uma série de campanhas nos aeroportos e nas aeronaves, buscando o combate ao assédio.
16: O Ministério dos Portos e Aeroportos também apresentou uma nova cartilha com orientações sobre o combate à violência contra a mulher. O material reúne informações sobre diferentes tipos de violência: física, psicológica, sexual. Passageiros e trabalhadores do setor são orientados sobre como identificar situações de risco e formas de acolher as vítimas. O documento também apresenta canais de denúncia, como o Ligue 180. A ministra das Mulheres, Márcia Lopes, ressaltou que todos precisam conhecer o canal de denúncia.
21: O Ligue 180, para nós, tudo começa por ali. Ele é um canal que dá muita segurança para as mulheres. Quando se recebe uma ligação, a nossa equipe identifica quem é essa mulher, onde ela mora, a quem essa mulher deve recorrer.
16: A campanha Assédio Não Decola foi lançada em agosto do ano passado em todas as concessionárias dos aeroportos federais, para as mulheres que só querem chegar ao destino em segurança, sem assédio e violência. A campanha é importante para sensibilizar a sociedade. Foi o que defendeu a gerente de restaurante, Cláudia Figueiredo.
22: Qualquer lugar, sempre é importante. Muita gente não respeita a gente simplesmente pelo fato de ser mulher.
16: Além do Ligue 180, você também pode denunciar casos de violência contra a mulher no Disque 100, canal de monitoramento de violações contra os direitos humanos. Reportagem Márcia Fernandes.
3: A edição do leilão do Ecoinvest Brasil destravou mais de 13 bilhões de reais para projetos de bioeconomia, turismo sustentável e infraestrutura no país, sendo que mais de 9 bilhões serão direcionados para investimentos na Amazônia Legal.
2: O programa Ecoinvest foi criado para impulsionar a transformação ecológica do país e combina instrumentos financeiros inovadores, redução de riscos e atração de investimentos de longo prazo da iniciativa privada.
3: Ao anunciar o resultado do leilão, o ministro da Fazenda, Dario Durigan, disse que o Ecoinvest comprova que é possível apostar no crescimento do Brasil com sustentabilidade.
23: Os objetivos do Ministério da Fazenda, que é fazer com que o país se desenvolva, cresça, gere emprego, diminua a inflação, com os objetivos do Ministério do Meio Ambiente, não é mais indissolúvel. Nós temos que ter um cuidado para que o país cresça, mas de maneira sustentável. E o Ecoinvest, ele é uma espécie de síntese, de prova real de que isso é possível. É Estado junto com a capacidade instalada do sistema financeiro nacional em parceria com essas empresas.
2: Com os 4 leilões realizados até agora para transição energética, recuperação de terras degradadas e bioeconomia, o Ecoinvest Brasil já mobilizou mais de 140 bilhões de reais.
3: Pois é, o Brasil é mundialmente reconhecido por suas belezas naturais, como florestas, praias, rios e montanhas.
2: E a riqueza da nossa biodiversidade tem atraído turistas a visitarem as mais de 300 unidades de conservação federais distribuídas pelo país.
3: Só em 2025, o fluxo de visitantes atingiu quase 30 milhões, maior resultado da série histórica.
2: E movimentaram mais de 40 milhões de reais em vendas, injetaram 20 bilhões de reais no produto interno bruto, que é a soma de todas as riquezas do país.
5: Jairon Souza trabalha todos os dias conectado com a natureza. Ele é guia turístico no Maranhão e, em época de alta temporada, chega a mostrar as belezas naturais do Parque Nacional dos Lençóis Maranhenses a centenas de visitantes.
24: Ganho dinheiro onde muitas pessoas se programam muito para vir passear e eu estou aqui todo dia, né? E tento fazer...

0: em unidades de conservação, chegou a quase 30 milhões, o maior resultado da série histórica, como garante o presidente do ICMBio, Mauro Pires.
1: Esse aumento tem a ver com dois fatores. O primeiro, que é geral, que é o interesse das pessoas de encontrar-se com a natureza. O segundo fator, nós temos melhorado a infraestrutura e de modo que se torna mais fácil a visitação.
0: O turismo nas unidades de conservação sustenta mais de 300 mil postos de trabalho em todo o país. O ministro do Meio Ambiente e Mudança do Clima, João Paulo Capobianco, destacou que as unidades de conservação são importantes não só para a proteção da biodiversidade, como também para o desenvolvimento econômico do país e a valorização da cultura local.
2: Cada real que o turista trouxe, ele gerou um impacto de R$ 15,60 no PIB. Portanto, nós estamos falando aqui de uma atividade econômica intensa com ganhos para a economia local.
0: O ranking de visitação mantém no topo o Parque Nacional da Tijuca, no Rio de Janeiro, com quase 5 milhões de visitas, seguido pelo Parque Nacional de Iguaçu e pelo Parque Nacional de Jericoacoara, no Ceará. Reportagem Cleide Lopes.
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4: Prefeituras e instituições como universidades, institutos federais e câmaras de vereadores aderiram ao programa Contrata Mais Brasil.
5: A plataforma foi criada para aproximar microempreendedores individuais do processo público de aquisição de produtos e serviços. Nela, o governo contrata e os pequenos negócios podem vender seus produtos.
4: Atualmente, já são 1.775 órgãos. Desde a sua criação, o programa gerou mais de R$ 22 milhões de renda direta para os microempreendedores individuais.
5: A plataforma conta com mais de 8 mil cadastros de fornecedores em mais de 100 atividades.
4: Mais informações sobre o programa no endereço gov.br/contrata-mais-brasil.
5: Atenção, caminhoneiros! Já estão em vigor as novas regras que vão ajudar na fiscalização do piso mínimo de frete para o transporte de carga nas rodovias.
4: A partir de agora, quem contrata esse tipo de serviço deverá informar parâmetros para o cálculo do frete, como distância, tipo de veículo e tipo de serviço prestado.
5: Essas informações serão fornecidas na hora de emitir o Código Identificador da Operação de Transporte, o CIOT.
4: Esse é um documento de registro exigido pela Agência Nacional de Transportes Terrestres, a ANTT, para o monitoramento das operações de cargas.
5: O superintendente de serviço de transporte rodoviário de cargas da ANTT, José Aires Amaral, explica que esses dados serão utilizados para fiscalização prévia do piso mínimo do frete.
6: A partir desses parâmetros, o sistema faz uma conta automática e verifica se o valor declarado do frete, também no CIOT, está de acordo com o piso mínimo de frete ou não. E faz algumas validações, por exemplo, os parâmetros informados estão de acordo? Fazem sentido? Por exemplo, se na declaração, por exemplo, tiver uma informação que Brasília, Rio de Janeiro são 500 quilômetros, o sistema mesmo já vai indeferir aquela informação, dizendo que não é compatível e que ele deve informar uma melhor localização ou uma distância compatível com aquele deslocamento.
4: Segundo o superintendente da ANTT, a partir do dia 1º de junho, os dados do CIOT também estarão integrados com a documentação fiscal exigida para o transporte de cargas.
5: O que vai facilitar e tornar mais eficiente a fiscalização sobre as operações de frete.
4: As mudanças na emissão do CIOT foram anunciadas pelo governo do Brasil como parte das medidas para reduzir os impactos da alta dos preços dos combustíveis sobre a população.
5: Essas foram as notícias do Governo do Brasil.
4: A realização da Secretaria de Comunicação Social da Presidência da República.
5: Com produção da empresa Brasil de Comunicação.
4: Fique agora com as notícias do Poder Judiciário e do Congresso Nacional. Boa noite.
5: Boa noite para você. Até amanhã.
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1: CNJ lança aplicativo para fortalecer busca ativa de crianças e adolescentes.
2: Para o STJ, a plataforma de intermediação não responde por envio de criptomoedas para carteira falsa de outra corretora.
1: A Semana Nacional da Conciliação Trabalhista começou nesta segunda-feira.
2: Boa noite, eu sou Arthur Filho.
1: E eu sou Walter Lima.
2: O Conselho Nacional de Justiça lançou nesta segunda-feira, Dia Nacional da Adoção, o aplicativo Adote para todo o país.
1: A busca ativa do Sistema Nacional de Adoção e Acolhimento já funciona em todo o país e reúne informações sobre crianças e adolescentes com mais dificuldades de conseguir uma família, como crianças mais velhas ou com deficiência.
2: Agora, essa iniciativa passa a contar também com um aplicativo próprio.
1: Desenvolvido pelo Tribunal de Justiça do Paraná, o aplicativo Adote passa agora pelo processo de expansão nacional com o apoio do programa Justiça 4.0.
2: O ministro do Supremo Tribunal Federal, Flávio Dino, deu prazo de 10 dias para que o governo federal e os estados da Amazônia Legal informem quais providências de planejamento e preparação vêm sendo adotadas diante das projeções de aumento significativo dos riscos de incêndios florestais para os próximos meses.
1: O El Niño é um fenômeno provocado pelo aumento na temperatura das águas do Oceano Pacífico e tem ocorrência periódica, em geral, com impactos relevantes sobre o clima em diversos países. Marta Ferreira.
3: Uma nota técnica conjunta publicada pelo Instituto Nacional de Pesquisas Espaciais e com o Instituto Nacional de Meteorologia confirmam a provável intensidade alta para o fenômeno já no segundo semestre de 2026. Diante desse quadro, o ministro Flávio Dino, relator de uma ação que acompanha medidas para combater e prevenir incêndios na Amazônia e no Pantanal, deu prazo de 10 dias para que a União e os estados informem um plano para lidar com os incêndios.
2: Plataforma de intermediação de criptomoedas não é responsável por prejuízo decorrente de golpe se não houve falha no serviço ou se dano foi causado pela culpa exclusiva de usuário ou terceiros.
1: Essa é a conclusão do STJ. Fátima Uchoa.
4: Na origem, um investidor transferiu criptoativos para uma carteira digital e depois descobriu que o endereço era falso. Ele pediu ressarcimento dos prejuízos, alegando que a plataforma intermediadora teria falhado ao não adotar segurança capaz de identificar a irregularidade da chave de transferência. Porém, a Justiça de Minas Gerais negou a indenização. A terceira turma do STJ manteve o acórdão, considerando que a fraude ocorreu quando o investidor transferiu os valores a um ambiente externo, fora da atuação da empresa e para o qual ele próprio forneceu a chave de acesso, que é o endereço de destino. O ministro Ricardo Vilas Boas Cueva foi o relator.
2: Começou hoje a Semana Nacional da Conciliação Trabalhista 2026.
1: É a chance de muitos trabalhadores conseguirem de forma mais rápida uma resposta da Justiça. Larissa Batista.
5: Um acordo histórico de mais de 250 milhões de reais entre a empresa Vibraz Airoco e o Sindicato dos Metalúrgicos de São José dos Campos foi o pontapé para a abertura da Semana da Conciliação, que vai até sexta-feira em todos os tribunais regionais do trabalho. O valor recolhido desse acordo será utilizado para o pagamento de dívidas trabalhistas.
2: Ampliar a confiança e o conhecimento sobre a segurança das urnas eletrônicas.
1: Esse foi um dos temas da reunião ocorrida nesta segunda-feira, na sede do TSE, em Brasília. Estevam Furtado.
6: O presidente do TSE, ministro Nunes Marques, anunciou o lançamento da Semana Nacional do Sistema Eletrônico de Votação, uma ação voltada à conscientização da população, especialmente dos jovens, sobre as camadas de segurança do processo eleitoral brasileiro. O ministro também determinou a criação de uma comissão permanente para estudar o uso de ferramentas de inteligência artificial na justiça eleitoral.
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2: Uma boa noite a você.
1: E até amanhã.
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8: Eu sou Paula Groba.
9: E eu sou Ricardo Nakaoka.
8: E estes são os destaques de hoje do Jornal do Senado, que começa agora.
9: Senado vota crédito especial para renegociação de dívidas rurais.
8: Senado e STF debatem medidas para rever supersalários no setor público.
9: Projeto quer limitar publicidade de apostas online no Brasil.
8: Boa noite.
9: Boa noite.
8: Com a alta dos juros, a queda no preço dos produtos agrícolas e o aumento do endividamento no campo, produtores rurais de todo o país aguardam uma saída para renegociar as dívidas e manter a produção.
9: E a Comissão de Assuntos Econômicos do Senado deve votar nesta terça-feira um projeto que cria uma linha especial de crédito para o agronegócio. O pacote de ajuda está sendo negociado com o governo federal, como informa a repórter Patrícia Oliveira.
10: Um pacote bilionário de socorro ao setor agropecuário está na pauta da Comissão de Assuntos Econômicos. O projeto cria uma linha especial de crédito para renegociação de dívidas rurais com recursos do Fundo Social do Pré-Sal. A proposta vem sendo negociada entre o governo federal e o relator da matéria, o senador Renan Calheiros, do MDB de Alagoas. Renan ampliou a ajuda para outros produtores endividados, além daqueles afetados por secas e enchentes. A iniciativa prevê prazo de até 10 anos para pagamento das dívidas com carência de até 2 anos e a criação de um fundo garantidor para operações de crédito rural. O projeto também autoriza o uso de receitas correntes do Fundo Social do Pré-Sal de 2025 e 2026, além do superávit financeiro do fundo para financiar a nova linha especial de crédito. Para o ministro da Fazenda, Dario Durigan, a intenção é construir um texto de consenso sem comprometer o equilíbrio das contas públicas.
11: Fazer com que de fato chegue essa renegociação para os agricultores, que de fato caiba no bolso do agricultor e que de outro lado a gente mobilize os recursos públicos da maneira mais eficiente possível. Então todo mundo aqui na mesma página.
10: A possibilidade da edição de uma medida provisória pelo executivo também foi confirmada pelo senador Renan Calheiros.
12: Uma medida provisória com critérios de enquadramento, de juros, de carência e de prazo de 10 anos para pagar.
10: O governo estima um custo de 817 bilhões em 13 anos. Já o relator prevê valor bem menor, em torno de 100 bilhões ao longo de uma década.
8: O senador Isalci Lucas, do PL do Distrito Federal, criticou a medida provisória que zera o imposto de importação para compras internacionais de até 50 dólares. Segundo o parlamentar, a MP prejudica a indústria brasileira ao reduzir tributos para produtos importados, sem conceder tratamento semelhante aos produtores nacionais.
9: Isalci disse que apresentou uma emenda para que os mesmos benefícios concedidos para o imposto de importação sejam também dados aos produtores de calçado ou de vestuário brasileiros, no caso de produtos de até 50 dólares.
12: Essas medidas só beneficiam os trabalhadores chineses, prejudica a nossa indústria. Vamos ter que demitir milhares, milhões de pessoas, exatamente porque ninguém consegue competir com um país que não tem nenhum encargo trabalhista, que não tem os impostos que nós temos aqui no Brasil.
8: Já o senador Paulo Paim, do PT do Rio Grande do Sul, voltou a defender a redução da jornada de trabalho sem corte salarial e o fim da escala 6 por 1. O parlamentar destacou a PEC de sua autoria, que prevê a redução para 40 horas semanais, com possibilidade de avançar para 36 horas em etapas futuras.
9: Paim afirmou que a medida já é adotada em diversos países e citou experiências internacionais e recomendações da Organização Internacional do Trabalho. O senador também lembrou que a proposta está pronta para votação no plenário do Senado.
13: Lembro também que países como Portugal, Espanha, França, Bélgica, Alemanha, Chile, Equador já adotaram aprovaram reduções que variam entre 40 e 36 horas. Na União Europeia, a média é de 36 horas semanais, chegando até, em alguns países, a 31 horas, como é o caso da Holanda.
8: E o presidente do Senado, Davi Alcolumbre, se reuniu nesta segunda-feira com o presidente do Supremo Tribunal Federal, Edson Fachin, para discutir um futuro anteprojeto de lei sobre a remuneração da magistratura. No encontro, também foram debatidos os salários dos servidores públicos e a necessidade de aperfeiçoar o sistema remuneratório no serviço público.
9: Segundo a presidência do Senado, a preocupação é com o aumento de vantagens extras, como gratificações e abônus, que podem comprometer a transparência e o cumprimento do teto constitucional. Os chefes dos dois poderes decidiram ampliar o diálogo com o Executivo e outras instituições para construir uma proposta sobre o tema.
8: Filhos de mulheres vítimas de feminicídio podem passar a ter mais tempo de proteção financeira do Estado. O Senado deve começar a analisar um projeto que aumenta de 18 para 21 anos a idade máxima para o recebimento da pensão especial destinada a órfãos desse tipo de crime.
9: A proposta busca garantir mais segurança e apoio a jovens que perderam as mães em casos de violência contra a mulher. Repórter Alexandre Campos.
14: Pelo projeto, o pagamento da pensão será extinto quando o filho completar 21 anos de idade ou, se estudante, aos 24 anos. Os valores serão reajustados anualmente pelo índice oficial da inflação. O valor a ser pago continua a ser de um salário mínimo, só que, ao invés de ser dividido pelo conjunto dos órfãos, esse montante será devido a cada um dos filhos com menos de 21 anos. O critério de renda familiar mensal per capita também sofrerá alterações. Passará de um quarto para metade de um salário mínimo. A autora do projeto, a senadora doutora Eudócia, do PSDB de Alagoas, afirmou que, em média, para cada mulher assassinada por razão de gênero, há dois filhos afetados.
15: A realidade desses órfãos é marcada por múltiplas vulnerabilidades. Além do trauma psicológico decorrente da perda violenta da mãe, frequentemente presenciada, muitas dessas crianças enfrentam instabilidade econômica, mudanças abruptas de residência e, em alguns casos, a separação entre irmãos.
14: O projeto ainda passa a garantir atendimento multidisciplinar para os beneficiários, com apoio psicológico e social contínuo. O texto também veda, sob qualquer hipótese, que a guarda desses menores seja concedida ao agressor, devendo eles ficarem sob os cuidados da família da mãe.
8: E a senadora Damaris Alves, do Republicanos do Distrito Federal, celebrou a sanção da lei de sua autoria, que amplia as ações do SUS no enfrentamento à automutilação e a prevenção do suicídio entre crianças e adolescentes. Segundo a parlamentar, a nova lei é uma resposta ao crescente número de casos de sofrimento mental entre jovens brasileiros.
9: Damaris Alves também defendeu o fortalecimento da rede pública de saúde mental, com a ampliação do CAPS e o aumento de profissionais especializados para garantir atendimento adequado às crianças, adolescentes e suas famílias.
16: A Lei 15.403 chegou para garantir que o Estado faça sua parte, porque o Estado foi lento, porque faltou vaga para um psicólogo ou um psiquiatra. A todos os prefeitos, a todos os governadores, cumpram a lei. Abram CAPS, contratem psicólogos, coloquem profissionais de saúde mental nas escolas.
8: Com o avanço das apostas online no Brasil, cresce também a preocupação com o endividamento das famílias e os impactos na saúde mental dos apostadores.
9: Diante desse cenário, o Senado começa a analisar um projeto que restringe a publicidade das bets, especialmente ações de marketing, que podem estimular o jogo compulsivo. Mais detalhes com o repórter Márcio Maturana.
17: Restrição de propaganda de bets em rádio, televisão, uniformes esportivos, eventos culturais, redes sociais, plataformas de streaming e campanhas com influenciadores digitais. Isso é o que prevê um projeto que começou a ser analisado pelo Senado. O texto muda a lei das bets para restringir a publicidade de apostas esportivas e jogos online com foco na saúde mental, proteção do consumidor e da economia familiar. A proposta tem assinatura de 7 senadores, sendo a primeira Damaris Alves, do Republicanos do Distrito Federal.
18: É um projeto construído a várias mãos Eu só tenho a honra de ser a primeira signatária, mas foi construído com especialista, com a participação de parlamentares, Câmara e Senado, um corpo técnico extraordinário, e a gente está preocupado realmente com essa questão da saúde mental por causa do vício nos jogos de apostas.
17: A iniciativa é da Frente Parlamentar Mista para a Promoção da Saúde Mental, com senadores e deputados. E por isso, outro projeto muito semelhante foi apresentado também na Câmara. O objetivo é que as duas propostas sejam analisadas em paralelo para facilitar uma eventual aprovação em uma das casas.
9: Com edição de Paula Groba e trabalhos técnicos de João Lira, o Jornal do Senado fica por aqui. Acompanhe agora as notícias da Câmara dos Deputados. Boa noite.
8: Uma boa noite e até amanhã.
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19: Presidente anuncia transição de um ano para a redução da jornada de trabalho.
20: Deputados ampliam acesso a novas tecnologias no Sistema Único de Saúde.
19: Câmara autoriza o uso de Fundo de Desenvolvimento Regional por cooperativa.
20: Ministério da Agricultura deverá dar aval para normas que afetam o setor.
19: Boa noite. Os deputados aprovaram proposta que determina a avaliação prévia do Ministério da Agricultura para a emissão de normas ambientais. O repórter Antônio Vital explica o teor da matéria.
21: O plenário da Câmara aprovou o projeto que torna obrigatória a aprovação do Ministério da Agricultura antes da edição de qualquer norma federal que tenha impacto na produção, criação, cultivo, manejo, transporte, processamento ou comercialização de espécie utilizada em atividade produtiva. Isso significa que qualquer norma editada por órgãos ambientais só terá validade se antes for avaliada pelo Ministério responsável pela Agricultura, Pecuária, Pesca, Aquicultura e Florestas. O projeto foi apresentado pelo deputado Pedro Lupion, do Republicanos do Paraná, coordenador da Frente Parlamentar da Agropecuária, e outros 10 deputados de diversos partidos. Uma das justificativas para a aprovação do projeto foi a possibilidade de inclusão da tilápia na lista nacional de espécies exóticas invasoras. A lista é definida pela Comissão Nacional de Biodiversidade, a Conabio, um órgão do Ministério do Meio Ambiente que conta com a participação de representantes do Ministério da Agricultura. No ano passado, a Conabio admitiu em nota oficial que a inclusão da tilápia estava sendo analisada, mas que isso não teria impacto na criação da espécie e serviria apenas como referência para medidas de prevenção. O relator, deputado Pezente, do MDB de Santa Catarina, disse que decisões como essa levam insegurança aos produtores.
22: Nós temos uma insegurança jurídica com normas redigidas por burocratas, no ar-condicionado, todo mundo enroladinho numa gravata, que tem tirado o sono de muitas famílias. Um exemplo, por exemplo, é essa tal da lista de espécies exóticas invasoras. Já incluíram nessa lista espécies altamente relevantes para nossa economia. Espécies como a tilápia, espécies também da nossa flora braquiária.
21: A proposta foi criticada pela deputada Érica Cocai, do PT do Distrito Federal. Para ela, priorizar a análise econômica antes da ambiental pode representar risco para a flora e a fauna do país.
23: O que se quer com esse projeto é tirar o poder dos órgãos ambientais, de poder avaliar as políticas acerca da produção agrícola, da produção pecuária, acerca da nossa flora, da nossa fauna. E aqui nós vamos ver que uma espécie animal ou uma espécie vegetal, talvez se chegue à conclusão que ela tem uma capacidade nociva para aquele próprio espaço de flora e de fauna.
21: O projeto que torna obrigatória a aprovação do Ministério da Agricultura antes da edição de qualquer norma que tenha impacto na produção, criação, cultivo ou comercialização de espécie utilizada em atividade produtiva, seguiu para análise do Senado. Da Rádio Câmara de Brasília, Antônio Vital.
0: Meio Ambiente.
20: Joaquim Passarinho, do PL do Pará, celebra a aprovação de proposta que altera a classificação de parte da Floresta Nacional do Jamanchi em Novo Progresso. Ele explica que o projeto redefine a área como de uso sustentável, com regras menos rígidas de ocupação e exploração.
19: De acordo com Joaquim Passarinho, a mudança vai contribuir para a regularização de produtores que já vivem e trabalham na região antes da criação da Floresta Nacional. O deputado ressalta que a proposta pode dar segurança às famílias que dependem da produção rural para garantir renda.
20: Já a Marina Silva, da Rede de São Paulo, critica a alteração dos limites da Floresta Nacional do Jamanchim e outros projetos que, em sua visão, favorecem quem descumpre a legislação ambiental. Ela defende o aumento da produção sem a derrubada de novas áreas e com a recuperação de regiões degradadas.
19: Marina Silva ressalta a importância da proteção ambiental para o desenvolvimento da agricultura brasileira. A parlamentar afirma que propostas em discussão na Câmara que enfraquecem a fiscalização prejudicam a imagem do país nos mercados internacionais.
0: Economia.
20: Câmara aprova projeto que autoriza o uso de recursos de fundos de desenvolvimento regional por cooperativas. O repórter Marcelo Lascher conta como vai funcionar.
3: A Câmara dos Deputados aprovou o projeto que permite que cooperativas acessem os recursos de 3 fundos públicos de desenvolvimento regional: o do Nordeste, o do Centro-Oeste e o da Amazônia. Os recursos são voltados para investimentos produtivos, infraestrutura e geração de empregos. A proposta já foi aprovada pelo Senado e altera 2 medidas provisórias e uma lei complementar. Segundo a deputada Marussa Boldrin, do Republicanos de Goiás, relatora do projeto na Comissão de Finanças e Tributação, as cooperativas ajudam a canalizar investimentos diretamente para micro, pequenos e médios produtores. A proposta foi defendida pelo deputado Pedro Lupion, do Republicanos do Paraná, coordenador da Frente Parlamentar da Agropecuária.
4: Que nesse caso, o que nós estamos permitindo e dando a possibilidade do cooperativismo também acessar os fundos constitucionais, que são acessados por todas as atividades econômicas, e o cooperativismo, seja ele qual for, em qual ramo for, não só no cooperativismo agropecuário, mas de saúde, de transporte, de trabalhadores, agricultura familiar, ou até mesmo de crédito, possam acessar também os fundos constitucionais.
3: A proposta foi aprovada de maneira simbólica, sem votos contrários e com apoio do governo, como disse o deputado Bongás, do PT do Rio Grande do Sul.
5: O governo também aprova porque ele estende esses repasses também para as cooperativas, que é muito importante que eles possam também alcançar e que isso esteja explícito na lei.
3: O projeto que permite que cooperativas acessem os recursos dos fundos públicos de desenvolvimento do Nordeste, do Centro-Oeste e da Amazônia seguiu para a sanção presidencial e já pode virar lei. Da Rádio Câmara de Brasília, com informações de Antônio Vital, Marcelo Larcher.
0: Desenvolvimento Regional.
19: Defensor Stélio Denner, do União, celebra a decisão da Agência Reguladora de Energia Elétrica que reduziu o reajuste da conta de luz em Roraima. O parlamentar explica que o aumento previsto de 24% caiu para 4% após mobilização da bancada federal do Estado junto à ANEEL.
20: Segundo o defensor Stélio Denner, o recuo é uma conquista de toda a bancada federal de Roraima, que realizou diversas audiências nos últimos meses. Apesar disso, ele afirma que o Estado ainda sofre com tarifas elevadas em comparação com outras regiões do país.
19: Lídice da Mata, do PSB, contesta críticas ao governo da Bahia ao comparar obras e indicadores do Estado com a situação da cidade de Salvador. A deputada afirma que a capital baiana apresenta resultados preocupantes em qualidade de vida, educação e competitividade.
20: Lídice da Mata cita investimentos do governo da Bahia em Salvador, como a ampliação do metrô, a implantação do VLT, a construção de hospitais e escolas de tempo integral. Ela avalia que essas ações mostram avanços do Executivo Estadual diante dos problemas que persistem na gestão da capital.
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0: Saúde.
19: Câmara aprovou um projeto que amplia o acesso a novas tecnologias no SUS. A repórter Júlia Lopes tem mais detalhes.
1: A Comissão de Constituição e Justiça da Câmara dos Deputados aprovou um projeto que cria novos modelos de acordos para aquisição de tecnologias em saúde pelo Sistema Único de Saúde, o SUS. A proposta inclui novos medicamentos, produtos, procedimentos e terapias inovadoras. Os chamados acordos de acesso gerenciado serão firmados por meio de contratos específicos com definição de critérios, metas e prazos para o acompanhamento de resultados. Pelo texto, a incorporação dessas tecnologias será feita com base em monitoramento contínuo pelo governo, permitindo o compartilhamento de riscos clínicos e financeiros entre o poder público e as empresas. A avaliação vai considerar critérios como eficácia do tratamento, resultados clínicos reais dos pacientes, segurança da tecnologia, impacto público e também acompanhamento contínuo dos resultados obtidos. O relator da proposta, deputado Diego Garcia, do União do Paraná, afirmou que a medida pode acelerar o acesso da população a tratamentos de alto custo no SUS.
2: Esse talvez seja o ponto mais importante do projeto. Hoje, muitas famílias enfrentam uma longa espera para conseguir acesso a medicamentos e terapias de alto custo no SUS. Com os acordos de compartilhamento de risco, o governo pode incorporar novas tecnologias de forma mais rápida e responsável, acompanhando os resultados reais do tratamento e dividindo riscos financeiros e clínicos.
1: Na prática, a proposta busca ampliar o acesso a tratamentos inovadores, medicamentos de alto custo e tecnologias mais recentes, além de fortalecer a participação de famílias, especialistas e da sociedade civil no processo de avaliação, especialmente em casos de doenças raras. Agora, o projeto que cria novos modelos de acordos para aquisição de tecnologias em saúde pelo SUS deve seguir para o Senado. Da Rádio Câmara de Brasília, Júlia Lopes.
0: Ciência e tecnologia.
20: Coronel Assis, do PL de Mato Grosso, critica o decreto sobre a fiscalização do ambiente digital, argumentando que medidas sobre a regulação das redes devem ser debatidas pelo Congresso. Segundo ele, há risco à liberdade de expressão e à ampliação do controle sobre conteúdos.
19: Coronel Assis também defende a redução da maioridade penal e afirma que a medida é necessária para enfrentar a impunidade. O deputado sustenta que a proposta representa uma prioridade no debate sobre segurança pública.
20: Comissão aprova incentivos para ampliar a participação das mulheres na iniciação científica.
19: A repórter Mônica Tati explica detalhes do projeto que está em discussão na casa.
7: Projeto aprovado pela Comissão de Educação incentiva a participação feminina nas áreas de ciência, tecnologia, engenharia, matemática, química, física e tecnologia da informação. A proposta prevê a implementação em duas áreas, na educação básica, com programas específicos para gerar o interesse das meninas nas ciências, e na educação superior, com mecanismos que ajudem as mulheres que foram mães ou são cuidadoras a concluir seus estudos na educação superior. Também está prevista a criação de um regime especial de avaliação da produção acadêmica das docentes mães ou que cuidam de parentes diretos com deficiência ou doença grave. A relatora na comissão, a deputada Franciane Baier, do Republicanos do Rio Grande do Sul, acredita que os estímulos podem reduzir as barreiras que fazem com que muitas mulheres desistam de atuar em uma área que ainda é vista como tipicamente masculina.
10: E nós sabemos que a mulher acaba sendo muitas vezes a responsável pelo cuidado com a casa e com a família, e muitas vezes esses prazos legais de conclusão do curso ou até análise do currículo e dos trabalhos apresentados para ingressarem alguma carreira que é científica é prejudicada nesse ponto.
7: A proposta que traz incentivos para ampliar a atuação das mulheres na área científica ainda será votada pela Comissão de Constituição e Justiça e pelo Plenário da Câmara antes de virar lei. Da Rádio Câmara de Brasília, Mônica Tati.
0: Justiça.
20: Inácio Arruda, do PCdoB do Ceará, acusa setores da oposição de hipocrisia diante das investigações sobre as irregularidades envolvendo o Banco Master. O parlamentar cobra uma apuração rigorosa e a punição de todos os responsáveis por eventuais desvios de recursos.
19: Na visão de Inácio Arruda, grupos extremistas e conservadores utilizam discursos moralistas para tentar encobrir crimes históricos no sistema financeiro. Na visão dele, o esclarecimento dos fatos fortalece o campo democrático no Brasil.
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0: Presidência.
20: Diminuição da jornada semanal para 40 horas passará por transição de um ano, segundo anunciou o presidente da Câmara em entrevista acompanhada pelo repórter Luiz Gustavo Xavier.
9: O presidente da Câmara, Hugo Mota, anunciou nesta segunda-feira em entrevista coletiva que o relatório final da proposta de emenda à Constituição, que elimina a escala de trabalho 6x1, terá um ano de transição para reduzir a jornada de 44 horas para 40 horas semanais.
11: 60 dias após a promulgação da PEC. E após 12 meses, mais 2 horas. Então a transição se dará dentro de um ano, não mais do que isso. Dá um tempo para que os setores possam se organizar.
9: Mota declarou que a redução da jornada de trabalho é um dos 3 pontos que considera inegociáveis na PEC. Os outros 2 seriam o fim da escala 6x1 e a proibição da redução salarial.
11: Nós partimos do princípio que esses 3 pontos são inegociáveis para a Câmara dos Deputados, são também pontos inegociáveis para o governo e nós temos ampla convergência nessas 3 situações que trazem para o trabalhador brasileiro, para a trabalhadora brasileira, uma nova realidade depois da aprovação dessa proposta.
9: Segundo o presidente da Câmara, o texto está sendo ajustado para regras de servidores públicos, prestadores de serviços para entes públicos e microempreendedores individuais, os MEIs. Hugo Mota também conversou hoje com o presidente da República, Luiz Inácio Lula da Silva, sobre o reajuste de valor para microempreendedores individuais, os MEIs, e destacou que Lula está sensível à proposta. Da Rádio Câmara de Brasília, Luiz Gustavo Xavier.
0: Trabalho.
19: Ao apoiar a proposta que reduz a jornada de trabalho, Paulo Lemos, do PT, reitera que a bancada do Amapá não apoiou emendas que desidratam o projeto original. O deputado alerta que a população acompanha de perto a posição dos parlamentares sobre o fim da escala 6x1.
20: Na opinião de Paulo Lemos, a redução da jornada semanal é uma demanda da classe trabalhadora que enfrenta rotinas cansativas e transporte público. Segundo ele, pesquisas apontam ampla aprovação popular à medida.
19: Tadeu Venere, do PT do Paraná, convoca os eleitores a pressionar os deputados pela aprovação do fim da escala 6x1. Ele alerta que a comissão especial que analisa a proposta precisa acelerar a votação da matéria original para que o plenário delibere sobre o tema.
20: Tadeu Venere critica a emenda ao texto que prevê compensação a empresas e pode ampliar a jornada para até 52 horas semanais. Ele argumenta que a pressão sobre o Congresso pode garantir mais tempo de descanso e melhor qualidade de vida para os trabalhadores brasileiros.
19: Luiz Carlos Raule, do Podemos, do Paraná, questiona os efeitos da redução da jornada de trabalho sobre as micro e pequenas empresas. Ele alerta que mudanças nas regras trabalhistas precisam considerar os impactos sobre os empregadores e a geração de empregos.
20: Luiz Carlos Raule critica o desempenho econômico e social do Brasil nas últimas décadas e afirma que o país enfrenta dificuldades em indicadores como renda, emprego e segurança pública. O parlamentar também faz críticas à condução das políticas econômicas nacionais.
19: Heloísa Helena, da Rede do Rio de Janeiro, faz um apelo para que o Congresso derrube o veto ao projeto que permite o aproveitamento de trabalhadores concursados no setor elétrico após privatizações. Ela sustenta que esses profissionais possuem conhecimento estratégico para o funcionamento do sistema.
20: De acordo com Heloísa Helena, as privatizações no setor já causaram impactos negativos na Companhia Hidrelétrica do São Francisco. Ela pede que o governo libere a base aliada para garantir o direito dos trabalhadores de forma soberana.
19: Termina agora o jornal Câmara dos Deputados. deputados, com trabalhos técnicos de Everson Urani e a apresentação de Márcio Aquiles Sardi e Val Monteiro. Boa noite.
20: Você ouve as notícias do Tribunal de Contas da União. Boa noite.
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1: Boa noite, corujinhas e morcegões, morceguinhas e corujões. Está no ar o Emoções.
2: Marcelo Renato.
1: Agora 8 horas e 6 minutos, é segundona reduzida, 25 de maio 2026. Temperatura predominante 21 graus, o vento a 10 km por hora, umidade relativa do ar 86% e a probabilidade de chuva 5%. Muito bem, a partir de agora, né? O programa mais apaixonado na emissora mais apaixonante ou vice-versa. Vem comigo, a noite é nossa, vamos juntos até a 1 da manhã, ok? Muito bem. E nós vamos começar com 3 do Tião Carreiro, hein? Amor e Saudade, Canção da Madrugada e Última Chance. A primeira foi pedido do Luizão. Quem, Marcelo? Luizão. Ah, o Luizão. É, o Luizão de Baté que pediu Amor e Saudade. Muito bem. Aí eu tive a ideia de emendar 3 do Tiãozão. Vamos lá? Dá o play, DJ.

8h16, a Cida mandou um recado aqui, vou chegar atrasada, mas mesmo assim já mandou umas informações importantes, né? Hoje é aniversário do nosso querido Baguari, o Edson Brizolari. Alô, Baguá. Um abraço, meu querido. Feliz aniversário. Andréia Cometa também. Alô, Andréia. Beijão, viu? Tudo de bom e de belo. É dia do trabalhador rural e dia da costureira. Roberta do Tangará. Ela falou que vai mandar uma mensagem depois das 9 pra gente aqui, para participar, ok? Mas fica registrado já. E amanhã, aniversário da Cleusa Boldrin, a sobrinha do Rolando Boldrin. Olha aí, a nossa querida Cida informando aqui, aniversário da Cleuzinha. Por falar na Cleuzinha, nós temos aqui o pedido da própria, né? Ela que manda um alô aí pro Carlão, pra Salete, estão ligadinhos lá em Two Rivers com a gente, né? Muito obrigado, em Dois Corgo. Ô, Carlão, um abraço pra você. Alô, Salete Buzaranho. E aí, daqui a pouco tem Amor Antigo pra gente ouvir aqui, ok? Também temos o pedido da nossa querida Silvana Fernandes. Boa noite, Marcelo. Juntinhos em Nossas Emoções, toca pra nós, Derramado na Paixão. Obrigada, beijos. Beijo, Sil. A Silvinha do Moradas também, ligadinha, quero ouvir Porta-Retrato com Edson e Hudson. Ok, Silvinha, brigadu, beijão aí pra você, viu? Essa é a galera que vem com a gente, Dona Ana também. Alô, Dona Ana, beijão. Daqui a pouco eu volto com mais participações, mas agora tem o Roberto Carlos, Recordações e Mais Nada. Música.

Aí, a Cleusa mandou aí pro Carlão, mandou pra Salete também, a Salete já agradeceu aqui, hein? Boa noite, meu amigo querido Marcelo, estou te ouvindo, obrigada. Deus te abençoe, beijos no coração. Obrigado, minha querida, uma ótima semana pra você, ok? 8h25, quem tá com a gente é o Lupercio, lá de Brotas, um abraço, meu querido, ótima semana pra você. Dona Ana também, né, dona Ana? Valeu. O Fino de Américo, ele quer ouvir o quê?

0: Eu não tenho. Amanhã do Reginaldo Rossi com a Roberta. Rapaz, eu preciso conferir se eu tenho aqui. Aí ele manda pro Normando, Zetinho, Rick Baba, Zé de Oliveira, Luiz Roda, é nós. Depois manda a oração se não tiver ninguém para fazer. Não, Pino, combinado então. Você faz hoje. Eu acho que não tem ninguém. Bom, a Cida vai confirmar para mim, mas eu acho que não tem ninguém não hoje. Ok, meu querido. Um abraço. Maria Aparecida, Vila Prado, boa noite. Opa, espera aí, Maria Aparecida, esse locutor não abriu o potenciômetro aqui, não vai, né?
1: Boa noite, Marcelo.
0: Boa noite.
1: Toca pra mim minha música, Joaquim Manuel, Beijo no Seu Coração. Maria Aparecida, da Vila Prado. Rádio Carinho.
0: Rádio Amor, Ricardo.
2: Boa noite, Marcelo Renato, beleza?
0: Beleza.
2: Boa noite, Marcelo, Aline. Pensando pra todo mundo escutar aí. Rádio Carinho.
0: Rádio Amor, obrigado, Ricardo. Ótima noite de trabalho aí, viu? E aqui quem é, Marcelo? É o Ney. Fala, Ney.
3: Dia dos meus aniversários.
2: Ô, Marcelo Renato, Ney de Cravinhos.
0: Fala, garoto.
2: Queria ouvir a música do Mato Grosso Matias, né? Ponto de Chegada.
0: Opa.
2: Queria oferecer pro Mico que tá puxando cano aqui. Já tá aqui em Guatapará. Pra todos os ouvintes que tá ouvindo. Pra nós todos que tá ouvindo a DBC aqui na roça. O Barba. O Funerária, o Dado, positivo, Marcelo, para todo mundo e para você também. DBC, completa aí, Marcelo.
0: Rádio Carinho, Rádio Amor, obrigado, meu querido. A Selma, põe meu nome na oração, beijo. Espero que a Cida esteja ouvindo ainda, mas seu nome já está lá. De qualquer forma, se não tiver no momento, desde já, nós dedicamos a oração que será feita aí após a meia-noite para você, tá bom? O Adilson manda um alô aqui para a turminha de sempre, né? A Nilza, Natália, Zé de Oliveira, Zezinho, Sabá, Zé Brilhante, Osmar, Marcelão Rodrigues, o Marcos, o Salsicha, Marcelão do Point e toda a galera que vai curtindo aí. Valeu, meu querido, um abraço aí para você. Brigadu, ok? Depois a gente volta porque agora tem que encerrar essa meia hora com o Ronaldo Viola e o João Carvalho e depois Edson Hudson.

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3: 8h36 e tem jogo para encerrar a 17ª rodada do Campeonato Brasileiro, hein? O Bahia está vencendo o Curitiba por 1-0. 31 do primeiro tempo, ok? O gol saiu agora há pouquinho, aos 25. Eric Pulga marcou para o Bahia, ok? Adriano Tunay, boa noite, meu querido. Um abraço a você, tá bom? Silvinha Helena agradecendo aqui, já curtiu o porta-retrato. Cipriano, boa noite, Cipriano.
4: Que nunca mais apareceu aqui. Boa noite, Marcelo. Deus que abençoa aí sua segunda-feira, irmão. Fica com Deus. Um abraço.
3: Abraço. Amém. Obrigado. Você também. Rádio Carinho, Rádio Amor. Will Turner.
5: Boa noite, Celão. Você tá bom, meu amigo?
3: Eu tô bom.
5: Graças a Deus.
3: É isso aí.
5: Celão, Will Turner aqui, ó. Queria mandar um abraço pra você, pra toda a equipe DBC. Mandar um beijo pra minha, pro meu amor, Érica Flor. Falar que eu amo muito ela, viu? Mandar um abraço pro Mateuzinho, pro Heitorzinho e pro João. É DBC FM, Rádio Carinho, Rádio Amor. Marcelão, tava dando risada aqui, Marcelo. Você falou que não bebe, né? Só de... É igual eu. Só de segunda, terça, quarta, quinta e sexta, só. Às vezes, sábado e domingo.
3: Às vezes.
5: Ei, Marcelo, você é foda, hein? É nóis, meu amigo.
3: Valeu, um abraço, meu querido. É, quem tá com a gente aqui é a Sol de Campinas. Ela manda noite do Christian e Ralph para o maridão Cláudio. Vida, te amo mais que ontem, menos que amanhã. E até a eternidade. Pablo Gesso, boa noite, Pablo. Obrigado por estar com a gente aí também, hein? Ok, muito bem, Marcelo Renato. Quanta gente boa, né? Muito bom ter essa galera com a gente aí. Deixa a Dri falar. Fala, Dri.
6: Boa noite, Marcelo. Boa noite para todos os ouvintes. Segunda-feira começando já com frio. Graças a Deus, eu tô de férias. Que coisa boa. Minhas provas começaram, uma correria, uma loucura, muito, muito estudo, não para nunca, mas graças a Deus estou de férias, é um tempo maior agora para eu me dedicar aos estudos e também descansar. Gostaria muito de ouvir a música Evidências e de desejar para todos uma ótima semana, que Deus abençoe muito cada um de vocês. E que seja uma semana cheia de graça, de amor e de cuidados. Desejo isso para cada um dos seus ouvintes. Seja uma semana abençoada. Um beijo, sigo aqui ligadinha na Rádio Carinho.
3: Rádio Amor, obrigado, minha querida. Luiz Roda, tô na escuta, sim. Que bom, também Feitosa, né? Luiz Carlos Alves, Feitosa, né? Escuta também. E a Adri falou de frio e nós abrimos com 21, já caiu para 20, hein? Já caiu para 20, em menos de 40 minutos. Rapaz.

0: agora 15 para as 9. 15 para as 9. Tem muita música boa pedida já, hein? Que bom. Quem tá com a gente aqui é a Luana. Ela manda um alô pro filho Kelvin e pro marido Ednei. Amo vocês. Ok, muito obrigado por estar com a gente aí. E vamos seguindo aqui. Quem mais, Marcelo? Aqui, Railda.
1: Oi, Marcelo. Boa noite. Meu nome é Railda, de São Bernardo do Campo. Quero dedicar a música Ainda Tô Aqui, do Eduardo Costa, pro meu marido, Claudemir.
2: Boa noite, pai. Te amo muito. Fica com Deus. DBC Rádio Carinho.
0: Rádio Amor. Eduardo Costa me faz lembrar o Bim, né? O Bim tá sumindo, rapaz. Não voltou do Rio ainda? Rio de Janeiro, Marcelo? Não, ele foi pescar. Segundo o Zé Roberto. São Bernardo. Opa, esse aqui já foi. É, quem é aqui agora, Marcelo? Já foi? Aqui, não sei quem é, deixa eu falar.
3: Oi, boa noite, meu nome é Jennifer, sou de Carapicuíba. Passando pra mandar um abraço e um beijão pro meu marido Alex, dizer que eu amo muito, muito ele. E pedir uma música também, Luan Santana, um beijo. Rádio Carinho.
0: Rádio Amor, obrigado, minha querida. Aqui eu acho que é Andrice, ela mesmo.
4: Boa noite, Marcelo Renato.
0: Boa noite.
4: É Andrice de Piedade. Passando para desejar uma semana abençoada para todos. Mandar um beijo pro amor da minha vida, meu marido Kleber.
5: Beijo, pai, te amo.
6: Beijo, pai, te amo.
4: Beijo, amor, te amo muito. Marcelo, toca para mim Prefácio, do Carreira e Capataz. Quero oferecer para todos e principalmente pro meu amor. Brigadão, DBC Rádio Carinho.
0: Rádio Amor, obrigado, minha querida. Aqui é a Maria José, né? Fala, mulher.
7: Boa noite, Marcelo, tudo bom?
0: Tudo.
7: É a Maria José, toca uma música pra mim. O César Menotti Fabiano tá chorando porque vou ouvir juntinho com o meu filho Elton. Filho, te amo. Tenha muita fé em Deus. Que tudo dará certo. Obrigado, Marcelo. Rádio Carinho.
0: Rádio Amor, obrigado. Quem mais, Marcelo? Tem gente pra Dendel aqui, né? Para a Célia, que manda um alô especial pro Wellington aí, manda um beijo especial para ele, uma boa noite. Aqui eu não sei o nome, quem que é, Marcelo? A Renata de Interlagos, que manda pro Jorge Rogério. Vamos ouvir aqui, cadê,
8: boa noite, Marcelo. Passando para desejar uma ótima segunda-feira a todos. É a Renata de Interlagos. Mandar um recadinho pro meu esposo. Boa noite, amor. Espero que você tenha a noite abençoada, maravilhosa. Morrendo de saudade. Beijo, te amo. E eu quero oferecer a nossa música, Marcelo. Minha e do meu esposo, Gustavo Mioto, Contramão. Beijo, amor. Beijo, beijo, beijo. Te amo.
0: Ok, então é o Gustavo Mioto, né, Marcelo? Contramão, anota aí, DJ. Se der, você manda lá, hein? Ok? Muito bem. Quem tá com a gente aqui também, hein? Ah, é o Newton Lujan. Fala, Newton, meu querido.
9: Boa noite, MR. Aqui é o Newton. Toca uma pra mim do René Ronaldo, aquela que é mais ou menos assim, ó. Você não cede, também não cedo, como é difícil esse amor.
0: Impasse. Essa música é bonita, hein? Obrigado, Newton. Valeu. Rádio Carinho, Rádio Amor. Danilo do Jardim Medeiros.
10: Boa noite, família DBC. Olá, Marcela Renata. Aqui é o Danilo de Ribeirão Bonito.
0: Ribeirão Bonito.
10: Gostaria de oferecer uma música do Sérgio Reis, Pinga em Mim. Ofereço para todos da chácara do seu Gilberto, para o Daniel, para a Lurdinha, para o Tonho, seu Paulo, André, para o Cotoneto, para a Toninha, para o Gabriel e para o seu Zico. E para todos da mesa. Valeu, DBC, Rádio Carinho, Rádio Amor.
0: Valeu, meu querido. Eu vou mandar um Sérgio Reis para você, mas vou mandar romântico, tá? Ok? Vamos que vamos. Agora tem Joaquim Manuel e depois João Mineiro e Marciano.

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